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Olá, boa noite, a paz do Senhor Jesus. Que bom que você está aqui nessa noite pela Rádio Manaim, pela TV Manaim, os irmãos que estão pelo YouTube. Muito obrigado por estar conosco nessa noite em mais um momento de oração. Momento esse em que estamos reunidos, nós aqui no estúdio da Rádio Manaim, Vila Velha, no Espírito Santo, e você aí na sua casa, muitos no trabalho, alguns dentro do transporte coletivo. Que Deus abençoe a cada um de vocês.

0: vocês. Que bom que estão conosco nessa noite, para juntos estarmos aos pés do nosso Deus. Conosco, deixa eu apresentar aqui os pastores que estão aqui conosco, pastor Adriano Erlacher. Boa noite, pastor. Seja bem-vindo à paz, Senhor.
1: Boa noite, Kleber. A paz de São Jesus, a você e a todos que estão nos ouvindo, assistindo nessa noite maravilhosa.
0: Pastor Daniel Firmino, ele que está ali na região de Cariacica, na Grande Vitória.
2: Rica,
0: quase sim. Em Santa Leopoldina, que é um outro município. Seja bem-vindo, pastor. A paz, Senhor.
2: Mais um pezinho estão lá, né? Boa noite a todos. A paz do Senhor Jesus. Uma bênção para nós estarmos aqui participando desse programa tão maravilhoso.
0: Também conosco o pastor Enéas Barbosa, ele que é da região aqui de Viana, que faz parte da Grande Vitória, né, pastor? Viana ou Cariacica ali?
1: Agora é Cariacica.
0: Ah, sim, agora é...
1: Agora é Santo André, Santo André e São Francisco 2.
0: Antes era Marcílio Noronha, não é isso? Bairro Universal?
1: É, Bairro Universal.
0: Isso, Viana, agora isso. Em Cariacica.
1: Perfeito.
0: Seja bem-vindo, a paz, Senhor.
1: Amém, Kleber. É sempre uma alegria poder estar com você. Participando aqui do programa e uma alegria estar junto com os irmãos e que o Senhor nos abençoe.
0: Amém. E pastor João Carlos Braga, que está aqui no bairro Glória 2, aqui em Vila Velha. Boa noite, pastor. Paz, Senhor.
3: Boa noite, Kleber, e boa noite a todos aqueles que estão participando desse momento de oração conosco.
0: Os pastores devidamente apresentados, nós vamos dar início então ao nosso momento de oração desta quinta-feira. E eu peço a você agora que você feche seus olhos, se você puder. Acalme o seu coração, porque nós vamos falar com Deus nesse momento, nesses minutos que irão seguir a partir de agora, e que possamos estar em plena comunhão através do Espírito Santo de Deus. Vou pedir ao pastor Daniel para clamar ao Senhor.
2: Amém. Vamos estar iniciando esse período, fazendo um clamor. Aonde você estiver, entre em comunhão conosco, participe desse clamor junto conosco. Senhor, nós clamamos a Ti pelo poder que é no sangue de Jesus. Perdoa, Senhor, os nossos pecados, renova a nossa comunhão e nos dá uma bênção em todo este período. Oramos em nome de Jesus. Amém.

Senhor nosso Deus, nós glorificamos a Ti por esse dia que passou, glorificamos a Ti já pela Tua presença, glorificamos a Ti, Senhor, pelo Teu amor já derramado sobre as nossas vidas, porque em Ti nós temos a segurança, nós temos o descanso, glorificamos, Senhor, pela nossa salvação e que possamos, ó Pai, no final desta noite, se aceitar, Senhor, aquilo que é o Teu

0: propósito. Nós glorificamos por esse chamado maravilhoso. Glorificamos a Ti, em nome do Senhor Jesus. Amém.
1: Amém. Louvado seja o nome do Senhor. E no Salmo 81, no verso 10, diz assim: Eu sou o Senhor teu Deus e te tirei da terra do Egito. Abra bem a tua boca e te encherei. Ou seja, é a provisão de Deus para o seu povo. Nessa noite, abra a sua boca, abre os seus lábios, glorifique o nome do Senhor, clame ao Senhor. Coloque diante do Senhor, nesse momento de oração, as suas necessidades. E o Senhor, Ele vai prover todas as coisas. Louvado seja o nome do Senhor. Não sei o que está falando, é a palavra do Senhor. Eu vou pedir agora aos pastores para que possam estar intercedendo ao Senhor. E você aí na sua casa, você vai estar acompanhando, estará justamente, orando justamente com os pastores que aqui estão. Pastor Daniel, por favor.
2: Vamos estar orando. Senhor, nós a Ti intercedemos, pedimos uma bênção para todos os lares, famílias que nesse momento estão necessitando de uma bênção de saúde dentro dos lares. Ó Deus, opera ali com providência. Alguns que estão com dores, enfermos, alguns que chegaram cansados, exaustos, seus locais de trabalho, seu dia. Senhor, dê o conforto ali, opera uma bênção no físico, mas também no espiritual. Que haja o renovo da tua bênção, do teu amor em cada lar. Nós oramos em nome de Jesus. Amém.
3: Nosso Deus, nós oramos ao Senhor mais uma vez e a nossa oração é para que o Senhor possa dar uma bênção espiritual. Senhor, aos teus servos, a todos aqueles que estão participando conosco. Não sabemos a necessidade que vai no coração, o que aflige a alma, a mente. Sabemos que os dias são difíceis, mas para aqueles que estão buscando no Senhor, Senhor, nós cremos que o Senhor há de operar uma grande bênção. O tempo é de ansiedade, Senhor, pelo momento que estamos vivendo, mas que o Senhor venha dar paz, alegria a todos, Senhor, e que assim, Senhor, a bênção do Senhor venha ser derramada sem medida sobre todos aqueles que estão participando conosco, Senhor, seja qual for a necessidade. Nós oramos, abençoa em nome de Jesus. Amém.
4: Senhor Deus, nosso Pai, colocamos diante de Ti a vida profissional dos Teus filhos.
1: Misericórdia.
4: Senhor, se há alguém orando junto conosco nesta hora que esteja desempregado, nós Te pedimos, Senhor Deus, abre uma porta de emprego.
3: Misericórdia.
4: Para que possa, Senhor Deus, ganhar o seu pão de cada dia, Senhor. Pai amado, aqueles que precisam de um aperfeiçoamento para trabalhar, Senhor Deus, orienta as suas vidas, ajuda-os, Senhor Deus, a se aperfeiçoarem, ajuda-os, Senhor, a se destacarem. Senhor, nós oramos por aqueles que têm negócio próprio, Senhor Deus. Pai amado, em tempos tão difíceis que temos passado no nosso país, abençoa os teus filhos que te são fiéis. Senhor Deus, aqueles que precisam de clientes, leva, Senhor Deus, os clientes para eles. Senhor querido, cuida da vida profissional dos teus filhos e do sustento diário. Nós te pedimos em nome de Jesus.
3: Amém, Senhor.
1: Agora, você que está acompanhando essa programação aí na sua casa, eu gostaria de pedir que você aproveitasse esse momento, onde nós iremos ter a partir de agora um minuto. É esse momento onde você vai aproveitar para colocar, depositar diante do altar do Senhor, aos pés do Senhor, a sua necessidade básica, a sua necessidade pessoal. Faça isso agora. É momento de oração.

0: que se encontra no livro de Salmos, capítulo 34, versículo 7, que diz assim: o anjo do Senhor acampa-se ao redor dos que os temem e os livra. Meus amados, chegamos a um final de um dia e estamos aqui glorificando o Senhor, porque estamos na presença do Senhor e o Senhor nos livrou durante todo esse dia, guardou a nossa vida. Nós entendemos que essa guarda não é só do material, mas é a guarda do espiritual. O Senhor guardou a nossa alma, o Senhor livrou a nossa alma. Por quê? Porque quando a palavra do Senhor fala essa afirmação, o anjo do Senhor acampa-se, nós temos a certeza e a confiança que nada nos falta, porque o Senhor está ao nosso redor.
1: Aleluia.
0: O inimigo está fora, os adversários estão fora, os problemas dessa vida estão fora, mas aqueles que estão perto de nós são os anjos do Senhor, aqueles enviados do Senhor. Então hoje nós vamos dormir, nós vamos descansar no Senhor. É o Senhor que nos livra da insônia, é o Senhor que nos livra do cansaço, porque Ele livra a nossa alma da morte, Ele livra a nossa alma da queda, e por isso é o nosso descanso. Descansamos no Senhor porque nós temos certeza que os anjos do Senhor estão ao nosso redor para guardar, para nos livrar. E diante dessa confiança, vamos descansar, preparar a nossa vida no Senhor para um raiar de um novo dia. Às vezes você hoje vai dormir desempregado, mas amanhã você vai acordar já com a porta de emprego. Às vezes você vai dormir hoje enfermo, mas você vai levantar hoje saudável na presença do Senhor. Porque nós dormimos, mas o nosso Senhor não dorme.
1: Aleluia.
0: Nosso Senhor não cansa. O Senhor é aquele que vigia a nossa alma todos os dias. Os bens materiais, glória a Deus, nada temos faltado. Mas o importante

0: Nós dizemos que a graça maravilhosa do Senhor Jesus, o amor de Deus, nosso eterno e maravilhoso Pai, as santas e doces consolações do Espírito Santo, seja com todos vós, agora e para sempre.
1: Amém.
0: Amém.

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1: A conta de água vai ficar mais cara para moradores de 52 cidades do estado do Espírito Santo a partir deste mês de setembro. O reajuste de 6,99% vale para todos os municípios que têm os sistemas de água e esgoto ligados à Companhia Espírito Santense de Saneamento, a CESAN. O percentual foi aprovado pela Agência de Regulação de Serviços Públicos do Espírito Santo por meio da Resolução número 107, de 30 de julho deste ano. A resolução traz o resultado da segunda revisão tarifária periódica da CESAN. Esse valor é referente apenas ao primeiro ano do ciclo. Segundo a resolução, a tarifa passa de 5,84 por metro cúbico para 6,25 por metro cúbico e há uma trajetória de diferimento prevista para os dois anos subsequentes, ou seja, novos aumentos devem ocorrer em 2027 e 2028. A nova resolução também muda as regras da chamada taxa de disponibilidade. Ela é cobrada de imóveis que não estão ligados à rede da CESAN, mas que ficam em ruas onde a rede de esgoto já está disponível para a ligação. Pelo novo texto, mesmo que o imóvel tenha fossa, a cobrança passa a valer quando a ligação for considerada factível, com viabilidade técnica e econômica. A resolução estabelece ainda que o pagamento da taxa não elimina a obrigação legal de conectar o imóvel à rede pública. Nos casos em que for comprovada inviabilidade técnica ou econômica da ligação, a cobrança não será devida.
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1: Piscar os olhos repetidamente, fazer movimentos involuntários com a cabeça ou emitir sons como pigarros e tosses são alguns dos sintomas da síndrome de Tourette. A condição neurológica é caracterizada principalmente por tiques motores e vocais que acontecem de forma súbita, rápida e repetitiva. Em alguns casos, os sintomas podem se intensificar em situações de estresse, ansiedade ou cansaço. Agora, um projeto de lei pode mudar a forma como os direitos dessas pessoas são reconhecidos no Brasil. O projeto de lei 1376/25, que cria a Política Nacional de Proteção dos Direitos da Pessoa com Síndrome de Tourette, prevê que pessoas com a condição possam ser equiparadas a pessoas com deficiência. Mas o diagnóstico por si só não será suficiente para garantir automaticamente esses direitos. O projeto aguarda a sanção presidencial. Na prática, será necessário comprovar de que maneira a síndrome afeta a vida da pessoa e quais barreiras ela enfrenta no dia a dia. A avaliação pode considerar aspectos como comunicação, interação social, estudos, trabalho e necessidade de adaptação.

0: recomendações. Os especialistas orientam que o primeiro passo para quem pretende buscar algum direito é reunir documentos que comprovem não apenas o diagnóstico, mas também os impactos provocados pela condição. Laudos, relatórios, exames, registros de tratamentos e acompanhamentos podem ajudar nesse processo.
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3: Olá, ouvintes da Rádio Manaim. Eu sou Andréia Talma e vamos conversar com a nutricionista, especialista em nutrição e saúde da mulher, Isa Polastri. O tema de hoje é: quantas refeições devo fazer por dia?
4: A paz do Senhor, Andréia e irmãos ouvintes da Rádio Manaim. Bom, não existe essa recomendação específica. Muito se falava em comermos de 3 em 3 horas, mas hoje a gente busca respeitar a individualidade de cada um, orientando que as refeições sejam feitas diante do sinal de fome que o seu próprio corpo dá. Temos que ter atenção somente para não passarmos longas horas sem comer, porque diante de uma fome muito intensa, aumentam as chances de comermos mais rápido, em maior quantidade e qualquer coisa disponível, como alimentos gordurosos, açucarados e calóricos que são mais palatáveis. Então, fracionar as refeições mais vezes ao dia, inserindo pequenos lanches intermediários, pode evitar que essa fome intensa aconteça.
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1: A Agência Reguladora dos Estados Unidos aprovou uma pílula para o câncer de pâncreas metastático. A pílula é indicada para adultos diagnosticados com adenocarcinoma, após pelo menos um tratamento sistêmico ou quando o paciente não pode usar combinações desses remédios. Segundo a Agência Reguladora americana, a decisão foi tomada há cerca de 6 meses e meio antes da data prevista para a conclusão da análise regulatória. A agência afirmou que a autorização cria uma nova opção para pacientes com uma doença de tratamento historicamente limitado. A aprovação de hoje oferece uma nova opção fundamental para pacientes diante de um câncer extraordinariamente difícil e historicamente complicado de tratar. O estudo foi apresentado em um congresso de oncologia. Os resultados do medicamento foram apresentados em junho durante uma sessão plenária da American Society Clinical Oncology. O tratamento praticamente dobrou a sobrevida mediana em comparação com a quimioterapia. A sobrevida mediana indica o tempo em que metade dos pacientes apresentou progressão da doença sem representar uma média aritmética. De acordo com os oncologistas, a terapia-alvo atua sobre mutações do gene RAS, presentes em cerca de 90% dos casos de câncer de pâncreas, tanto em tumores iniciais quanto em doença avançada. Esta é a primeira terapia-alvo a demonstrar ganho de sobrevida global no cenário de câncer de pâncreas metastático, que não tem possibilidade de cura.
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de Jesus era tudo para a autora deste hino, que sempre dedicou-se muito ao estudo das Escrituras. Ela gostava de estudar o significado dos nomes bíblicos, mas o nome de Jesus, que ela estudara profundamente, é que era sua força. Quando foi questionada acerca da sua disposição alegre, apesar de suas grandes dificuldades físicas, ela respondia: "Tenho uma armadura muito especial. Tenho o nome de Jesus. Nome bom, doce a fé, a esperança do porvir." Este hino foi musicado por um capacitado compositor e publicador. Foi um hino intensamente usado nas campanhas de grandes evangelistas. Apareceu pela primeira vez no hinário Pure Gold, Ouro Puro, editado em 1871. A compositora da letra nasceu em Petersburg, estado de Nova York. Converteu-se juntamente com sua irmã. Pouco tempo depois, as duas foram as principais responsáveis pela formação de uma igreja evangélica na sua cidade. Mudando-se para a cidade de Nova York depois do seu casamento, a autora continuou o serviço cristão com muito zelo. Embora se tornasse inválida e tivesse de passar muito tempo na cama, sua casa foi ponto de encontro de pregadores, obreiros e evangelistas. O brilho da sua experiência cristã foi uma inspiração para todos que a conheciam. Escreveu inúmeros gospel songs, de grande aceitação na sua época. Entretanto, somente Nome Bom, Doce a Fé, escrito 4 anos antes da sua morte, continua a fazer parte de muitos hinários ao redor do mundo.

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1: Você sabia que é possível treinar o cérebro para funcionar melhor? Sim, mas existem limites. Nosso cérebro possui uma capacidade chamada de neuroplasticidade que permite que ele se modifique, reorganize em resposta às experiências, à aprendizagem e aos estímulos que recebe ao longo da vida. É graças a ela que conseguimos aprender a ler, dirigir e criar estratégias para lidar melhor com algumas dificuldades. Quando uma criança está aprendendo a ler, por exemplo, aquilo que inicialmente exige enorme esforço vai se tornando mais automático com a prática. O cérebro fortalece determinadas conexões e passa a realizar aquela tarefa de maneira mais eficiente. O mesmo acontece quando aprendemos um novo idioma ou treinamos uma habilidade repetidamente. Isso mostra algo muito interessante. O cérebro não é uma estrutura pronta e imutável. Ele está em constante interação com aquilo que vivemos. Mas existe uma diferença importante entre dizer o que o cérebro pode mudar e dizer que podemos transformar qualquer característica apenas com esforço ou força de vontade. Uma pessoa com TDAH, por exemplo, pode aprender estratégias para organizar melhor a sua rotina, manejar distrações, planejar tarefas e controlar impulsos. Isso, porém, não significa que ela deixou de ter TDAH porque treinou o cérebro ou se esforçou o suficiente. Da mesma forma, uma criança com uma dificuldade específica de aprendizagem pode avançar muito quando recebe intervenção adequada.
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1: Pacientes em tratamento contra câncer de pulmão pelo Sistema Único de Saúde, o SUS, terão acesso a partir de outubro a 3 novos medicamentos: brigatinib, gefitinib e durvalumab. Segundo o Ministério da Saúde, os remédios serão incluídos na rede pública por meio de uma política federal de assistência farmacêutica oncológica. O Ministério estima que muitos pacientes sejam atendidos com os três medicamentos. Consideradas terapias de alta tecnologia, as medicações podem custar até R$ 643 mil por ano na rede privada. O brigatinib e o gefitinib são terapias alvo orais, ou seja, atuam diretamente em alterações específicas das células cancerígenas. Segundo o Ministério da Saúde, os medicamentos podem ser administrados na casa do paciente e apresentam menor incidência de eventos adversos em comparação aos esquemas convencionais de quimioterapia. Já o durvalumab estimula o sistema imunológico a combater os tumores cancerígenos. Medicamento é indicado para pacientes com câncer de pulmão em estágio 3, que não podem ser tratados com cirurgia. Os três remédios serão financiados integralmente pelo governo federal a partir da implementação da assistência farmacêutica oncológica, criada para ampliar a oferta de tratamentos pelo SUS. A estimativa é de que mais de 100 mil pessoas sejam contempladas pela assistência farmacêutica oncológica, com orçamento anual de R$ 2,1 bilhões.
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1: Nós cumprimentamos os nossos amados irmãos, com a paz do Senhor Jesus. A palavra para a nossa meditação se encontra no livro de Números, capítulo de número 10, versículo de número 29. E assim nos diz a palavra do Senhor. Então disse Moisés a Obabe, filho de Reuel, o midianita, sogro de Moisés: nós caminhamos para aquele lugar de que o Senhor disse: vou-lo darei. Vai conosco e te faremos bem, porque o Senhor falou bem sobre Israel. Meus amados irmãos, era um momento de partida do povo para uma caminhada rumo à terra que o Senhor prometeu. O Senhor tirou o seu povo do Egito com mãos fortes, com mãos poderosas, com grandes sinais. E a partir do momento em que eles rompem o Mar Vermelho, Deus lhes dá ordenanças, revela o culto agradável a Ele. E era o momento, então, de ir em direção à promessa do Senhor. Da mesma forma, nós vivemos esse momento hoje. A Igreja Fiel vive esse momento. O Senhor, Ele nos libertou da escravidão, libertou a cada um de nós. E Ele tem revelado tudo ao seu povo. Ele revela o culto que agrada a Ele, a doutrina que devemos viver a cada dia, praticar, e principalmente nesse momento, que é o momento da saída, é o momento do arrebatamento. Nós vivemos os dias finais da Igreja, porque Jesus está às portas. Então Deus, o Senhor, Ele tem preparado o seu povo. Mas nesse momento profético que aponta para nós, Moisés aqui, na palavra, ele vai fazer um convite. Ele convida a Obabe para participar com ele daquela caminhada. Obabe era seu parente, mas era midianita e não pertencia ao povo. E o convite que Moisés vai fazer, ele começa falando: nós caminhamos para o lugar que o Senhor nos disse, vou-lo darei. Moisés, ao falar com Obabe, ele expressa a certeza do destino que o Senhor ia levar o seu povo. Nós não temos dúvidas para onde nós estamos caminhando. Moisés não tinha dúvidas. Nós caminhamos para o lugar que o Senhor prometeu. Da mesma forma, a Igreja, ela caminha rumo à posse da terra prometida, rumo à posse da promessa. Mas um homem, nessa última hora, tem trilhado muitos caminhos de dúvidas, de incertezas, caminhos até mesmo que parecem ser bons. A palavra do Senhor mesmo diz: há caminhos que para o homem parecem bons, mas são caminhos que levam à morte. E nós perguntamos a você, meu irmão, minha irmã, por onde você tem caminhado? Qual o caminho que você tem trilhado? É um caminho de dúvidas, de incertezas? Obabe, por certo, tinha ouvido falar daquilo que Deus fez no meio do povo do Senhor, na vida de Moisés, mas não adiantava apenas ele conhecer. Não adianta apenas nós conhecermos que existe um Deus que opera na vida de outros. É necessário caminhar. É necessário trilhar essa caminhada em que ouvimos todos os dias a voz e a direção do Senhor. E o convite que Moisés fez ao Obabe, que é profético, e que nós fazemos a você neste dia: vai conosco, caminha conosco. A palavra diz: porque te faremos bem.

0: Amém. Louvado seja o nome do Senhor. Obabe agora, diante daquela caminhada, ele não estaria mais sozinho. E quando o homem aceita caminhar no meio de uma igreja fiel, vivendo a cada dia na dependência do Senhor, ele encontra descanso, ele encontra um povo que está caminhando junto com ele. Nunca vai caminhar sozinho. O Espírito Santo que está no nosso meio, ele foi enviado como promessa do Senhor, para que nós não estivéssemos órfãos, mas ele está no meio do povo do Senhor. Te faremos bem. Era a promessa. Você não estará sozinho. Existe uma igreja, existe um corpo que estará orando. É a transmissão de vida. Se alegrando com os que se alegram, chorando com os que choram, caminhando dia após dia. Em meio ao deserto desse mundo é a certeza da provisão do Senhor. É a certeza de que o Senhor, ele vai orientar e direcionar todas as coisas. Moisés, ele continua dizendo que o convite que é profético, né? Ao Babi, é você hoje, que está nos ouvindo, que está nos vendo. O Senhor falou bem sobre Israel. A igreja, hoje nesse momento, que Deus tem preparado ela, tem se revelado ela para ela empreender essa caminhada, para herdar a eternidade, ela é o povo de Deus. Ela é o Israel de Deus nessa caminhada final, nesse momento profético que estamos vivendo. E Deus, o Deus que nos prometeu vitória no destino, que nos prometeu herdar a terra, é o Deus que está conosco em todo o trajeto. É o Deus que quer ser com a sua vida também. Ele tem nos feito muito bem, louvado seja o nome do Senhor. E você, meu irmão, minha irmã, você que está participando conosco hoje dessa palavra, você é nosso convidado. Mas muito mais, você é convidado do Senhor. Obabe, o nome Obabe significa querido. E você, meu irmão, minha irmã, é querido, é amado do Senhor. O nosso convite, vai conosco. Obabe, num primeiro momento, ele apresentou reservas, desculpas, eu preciso ir à minha terra, à minha parentela. Mas Moisés insistiu com ele, você será útil, você nos servirá de olho nessa caminhada, Obabe. E na obra do Senhor, nessa caminhada rumo à eternidade, o Senhor tem nos usado, tem usado a cada um como vaso nas suas mãos. E ele quer te usar para anunciar acerca deste momento maravilhoso. Nós estamos vivendo, como dissemos, o dia, dias que antecedem a volta do Senhor Jesus. Você será útil para o Senhor anunciando. Maranata, ora vem, Senhor Jesus. Vai conosco nessa caminhada e Deus, ele vai te abençoar, ele vai pleitear a sua causa, ele vai lutar as suas guerras, ele vai vencer por você e vai te abençoar. Essa é a palavra que o Senhor tem para nós nesse dia. Que o Senhor os abençoe.
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1: Oi, gente linda, tudo bem com vocês? A dica de hoje é sobre o básico da mesa posta. Vamos falar sobre a arte de receber? A mesa posta não precisa ser luxuosa, ela precisa de carinho. O básico é um jogo americano bem bonito, o prato centralizado, garfo à esquerda e faca à direita, com o corte voltado para o prato, lembram? O copo fica acima da faca. Esse arranjo simples já transforma qualquer refeição cotidiana em um momento especial. A mesa posta é uma forma de dizer aos seus convidados ou à sua família: vocês são importantes para mim. Com dicas simples assim, você transforma qualquer refeição em um momento especial. Se ficou com alguma dúvida, me conte nas redes sociais, @GleiceKelly7.

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2: Olá, ouvintes da Rádio Manaim. Eu sou Andréia Talma e vamos conversar com a fisioterapeuta, especialista em fisioterapia orofacial, Andréa Dobscher. O tema de hoje é: o que é fisioterapia orofacial?
3: Olá, Andréa. Olá, ouvintes da Rádio Manaim, a paz do Senhor Jesus. A fisioterapia orofacial é uma área da fisioterapia que abrange as áreas de traumato-ortopedia e neurofuncional, em que o fisioterapeuta se aperfeiçoa no tratamento de condições que afetam as regiões da face, cabeça e pescoço. Essas condições podem estar relacionadas às dores de cabeça, bruxismo, disfunções da articulação temporomandibular, as chamadas DTMs, zumbido, alterações oculares, paralisia facial, dores cervicais, tonturas e pós-operatórios de cirurgias faciais. 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

0: Cumprimentamos a todos com a paz do Senhor Jesus. Nosso tema hoje, neste encontro, é a presença de Jesus muda todas as coisas, pastor Júlio Filgueiras, a paz do Senhor.
1: A paz do Senhor, pastor Sérgio, a paz do Senhor a todos.
0: Quando nós falamos que a presença de Jesus muda todas as coisas, a bem da verdade, a maior e principal mudança que ele, que o Senhor Jesus faz na vida do homem, é a transformação de vida, é a mudança da história, é fazer novas todas as coisas.
1: É verdade, é o que a Bíblia chama de novo nascimento.
0: Amém.
1: Quando nós encontramos Jesus e aceitamos Jesus como nosso Salvador, nós começamos uma nova vida. E tudo que passou fica para trás. A Bíblia diz, tudo se fez novo, as coisas velhas já se passaram.
0: É, isso é muito importante, pastor Júlio, porque é muito comum, sempre foi, nos nossos dias, talvez mais, é muito comum uma pessoa que está aprisionada, a sua vida, até a sua família como um todo, está aprisionada pelos problemas da vida, por coisas do passado, mágoas no coração, trauma, sofrimento e tantos problemas, alguns de ordem totalmente espiritual e outros com seus efeitos nas demais necessidades ou nos demais aspectos da vida. Ou seja, são pessoas que o casamento já naufragando, o relacionamento do pai com o filho, do filho com o pai, problemas de ordem profissional e tantas coisas. Mas quem aceita Jesus, tudo isso pode se envolver e estar debaixo da mão do Senhor?
1: Sem dúvida. Jesus trabalha em nós como um oleiro trabalha num vaso.
0: Maravilha.
1: Uma mão vai dentro do vaso e a outra mão vai do lado de fora. Quem já viu um oleiro fazendo um vaso, aqui o barro vai girando. Jesus trabalha assim. Ele age dentro de nós, transformando o nosso coração, o nosso interior, mas vai uma mão também do lado de fora. Ele abençoa o nosso relacionamento com os nossos familiares, no local de trabalho. Tudo que ele faz em nós, interiormente, no nosso coração, se reflete também.
0: Que maravilha.
1: Como resultado na nossa vida secular, naquilo que envolve todos os nossos afazeres, as nossas atividades.
0: Até porque quando o homem aceita Jesus, ele recebe logo a presença do Espírito Santo. O Espírito Santo entra no seu coração e é, na verdade, uma limpeza.
1: É verdade.
0: Não é? Porque o pecado, o Senhor perdoa, liberta e ele muda. Às vezes você, uma determinada pessoa é casada, digamos, um homem, o seu comportamento em casa, seja como esposo, como pai ou como mãe, não é um comportamento bom, mas quando o Espírito Santo entra no coração, a maneira como a pessoa fala, se comporta, o domínio próprio, a calma, a paciência, são virtudes que o Espírito Santo dá ao homem e aí a sua vida, até em termos profissionais.
1: É verdade.
0: Tudo muda.
1: Jesus certa vez salvou um homem, né, que era um gadareno, por causa da região em que ele morava, e ele queria, depois que Jesus transformou a vida dele, ele vivia no sepulcro, se ele era preso com corrente, ele era um homem muito
0: machucado,
1: oprimido, ele machucava a si mesmo, a família, imagina o sofrimento de tantas pessoas que estavam à volta dele. Mas Jesus operou algo tão glorioso na vida dele, que ele queria ir com Jesus, ser um discípulo e anunciar o evangelho com Jesus. Jesus disse, não, vai para sua casa primeiro.
0: Que maravilha.
1: Então Jesus nos convida a fazer o mesmo.
0: Amém.
1: Começar dentro da nossa casa. Começar a testemunhar do amor de Deus. Às vezes nós queremos até em lugares distantes, gritar para o mundo inteiro que nós aceitamos Jesus.
0: Evangelizar.
1: Onde pudermos gritar que Jesus nos salvou, anunciar.

0: a salvação, mas Jesus nos convida a começar dentro de casa.
1: Amém.
0: Sendo um esposo consagrado a Deus, um pai consagrado ao Senhor, um filho obediente, manso, que tem o Espírito Santo governando a sua vida.
1: Bendito seja o Senhor.
0: Glória a Deus.
1: Nós temos que ler o texto,
0: sim,
1: né? Que diz assim, está no Evangelho de João, diz assim: o enfermo respondeu a Jesus: Senhor, não tem homem algum que, quando a água é agitada, me coloque no tanque, mas, enquanto eu vou, desce outro antes de mim. Desce outro antes de mim. Jesus disse: levanta-te, toma tua cama e anda. João 5, versos 7 e 8. Pastor Júlio, nos situe. Em qual situação se deu esse diálogo? Quem era esse homem? O que aconteceu?
0: Esse homem estava enfermo há 38 anos, próximo a um lugar chamado Tanque de Betesda. E a Bíblia diz que, de tempo em tempo, descia um anjo, movia aquelas águas, e o primeiro a entrar nas águas era curado da sua enfermidade. E quando Jesus viu esse homem, Jesus se compadeceu, porque Jesus estava ali naquele dia, e esse homem vê Jesus, se aproxima dele, e Jesus perguntou: você quer ficar são? E ele não conseguiu responder de forma objetiva: eu quero. Ele começa a colocar ali muitas desculpas, começa a se justificar: Senhor, homem algum me ajuda, sempre que eu quero ir ao tanque, porque ele era paralítico, outro vai antes de mim, homem algum estende a mão para me ajudar. Em outras palavras, eu não estou desse jeito porque eu quero ser curado, mas eu não consigo por conta própria, e eu não tenho o apoio das pessoas. Então Jesus, que é suficiente, o nosso Amém. Suficiente Salvador, Oi, disse àquele homem que ele se levantasse e tomasse a sua cama. E imediatamente esse homem foi curado, e o nome do Senhor foi glorificado.
1: E nós vemos nesse episódio, além do que você já comentou agora, muitas aplicações para nós hoje. Uma delas é que, como o pastor Júlio mencionou, de vez em quando acontecia um milagre. De vez em quando vinha um anjo, a água era agitada, alguém tinha que correr para ser o primeiro e receber a bênção. O que se refletia no Velho Testamento.
0: É verdade.
1: No velho pacto entre Deus e determinado povo, determinada nação. O Espírito de Deus, ele pousava. Um dia abençoava aqui, outro dia ali, um profeta, um rei, uma pessoa, outra. E esse homem, apesar de Jesus ter vindo trazer uma nova aliança, ele, é óbvio, ainda não conhecia o Senhor, estava vivendo aquela velha aliança. E naquele momento ele descobriu: mas nós já sabemos isto, que a presença de Deus não é ocasional. Não é um Deus a quem eu posso recorrer, um Senhor Jesus, o seu Espírito Santo. Eu tenho que marcar na agenda. No próximo dia 20 eu vou pegar uma senha para falar com Deus. Não é assim, não é?
0: É verdade, é verdade. Aquele homem representava ali também a situação de Israel.
1: Verdade.
0: Porque no Antigo Testamento, Israel precisava desses três fatores. Do que aquele homem precisava? De um dia específico que as águas iam se mover, de um homem que o ajudasse, e ele precisava estar naquele local. Israel também precisava de um dia específico, que era o dia da expiação, lá na história de Israel, quando o sumo sacerdote entrava na presença de Deus para interceder pelo povo. De um dia é o dia da expiação. De um homem era o sumo sacerdote. E de um lugar que era o templo ou o tabernáculo de Moisés. Quando Jesus se apresenta, aquele homem não precisava mais de nada. Jesus era o próprio templo, Jesus é o próprio sumo sacerdote, Jesus é o dia aceitável da salvação. Jesus é tudo que nós precisamos.
1: Bem,
0: agora
1: sim,
0: veja a dificuldade dele, né? 38 anos naquela situação, ele não conseguiu dar uma resposta rápida. Eu quero. É difícil acreditar que com um minuto, com uma palavra de Jesus, tudo vai mudar. Há pessoas como aquele homem que estão presas ao passado.
1: Verdade.
0: São tantos anos debaixo de uma escravidão, de um vício, de um comportamento inadequado, de uma guerra, de uma contenda familiar. São tantos anos que a pessoa não consegue acreditar que aquilo pode mudar. Mas com Jesus tudo pode mudar, porque nada tem mais poder do que Jesus.
1: E algo muito importante, e aqui

0: Não é uma frase motivacional, algo de efeito, não. É real. Nós estamos falando aqui, agora, aquilo que é real. E neste momento, agora, você pode falar com Deus, se dirigir a Ele, invocar o poder que teve origem lá na cruz do Calvário, no sangue que Jesus derramou, invocar esse poder, saber, ter ciência de que o Espírito Santo age a qualquer hora do dia, da noite, a qualquer momento. Basta o senhor, a senhora, você falar com Deus. Ah, mas eu não posso aqui, eu estou num ambiente que eu não posso verbalizar. Não, no seu coração. Esteja onde você estiver. No seu coração você pode se dirigir a Ele, voltar o seu pensamento a Deus e dizer: Senhor, eu creio. Aquele homem até então não conhecia Jesus, mas uma coisa ele fez. Na ordem do Senhor, levanta-te.
1: Ele se levantou.
0: Ele se levantou. É verdade. Toma sua cama, ele tomou. Faça isto, põe a sua vida, todas as necessidades, as agruras no altar do Senhor. Eu não tenho nenhum poder, o pastor Júlio não tem.
1: Mas é verdade. Jesus
0: é o mesmo, é poderoso.
1: Foi a expressão dele, pastor Sérgio. Homem algum, estende a mão para me ajudar.
0: Que coisa.
1: Homem algum pode resolver por a nossa questão espiritual, porque batalhas espirituais só se vence com armas espirituais. Uhum. E Jesus tem o poder do sangue dele que ele derramou na cruz do Calvário, que vence todo o mal. Uhum. Jesus venceu a própria morte, que é o nosso último inimigo, o nosso maior desafio. Jesus venceu a morte. Ele disse: ainda a quem crê em mim, ainda que seja morto, viverá. Não vai morrer, ele vai viver eternamente comigo. Então, quando Jesus se apresenta àquele homem, ele se apresenta como uma solução definitiva, um poder que aquele homem ainda não conhecia, mas se manifestou na vida dele. E ele não precisava mesmo mais de homem algum, porque ele tinha Jesus. Os homens falham. Às vezes, você vê a história de uma pessoa, homem algum estendeu a mão para aquela pessoa, o pai falhou na criação, a mãe abandonou. Tem tantas dificuldades no meio do caminho que essa pessoa até imagina que ela nunca mais vai conseguir se levantar.
0: Não tem esperança.
1: Não tem esperança, não tem expectativa de mudança. Jesus é a esperança da glória, não só de uma mudança de vida, mas de uma vida eterna com Deus.
0: E isso aqui é o ponto, ou é um ponto fundamental. Quando nós falamos da palavra de esperança, que Jesus faz, que Ele é o Senhor, que Ele tem poder, claro que é natural que venham à nossa mente os pensamentos dos problemas, dos desafios familiares, emocionais, físicos, problemas que nós atravessamos, e reforçamos aqui, em tudo Ele pode intervir, mas tenha esperança, depositando a sua vida no altar, na presença do Senhor, naquilo que é o maior valor que

0: familiares, emocionais, físicos, problemas que nós atravessamos e reforçamos aqui, em tudo ele pode intervir, mas tenha esperança, depositando a sua vida no altar, na presença do Senhor, naquilo que é o maior valor que o homem pode alcançar, que é o direito a uma vida, não uma vida boa durante 10, 20, 50, 80 anos, mas uma vida maravilhosa, eterna com Deus, num lugar onde não haverá lágrima, não tem morte, não tem pranto, não tem problema, não tem nada.
1: É
0: só a glória do Senhor,
1: glória
0: numa paz que Jesus dá. Aqui neste mundo, a Bíblia diz que a paz dele excede todo o entendimento.
1: É verdade.
0: Imaginemos, Pastor Júlio, na glória com o Senhor, com os anjos, com os mártires, com os apóstolos que venceu, que testemunharam.
1: Vai ser glorioso. Nós vamos assentar a mesa com Abraão, imagina.
0: Maravilha, hein?
1: Nós vamos assentar a mesa com Daniel, aqueles que deixaram seu testemunho na palavra do Senhor.
0: Bendito seja
1: Deus. E nós vamos estar ali mesmo sendo indignos, mas Jesus morreu no nosso lugar, nos comprou para Deus. Povos de diversas tribos, línguas e nações, brasileiros, russos, japoneses, nós vamos estar na mesma mesa que os apóstolos, que Abraão, e estaremos ali glorificando aquele que é o autor da salvação de todos nós, que é o Senhor Jesus.
0: Bendito seja o Senhor. E aí nós já vamos agora fazer aqui trazer um aspecto. Então, o homem recebeu a palavra do Senhor Jesus, levanta-te, toma a tua cama e anda. Ele levantou, ele creu e ele foi embora. Botou quando a gente fala de cama, nós imaginamos uma espécie de maca, né?
1: Sim.
0: Feita de madeira, com algum tecido, alguma coisa assim. Ele botou aquilo sobre ele e foi embora. E era um dia de sábado.
1: É isso?
0: E alguns que o viram disseram assim: vem cá, como é que você está carregando essa cama para lá e para cá? Num dia assim, isso não é lícito ser feito. Isso é proibido pela nossa religião. Diz assim: mas tem um homem, o que me curou, ele me disse para fazer isso.
1: É verdade.
0: São as oposições que se levantam, não é?
1: Muitos
0: algumas outros. Interiores e outras exteriores.
1: É verdade. Na prática, quando nós temos um encontro com Jesus, estamos começando a nossa caminhada, sempre aparece alguém para querer mudar o nosso pensamento.
0: Verdade.
1: Desfazer aquilo que Deus fez na nossa vida, mas ninguém pode, porque é Deus quem faz a obra no nosso coração. É o Espírito Santo que convence o homem do pecado, da justiça e do juízo. Então nós não fomos convencidos por um pastor, nós não fomos convencidos por um familiar, nós fomos transformados pelo Espírito Santo de Deus. Agora, algo interessante, quando os religiosos encontram esse homem e perguntam a ele: quem é que fez isso com você que te curou? Ele não soube responder.
0: Verdade.
1: Né? Ele não soube ainda, porque ele teria ainda, e nós vamos ver na passagem bíblica, uma segunda experiência com Jesus, um segundo encontro com Jesus. Por que isso é importante? Porque ainda hoje, nos nossos dias, existem pessoas que têm experiências com Jesus, uma pessoa que foi curada, uma pessoa que foi num culto na nossa igreja e ouviu a voz do Senhor.
0: Verdade.
1: O Senhor revelou que veio ao culto uma pessoa com essa necessidade.
0: É abençoada.
1: Essa pessoa sou eu, foi abençoada e eu recebeu o primeiro contato com Jesus, mas ainda não sabe quem é verdadeiramente o Senhor Jesus. É preciso voltar, é preciso continuar. Jesus é o caminho. Todos os dias você vai dando passos, caminhando até você chegar à eternidade. E aí Jesus encontra esse homem novamente no templo, né? E se revela, aí sim ele sabia que foi Jesus, o Filho de Deus, o Salvador, que tinha curado a sua vida.
0: Jesus o encontra no templo.
1: Sim.
0: É isso que nós temos que fazer. Então, o título, o tema deste nosso encontro é: Jesus muda todas as coisas. Há situações, circunstâncias que precisam ser mudadas na sua vida. Você vai para o templo, ou seja, literalmente, podemos também falar, dá um culto. Vá à igreja mais próxima de sua casa. Nós temos igreja, a igreja cristã Maranata, está em tudo quanto é lugar. Vá a uma igreja mais próxima da sua casa. Procure o pastor, o diácono, alguém, uma irmã, se você for uma jovem, uma senhora.

0: Diga, eu preciso ter um encontro com Jesus, que eu ouvi que ele é capaz de mudar a minha vida.
1: Aleluia.
0: E quando ele é encontrado pelo Senhor no templo, aí então, como você disse, o Senhor se revela totalmente a ele.
1: E não havia mais aquele interesse de cura. Não havia mais aquela necessidade urgente no aspecto material. Havia sim, nós sempre temos uma necessidade urgente da salvação.
0: Amém.
1: Da nossa alma. É o mais urgente do que as nossas demandas materiais. Mas ele vai ao templo depois de ter sido curado por Jesus. E isso tem um significado muito grande, porque são aquelas pessoas, representam aquelas pessoas que vão à igreja, são abençoados e voltam para adorar, para glorificar a Deus, para entregar a Deus não só os seus problemas, mas para entregar a Deus a sua vida, o seu coração, o seu futuro, os seus sonhos, os seus projetos.

0: E isso é maravilhoso, porque nós não temos só os milagres, mas nós temos a presença de Jesus, que é o mais importante.
1: Louvado seja o Senhor. Bem, nós estamos chegando ao nosso final.
0: Glória a Deus.
1: E ficamos com aquela palavra do Senhor, que é para todos nós. Levanta-te, toma a tua cama e anda. Não fique náufrago dos problemas, escravos ou escravo do pecado, da falta de ânimo, da desesperança. Ao contrário, vá ao encontro do Senhor, o busque. E essa palavra que o homem ouviu, nós ouvimos todos os dias. Porque há dias, pastor Júlio, que são mais difíceis.
0: É verdade.
1: Mas a palavra do Senhor está sempre sobre nós e é esta: levanta-te, caminha, me serve, me busca. E eu vou te abençoar.
0: Aleluia.
1: Amém?
0: Amém.
1: A paz do Senhor a todos, querendo Deus, estaremos juntos na próxima semana.
0: Amém. A paz do Senhor.

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1: Nós cumprimentamos os nossos amados irmãos com a paz do Senhor Jesus. A palavra para a nossa meditação se encontra no livro de Números, capítulo de número 10, versículo de número 29. E assim nos diz a palavra do Senhor. Então disse Moisés a Obabe, filho de Reuel, o midianita, sogro de Moisés: nós caminhamos para aquele lugar de que o Senhor disse: vou-lo darei. Vai conosco e te faremos bem, porque o Senhor falou bem sobre Israel. Meus amados irmãos, era um momento de partida do povo para uma caminhada rumo à terra que o Senhor prometeu. O Senhor tirou o seu povo do Egito com mãos fortes, com mãos poderosas, com grandes sinais. E a partir do momento em que eles rompem o Mar Vermelho, Deus lhes dá ordenanças, revela o culto agradável a Ele. E era o momento, então, de ir em direção à promessa do Senhor. Da mesma forma, nós vivemos esse momento hoje. A Igreja Fiel vive

nesse momento. O Senhor, Ele nos libertou da escravidão, libertou a cada um de nós. E Ele tem revelado tudo ao Seu povo. Ele revela o culto que agrada a Ele, a doutrina que devemos viver a cada dia, praticar, e principalmente nesse momento, que é o momento da saída, é o momento do arrebatamento. Nós vivemos os dias finais da igreja, porque Jesus está às portas. Então Deus, o Senhor, Ele tem preparado o Seu povo. Mas nesse momento profético que aponta para nós, Moisés aqui, na palavra, ele vai fazer um convite. Ele convida Obabe para participar com ele daquela caminhada. Obabe era seu parente, mas era midianita e não pertencia ao povo. E o convite que Moisés vai fazer, ele começa falando: nós caminhamos para o lugar que o Senhor nos disse, vou-lo darei. Moisés, ao falar com Obabe, ele expressa a certeza do destino que o Senhor ia levar o seu povo. Nós não temos dúvidas para onde nós estamos caminhando. Moisés não tinha dúvidas. Nós caminhamos para o lugar que o Senhor prometeu. Da mesma forma, a igreja, ela caminha rumo à posse da terra prometida, rumo à posse da promessa. Mas um homem, nessa última hora, tem trilhado muitos caminhos de dúvidas, de incertezas, caminhos até mesmo que parecem ser bons. A palavra do Senhor mesmo diz: há caminhos que para o homem parecem bons, mas são caminhos que levam à morte. E nós perguntamos a você, meu irmão, minha irmã, por onde você tem caminhado? Qual o caminho que você tem trilhado? É um caminho de dúvidas, de incertezas? Obabe, por certo, tinha ouvido falar daquilo que Deus fez no meio do povo do Senhor, na vida de Moisés, mas não adiantava apenas ele conhecer. Não adianta apenas nós conhecermos que existe um Deus que opera na vida de outros. É necessário caminhar. É necessário trilhar essa caminhada em que ouvimos todos os dias a voz e a direção do Senhor. E o convite que Moisés fez ao Obabe, que é profético, e que nós fazemos a você neste dia: vai conosco, caminha conosco. A palavra diz: porque te faremos bem, louvado seja o nome do Senhor. Obabe agora, diante daquela caminhada, ele não estaria mais sozinho. E quando o homem aceita caminhar no meio de uma igreja fiel, vivendo a cada dia na dependência do Senhor, ele encontra descanso, ele encontra um povo que está caminhando junto com ele. Nunca vai caminhar sozinho. O Espírito Santo que está no nosso meio, ele foi enviado como promessa do Senhor, para que nós não estivéssemos órfãos, mas ele está no meio do povo do Senhor. Te faremos bem. Era a promessa. Você não estará sozinho. Existe uma igreja, existe um corpo que estará orando. É a transmissão de vida. Se alegrando com os que se alegram, chorando com os que choram, caminhando dia após dia. Em meio ao deserto desse mundo, é a certeza da provisão do Senhor. É a certeza de que o Senhor, ele vai orientar e direcionar todas as coisas. Moisés, ele continua dizendo que o convite que é profético, né? Ao Obabe, é você hoje, que está nos ouvindo, que está nos vendo. O Senhor falou bem sobre Israel. A igreja, hoje nesse momento, que Deus tem preparado ela, tem se revelado ela para ela empreender essa caminhada, para herdar a eternidade, ela é o povo de Deus. Ela é o Israel de Deus nessa caminhada final, nesse momento profético que estamos vivendo. E Deus, o Deus que nos prometeu vitória no destino, que nos prometeu herdar a terra, é o Deus que está conosco em todo o trajeto. É o Deus que quer ser com a sua vida também. Ele tem nos feito muito.

0: Bem, louvado seja o nome do Senhor. E você, meu irmão, minha irmã, você que está participando conosco hoje dessa palavra, você é nosso convidado. Mas muito mais, você é convidado do Senhor. Obabe, o nome Obabe significa querido. E você, meu irmão, minha irmã, é querido, é amado do Senhor. O nosso convite, vai conosco. Obabe, num primeiro momento, ele apresentou reservas, desculpas, eu preciso ir à minha terra, à minha parentela. Mas Moisés insistiu com ele, você será útil, você nos servirá de olho nessa caminhada, Obabe. E na obra do Senhor, nessa caminhada rumo à eternidade, o Senhor tem nos usado, tem usado a cada um como vaso nas suas mãos. E ele quer te usar para anunciar acerca deste momento maravilhoso. Nós estamos vivendo, como dissemos, o dia. Dias que antecedem a volta do Senhor Jesus. E você será útil para o Senhor anunciando. Maranata, ora vem, Senhor Jesus. Vai conosco nessa caminhada e Deus, ele vai te abençoar. Ele vai pleitear a sua causa. Ele vai lutar as suas guerras. Ele vai vencer por você e vai te abençoar. Essa é a palavra que o Senhor tem para nós nesse dia. Que o Senhor os abençoe.
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0: Nosso tema hoje neste encontro é: a presença de Jesus muda todas as coisas. Pastor Júlio Fogueiras, a paz do Senhor.
1: A paz do Senhor, pastor Sérgio, a paz do Senhor a todos.
0: Quando nós falamos que a presença de Jesus muda todas as coisas, a bem da verdade, a maior e principal mudança que ele, que o Senhor Jesus faz na vida do homem, é a transformação de vida, é a mudança da história, é fazer novas todas as coisas.
1: É verdade, é o que a Bíblia chama de novo nascimento.
0: Amém.
1: Quando nós encontramos Jesus e aceitamos Jesus como nosso Salvador, nós começamos uma nova vida. E tudo que passou fica para trás. A Bíblia diz, tudo se fez novo, as coisas velhas já se passaram.
0: Isso é muito importante, pastor Júlio, porque é muito comum, sempre foi, nos nossos dias, talvez mais, é muito comum uma pessoa que está aprisionada. A sua vida, até a sua família como um todo, está aprisionada pelos problemas da vida, por coisas do passado, mágoas no coração, trauma, sofrimento e tantos problemas, alguns de ordem totalmente espiritual e outros com seus efeitos nas demais necessidades ou nos demais aspectos da vida. Ou seja, são pessoas que o casamento já naufragando, o relacionamento do pai com o filho, do filho com o pai, problemas de ordem profissional e tantas coisas. Mas quem aceita Jesus, tudo isso pode se envolver e estar debaixo da mão do Senhor?
1: Sem dúvida. Jesus trabalha em nós como um oleiro trabalha num vaso.
0: Maravilha.
1: Uma mão vai dentro do vaso e a outra mão vai do lado de fora. Quem já viu um oleiro fazendo um vaso, o barro vai girando. Jesus trabalha assim. Ele age dentro de nós, transformando o nosso coração, o nosso interior, mas vai uma mão também do lado de fora. Ele abençoa o nosso relacionamento com os nossos familiares, no local de trabalho. Tudo que ele faz em nós, interiormente, no nosso coração, se reflete também.
0: Maravilha.
1: Como resultado na nossa vida secular, naquilo que envolve todos os nossos afazeres, as nossas atividades.
0: Até porque quando um homem aceita Jesus, ele recebe logo a presença do Espírito Santo. O Espírito Santo entra no seu coração e é, na verdade, uma limpeza.
1: É verdade.
0: Não é? Porque o pecado, o Senhor perdoa, liberta e ele muda. Às vezes você, uma determinada pessoa é casada, digamos, um homem, o seu comportamento em casa, seja como esposo, como pai ou como mãe, não é um comportamento bom, mas quando o Espírito Santo entra no coração, a maneira como a pessoa fala, se comporta, o domínio próprio, a calma, a paciência, são virtudes que o Espírito Santo dá ao homem, e aí a sua vida, até em termos profissionais.
1: É verdade.
0: Tudo muda.
1: Jesus certa vez salvou um homem, né, que era um gadareno, por causa da região em que ele morava. E ele queria, depois que Jesus transformou a vida dele, ele vivia nos sepulcros, ele era preso com correntes, ele era um homem muito machucado, oprimido, ele machucava a si mesmo, a família, imagina o sofrimento de tantas pessoas que estavam à volta dele. Mas Jesus operou algo tão glorioso na vida dele, que ele queria ir com Jesus, ser um discípulo e anunciar o evangelho com Jesus. Jesus disse, não, vai para sua casa primeiro.
0: Que maravilha.
1: Então Jesus nos convida a fazer o mesmo.
0: Amém.
1: Começar dentro da nossa casa. Começar a testemunhar do amor de Deus. Às vezes nós queremos até em lugares distantes, gritar para o mundo inteiro que nós aceitamos Jesus.
0: Evangelizar.
1: Onde pudermos gritar que Jesus nos salvou, anunciar a salvação. Mas Jesus nos convida a começar dentro de casa.
0: Amém.
1: Sendo um esposo consagrado a Deus. Um pai consagrado ao Senhor. Um filho obediente, manso, que tem o Espírito Santo governando a sua vida.
0: Bendito seja o Senhor.
1: Glória a Deus.
0: Nós temos que ler o texto,
1: sim,
0: né? Que

0: diz assim, está no Evangelho de João, diz assim: o enfermo respondeu a Jesus: Senhor, não tem homem algum que, quando a água é agitada, me coloque no tanque, mas, enquanto eu vou, desce outro antes de mim. Jesus disse: levanta-te, toma tua cama e anda. João 5, versos 7 e 8. Pastor Júlio, nos situe em qual situação se deu esse diálogo, quem era esse homem, o que aconteceu?
1: Esse homem estava enfermo há 38 anos, próximo a um lugar chamado Tanque de Betesda. E a Bíblia diz que, de tempo em tempo, descia um anjo, movia aquelas águas, e o primeiro a entrar nas águas era curado da sua enfermidade. E quando Jesus viu esse homem, Jesus se compadeceu, porque Jesus estava ali naquele dia, e esse homem vê Jesus, se aproxima dele, e Jesus perguntou: você quer ficar são? E ele não conseguiu responder de forma objetiva: eu quero. Ele começa a colocar ali muitas desculpas, começa a se justificar: Senhor, homem algum me ajuda, sempre que eu quero ir ao tanque, porque ele era paralítico, outro vai antes de mim, homem algum estende a mão para me ajudar. Em outras palavras, eu não estou desse jeito que eu quero ser curado, mas eu não consigo por conta própria e eu não tenho o apoio das pessoas. Então Jesus, que é suficiente, o nosso suficiente Salvador, disse àquele homem que ele se levantasse e tomasse a sua cama. E imediatamente esse homem foi curado e o nome do Senhor foi glorificado.
0: E nós vemos nesse episódio, além do que você já comentou agora, muitas aplicações para nós hoje. Uma delas é que, como o pastor Júlio mencionou, de vez em quando acontecia um milagre. De vez em quando vinha um anjo, a água era agitada, alguém tinha que correr para ser o primeiro e receber a bênção. O que se refletia no Velho Testamento.
1: É verdade.
0: No velho pacto entre Deus e determinado povo, determinada nação. O Espírito de Deus, ele pousava. Um dia abençoava aqui, outro dia ali, um profeta, um rei, uma pessoa, outra. E esse homem, apesar de Jesus ter vindo trazer uma nova aliança, ele, é óbvio, ainda não conhecia o Senhor, estava vivendo aquela velha aliança. E naquele momento ele descobriu: mas nós já sabemos isto, que a presença de Deus não é ocasional. Não é um Deus a quem eu posso recorrer, o Senhor Jesus, o seu Espírito Santo. Eu tenho que marcar na agenda. No próximo dia 20 eu vou pegar uma senha para falar com Deus. Não é assim, não é?
1: É verdade, é verdade. Aquele homem representava ali também a situação de Israel.
0: Verdade.
1: Porque no Antigo Testamento, Israel precisava desses três fatores. Do que aquele homem precisava? De um dia específico que as águas iam se mover, de um homem que o ajudasse, e ele precisava estar naquele local. Israel também precisava de um dia específico, que era o dia da expiação, lá na história de Israel, quando o sumo sacerdote entrava na presença de Deus para interceder pelo povo. De um dia é o dia da expiação, de um homem era o sumo sacerdote, e de um lugar que era o templo ou o tabernáculo de Moisés. Quando Jesus se apresenta, aquele homem não precisava mais de nada. Jesus era o próprio templo, Jesus é o próprio sumo sacerdote, Jesus é o dia aceitável da salvação. Jesus é tudo que nós precisamos. Agora veja a dificuldade dele, né? 38 anos naquela situação, ele não conseguiu dar uma resposta rápida. É difícil acreditar que com um minuto, com uma palavra de Jesus, tudo vai mudar. Há pessoas como aquele homem que estão presas ao passado. São tantos anos debaixo de uma escravidão, de um vício, de um comportamento inadequado, de uma guerra, de uma contenda familiar. São tantos anos que a pessoa não consegue acreditar que aquilo pode mudar. Mas com Jesus tudo pode mudar, porque nada tem mais poder do que Jesus.
0: E algo muito importante, e aqui não é uma frase motivacional, algo de efeito, não. É real. Nós estamos falando aqui, agora, aquilo que é real. E neste momento, agora, você pode falar com Deus, se dirigir a Ele, invocar o

0: poder que teve origem lá na cruz do Calvário, no sangue que Jesus derramou, invocar esse poder, saber, ter ciência de que o Espírito Santo age a qualquer hora do dia, da noite, a qualquer momento. Basta o senhor, a senhora, você falar com Deus. Ah, mas eu não posso aqui, eu estou num ambiente que eu não posso verbalizar. Não, no seu coração. Esteja onde você estiver. No seu coração você pode se dirigir a Ele, voltar o seu pensamento a Deus e dizer: Senhor, eu creio. Aquele homem até então não conhecia Jesus, mas uma coisa ele fez. Na ordem do Senhor, levanta-te.
1: Ele se levantou.
0: Ele se levantou. Toma sua cama. Ele tomou. Faça isto, põe a sua vida, todas as necessidades, as agruras no altar do Senhor. Eu não tenho nenhum poder, o pastor Júlio não tem.
1: Mas verdade.
0: Jesus é o mesmo, é poderoso.
1: Foi a expressão dele, pastor Sérgio. Homem algum, estende a mão para me ajudar.
0: Que coisa.
1: Homem algum pode resolver por a nossa questão espiritual, porque batalhas espirituais só se vence com armas espirituais. E Jesus tem o poder do sangue dele que ele derramou na cruz do Calvário, que vence todo o mal. E Jesus venceu a própria morte, que é o nosso último inimigo, o nosso maior desafio. Jesus venceu a morte. Ele disse: ainda a quem crê em mim, ainda que seja morto, viverá. Não vai morrer, ele vai viver eternamente comigo. Então, quando Jesus se apresenta àquele homem, ele se apresenta como uma solução definitiva, um poder que aquele homem ainda não conhecia, mas se manifestou na vida dele. E ele não precisava mesmo mais de homem algum, porque ele tinha Jesus. Os homens falham. Às vezes, você vê a história de uma pessoa, homem algum estendeu a mão para aquela pessoa, o pai falhou na criação, a mãe abandonou. Tem tantas dificuldades no meio do caminho que essa pessoa até imagina que ela nunca mais vai conseguir se levantar.
0: Não tem esperança.
1: Não tem esperança, não tem expectativa de mudança. Jesus é a esperança da glória, não só de uma mudança de vida, mas de uma vida eterna com Deus.
0: E isso aqui é o ponto, ou é um ponto fundamental. Quando nós falamos da palavra de esperança, que Jesus faz, que Ele é o Senhor, que Ele tem poder, claro que é natural que venham à nossa mente os pensamentos dos problemas, dos desafios familiares, emocionais, físicos, problemas que nós atravessamos, e reforçamos aqui, em tudo Ele pode intervir, mas tenha esperança, depositando a sua vida no altar, na presença do Senhor, naquilo que é o maior valor que o homem pode alcançar, que é o direito a uma vida, não uma vida boa durante 10, 20, 50, 80 anos, mas uma vida maravilhosa, eterna com Deus, num lugar onde não haverá lágrima, não tem morte, não tem pranto, não tem problema, não tem nada.
1: É
0: só a glória do Senhor,
1: glória
0: numa paz que Jesus dá. Aqui neste mundo, a Bíblia diz que a paz dele excede todo o entendimento.
1: É verdade.
0: Imaginemos, pastor Júlio, na glória com o Senhor, com os anjos, com os mártires, com os apóstolos que venceram, que testemunharam.
1: Vai ser glorioso. Nós vamos assentar a mesa com Abraão, imagina.
0: Maravilha, hein?
1: Nós vamos assentar a mesa com Daniel, aqueles que deixaram o seu testemunho na palavra do Senhor.
0: Bendito seja
1: Deus. E nós vamos estar ali mesmo sendo indignos, mas Jesus morreu no nosso lugar, nos comprou para Deus. Povos de diversas tribos, línguas e nações, brasileiros, russos, japoneses, nós vamos estar na mesma mesa que os apóstolos, que Abraão, e estaremos ali glorificando aquele que é o autor da salvação de todos nós, que é o Senhor Jesus.
0: Bendito seja o Senhor. E aí nós já vamos agora fazer aqui trazer um aspecto. Então, o homem recebeu a palavra do Senhor Jesus: levanta-te, toma a tua cama e anda. Ele levantou, ele creu e ele foi embora. Quando a gente fala de cama, nós imaginamos uma espécie de maca, né?
1: Sim.
0: Feita de madeira, com algum tecido.

0: Abraão, e estaremos ali glorificando aquele que é o autor da salvação de todos nós, que é o Senhor Jesus.
1: Bendito seja o Senhor. E aí nós já vamos agora fazer aqui trazer um aspecto. Então, o homem recebeu a palavra do Senhor Jesus: levanta-te, toma a tua cama e anda. Ele levantou, ele creu e ele foi embora. Botou quando a gente fala de cama, nós imaginamos uma espécie de maca, né? Sim. Feita de madeira, com algum tecido.
0: Convencido por um pastor. Nós não fomos convencidos por um familiar. Nós fomos transformados pelo Espírito Santo de Deus. Agora, algo interessante. Quando os religiosos encontram esse homem e perguntam a ele: quem é que fez isso com você, que te curou? Ele não soube responder.
1: Verdade.
0: Né? Ele não soube ainda, porque ele teria ainda, e nós vamos ver na passagem bíblica, uma segunda experiência com Jesus, um segundo encontro com Jesus. Por que isso é importante? Porque ainda hoje, nos nossos dias, existem pessoas que têm experiências com Jesus. Uma pessoa que foi curada, uma pessoa que foi num culto na nossa igreja e ouviu a voz do Senhor. Verdade. O Senhor revelou que veio ao culto uma pessoa com essa necessidade.
1: Essa pessoa sou eu, foi abençoada e recebeu o primeiro contato com Jesus, mas ainda não sabe quem é verdadeiramente o Senhor Jesus.
0: É preciso voltar, é preciso continuar. Jesus é o caminho. Todos os dias você vai dando passos, caminhando até você chegar à eternidade. E aí Jesus encontra esse homem novamente no templo, né? E se revela, aí sim ele sabia que foi Jesus, o Filho de Deus, o Salvador, que tinha curado a sua vida.
1: Jesus o encontra no templo.
0: Sim.
1: É isso que nós temos que fazer. Então, o título, o tema deste nosso encontro é: Jesus muda todas as coisas. Há situações, circunstâncias que precisam ser mudadas na sua vida. Você vai para o templo, ou seja, literalmente, podemos também falar, vá um culto. Vá à igreja mais próxima de sua casa. Nós temos igreja, cristã Maranata, está em tudo quanto é lugar. Vá a uma igreja mais próxima da sua casa. Procure um pastor, um diácono, alguém, uma irmã, se você for uma jovem, uma senhora. Diga: eu preciso ter um encontro com Jesus, que eu ouvi que ele é capaz de mudar a minha vida.
0: Aleluia.
1: E quando ele é encontrado pelo Senhor no templo, aí então, como você disse, o Senhor se revela totalmente a ele.
0: E não havia mais aquele interesse de cura. Não havia mais aquela necessidade urgente no aspecto material. Havia sim, nós sempre temos uma necessidade urgente da salvação.
1: Amém.
0: Na nossa alma. É o mais urgente do que as nossas demandas materiais. Mas ele vai ao templo depois de ter sido curado por Jesus. E isso tem um significado muito grande, porque são aquelas pessoas, representam aquelas pessoas que vão à igreja, são abençoados e voltam para adorar, para glorificar a Deus, para entregar a Deus não só os seus problemas, mas para entregar a Deus a sua vida, o seu coração, o seu futuro, os seus sonhos, os seus projetos. E isso é maravilhoso, porque nós não temos só os milagres, mas nós temos a presença de Jesus, que é o mais importante.
1: Louvado seja o Senhor. Bem, nós estamos chegando ao nosso final.
0: Glória a Deus.
1: E ficamos com aquela palavra do Senhor, que é para todos nós: levanta-te, toma a tua cama e anda. Não fique náufrago dos problemas, escravo do pecado, da falta de ânimo, da desesperança. Ao contrário, vá ao encontro do Senhor, o busque. E essa palavra que o homem ouviu, nós ouvimos todos os dias. Porque há dias, pastor Júlio, que são mais difíceis.
0: É verdade.
1: Mas a palavra do Senhor está sempre sobre nós e é esta: levanta-te, caminha, me serve, me busca e eu vou te abençoar.
0: Aleluia.
1: Amém?
0: Amém.
1: A paz do Senhor a todos, querendo Deus, estaremos juntos na próxima semana.
0: Amém. A paz do Senhor.

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1: A conta de água vai ficar mais cara para moradores de 52 cidades do estado do Espírito Santo a partir deste mês de setembro. O reajuste de 6,99% vale para todos os municípios que têm os sistemas de água e esgoto ligados à Companhia Espírito Santense de Saneamento, a CESAN. O percentual foi aprovado pela Agência de Regulação de Serviços Públicos do Espírito Santo por meio da Resolução número 107, de 30 de julho deste ano. A resolução traz o resultado da segunda revisão tarifária periódica da CESAN. Esse valor é referente apenas ao primeiro ano do ciclo. Segundo a resolução, a tarifa passa de 5,84 por metro cúbico para 6,25 por metro cúbico. E há uma trajetória de diferimento prevista para os dois anos subsequentes. Ou seja, novos aumentos devem ocorrer em 2027 e 2028. A nova resolução também muda as regras da chamada taxa de disponibilidade. Ela é cobrada de imóveis que não estão ligados à rede da CESAN, mas que ficam em ruas onde a rede de esgoto já está disponível para a ligação. Pelo novo texto, mesmo que o imóvel tenha fossa, a cobrança passa a valer quando a ligação for considerada factível, com viabilidade técnica e econômica. A resolução estabelece ainda que o pagamento da taxa não elimina a obrigação legal de conectar o imóvel à rede pública. Nos casos em que for comprovada inviabilidade técnica ou econômica da ligação, a cobrança não será devida.
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1: Piscar os olhos repetidamente, fazer movimentos involuntários com a cabeça ou emitir sons como pigarros e tosses são alguns dos sintomas da síndrome de Tourette. A condição neurológica é caracterizada principalmente por tiques motores e vocais que acontecem de forma súbita, rápida e repetitiva. Em alguns casos, os sintomas podem se intensificar em situações de estresse, ansiedade ou cansaço. Agora, um projeto de lei pode mudar a forma como os direitos dessas pessoas são reconhecidos no Brasil. O projeto de lei 1376/25, que cria a Política Nacional de Proteção dos Direitos da Pessoa com Síndrome de Tourette, prevê que pessoas com a condição possam ser equiparadas a pessoas com deficiência. Mas o diagnóstico por si só não será suficiente para garantir automaticamente esses direitos. O projeto aguarda a sanção presidencial. Na prática, será necessário comprovar de que maneira a síndrome afeta a vida da pessoa e quais barreiras ela enfrenta no dia a dia. A avaliação pode considerar aspectos como comunicação, interação social, estudos, trabalho e necessidade de adaptações. Os especialistas orientam que o primeiro passo para quem pretende buscar algum direito é reunir documentos que comprovem não apenas o diagnóstico, mas

0: Também os impactos provocados pela condição. Laudos, relatórios, exames, registros de tratamentos e acompanhamentos podem ajudar nesse processo.
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1: A Agência Reguladora dos Estados Unidos aprovou uma pílula para o câncer de pâncreas metastático. A pílula é indicada para adultos diagnosticados com adenocarcinoma, após pelo menos um tratamento sistêmico ou quando o paciente não pode usar combinações desses remédios. Segundo a Agência Reguladora Americana, a decisão foi tomada há cerca de 6 meses e meio antes da data prevista para a conclusão da análise regulatória. A agência afirmou que a autorização cria uma nova opção para pacientes com uma doença de tratamento historicamente limitado. A aprovação de hoje oferece uma nova opção fundamental para pacientes diante de um câncer extraordinariamente difícil e historicamente complicado de tratar. O estudo foi apresentado em um congresso de oncologia. Os resultados do medicamento foram apresentados em junho durante uma sessão plenária da American Society Clinical Oncology. O tratamento praticamente dobrou a sobrevida mediana em comparação com a quimioterapia. A sobrevida mediana indica o tempo em que metade dos pacientes apresentou progressão da doença sem representar uma média aritmética.

0: acordo com os oncologistas, a terapia-alvo atua sobre mutações do gene RAS, presentes em cerca de 90% dos casos de câncer de pâncreas, tanto em tumores iniciais quanto em doença avançada. Esta é a primeira terapia-alvo a demonstrar ganho de sobrevida global no cenário de câncer de pâncreas metastático, que não tem possibilidade de cura.
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0: Saúdo a todos com a paz do Senhor Jesus. Hoje, sexta-feira, estamos juntos mais uma vez nesse culto de madrugada pela rádio e TV Manaim. Que bom que você está aqui conosco. Estamos alegres, felizes, porque você já está conectado, sintonizado aqui na rádio e TV Manaim, para juntos estarmos aos pés do Senhor nesse culto de madrugada. Conosco nessa manhã, os pastores Edson Greck, Gedaí Ferreira, Silvano Rangel e João Carlos Braga. O texto que será trazido essa manhã está no Novo Testamento, 2 Coríntios capítulo 9, verso 7. 2 Coríntios 9, versículo 7. Eu quero convidar você, nosso querido irmão, nossa querida irmã, você que está aqui no Brasil e também você que está no exterior, para que a partir desse momento estejamos em plena comunhão, através do Espírito Santo de Deus, no melhor lugar deste mundo, e aos pés do nosso Salvador, o nosso Senhor Jesus. Para darmos início a esse culto de madrugada desta sexta-feira, eu quero convidar o pastor Gedaí Ferreira para clamar ao Senhor. Pastor, bom dia, a paz do Senhor, seja bem-vindo.
1: Bom dia, Kleber, a paz do Senhor, a paz do Senhor, os pastores da bancada, e também a você que participa conosco deste culto. Te convido nesse momento a fechar os seus olhos e a fazermos um clamor, uma oração inicial. Oremos ao Senhor. Senhor, nós clamamos pelo poder do sangue de Jesus e pedimos ao Senhor o perdão pelas nossas falhas e imperfeições e suplicamos ao Senhor que nessa hora seja estabelecida uma plena e profunda comunhão com o Teu Espírito Santo. Nós oramos suplicando a Tua presença entre nós, no nome de Jesus. Amém.

0: Senhor Deus, nosso Pai, nós te glorificamos, te agradecemos, Senhor, pois já podemos iniciar mais este dia na tua presença, ó Senhor Deus. Toda honra e toda glória sejam dadas a ti por esta madrugada. Oramos em nome de Jesus. Amém, Senhor.
1: Louvado seja o nome do Senhor. Nós passaremos agora, então, as orações e as intercessões. Um pastor após o outro estará orando, intercedendo. Só lembrando que neste mês nós estamos orando, a orientação do mês, a nossa oferta voluntária, né? A dedicação ao Senhor, ao mês da oferta voluntária. E também vamos estar orando pelo seminário deste final de semana, a partir do Manaus Domingos Martins. Vou pedir o pastor Gidaí para dar início às intercessões.
2: Senhor, nós suplicamos de ti, ó Deus, uma bênção.
0: Amém.
2: Para que o Senhor nos conceda o melhor entendimento, Senhor, da tua obra, do teu querer em nossas vidas.
0: Amém.
2: Oramos para que o Senhor nos dê um coração quebrantado, um coração, Senhor, sincero e grato a ti, porque o Senhor tem feito grandes coisas pelas nossas vidas.
0: Amém.
2: Nós suplicamos, ó Deus, para que neste mês em especial o Senhor possa trabalhar em nossos corações, nas nossas vidas, nos fazendo, Senhor, entender o teu querer. E assim, Senhor, com este entendimento, possamos servir melhor ao Senhor. Pedimos essa bênção. Nos ajuda, Senhor. Oramos no nome de Jesus. Amém.
3: Senhor, nós oramos a ti, pedindo uma bênção para esse mês, em especial a nossa fidelidade no serviço que prestamos ao Senhor. Fomos chamados, convocados pelo teu Espírito e que possamos ser capazes, ó Pai, capacita cada um de nós para poder realizar essa obra tão maravilhosa, Senhor, tão profunda. Opera uma bênção de fidelidade, Senhor, nas escolas bíblicas dominicais, sua fidelidade em cada atividade, com os grupos de assistência, Senhor, com a tua igreja, esteja assim, Senhor, empenhada em fazer a tua vontade, especialmente esse mês, se dedicar mais e mais ao Senhor. Oramos em nome de Jesus. Amém.
0: Amém. Senhor, nós também intercedemos a ti pelo seminário, Senhor Deus, que acontecerá amanhã em tantos Manaíns. Senhor, nós te pedimos, abençoa aqueles que vão ministrar as aulas, abençoa todos os voluntários que estarão trabalhando nos Manaíns de todos os lugares do Brasil, Senhor. Pai amado, abençoa a viagem dos teus filhos, subindo e também descendo de volta no domingo. Senhor, nós precisamos da ação dos teus anjos, cuidando de todas as coisas, para que o seminário seja uma grande bênção para o coração dos teus servos.
2: Sim, Senhor.
0: Nós também queremos interceder, Senhor Deus, pela evangelização das crianças e dos intermediários e adolescentes que acontecerá neste mês, em todas as igrejas. Senhor, prepara tudo para que haja visitantes, Senhor Deus, para que haja salvação de vidas, definição, batismo com o Espírito Santo.
2: Sim, sim.
0: Pai amado, dá-nos uma grande festa em todas as igrejas, quando as crianças, intermediárias e adolescentes se reunirem. Abençoa as professoras que darão aula. Nós oramos assim, Senhor, em nome de Jesus.
2: Amém.
1: Nesse momento, eu quero convidar você para que você possa ter o seu momento pessoal com Deus. Você possa colocar diante do Senhor, nessa manhã, a sua necessidade pessoal. É momento de oração.

Bendito seja o nome do Senhor. Nós vamos meditar nessa manhã, meus irmãos, na palavra. Está no segundo livro aos Coríntios, capítulo 9, o verso 7, que diz assim: a palavra de Deus é nosso coração. Cada um contribua segundo propôs no seu coração, não com tristeza ou por necessidade, porque Deus ama ao que dá com alegria. Louvado seja o nome do Senhor. Meus amados, Paulo, ele orienta a nossa entrega, a nossa oferta. E aqui as necessidades, aquilo que era necessário, mas maravilhoso é a orientação, sim, que toda a parte da palavra do Senhor, ele nos instrui, né, a fazer com amor, com gratidão ao Senhor. E esse mês, como as intercessões, é o mês da nossa entrega, é o mês da dedicação voluntária ao Senhor. E aqui o texto do Senhor fala para nós que isso é uma intimidade de cada um de nós. Então, quando a palavra fala cada um segundo propôs no seu coração, iniciamos outubro, né, em toda a obra do Senhor, a nossa entrega, a nossa dedicação, a nossa gratidão ao Senhor. E aquilo que você propôs no seu coração como servo do Senhor, está buscando aquilo que é a graça do Senhor. Nós temos problemas, nós temos dificuldades, como todos, mas nós temos um Deus presente para conosco, um Senhor que é presente. E quando a palavra fala assim, não com tristeza ou por necessidade, nós não fazemos como uma troca. Uma troca, Deus recompensa o fiel. Então, na nossa fidelidade, na nossa busca ao Senhor, o Senhor há de nos abençoar, há de nos sustentar com a sua misericórdia, com o seu poder. E o verso anterior, o verso 8, até fala assim, aquele que semeia pouco, pouco também ceifará. E o que semeia em abundância também ceifará. Porque o Senhor, ele é aquele que provém todas as coisas. Mas o texto, o final do texto que nós lemos, fala assim, Deus ama ao que dá com alegria. E o maior amor que nós temos é o amor que veio do Senhor para nós. Então Deus amou o mundo de tal maneira que enviou o seu Filho, um projeto de salvação para as nossas vidas. Então o Senhor, através desse projeto, ele alcançou o nosso coração, a pessoa gloriosa do Senhor Jesus. O Espírito Santo nos revelou esse Jesus maravilhoso que foi ao nosso encontro, que nos resgatou de um caminho de morte eterna. Mas hoje nós estamos aqui em gratidão ao Senhor, glorificando o nome do Senhor, nos dedicando ao Senhor, porque o Senhor é aquele que ama. Nós colocamos no nosso coração essa entrega, esse encontro do Senhor para conosco, e nós esse mês todinho, nós estamos, né, a nossa vida está voltada à gratidão ao Senhor, à glorificação ao Senhor. Então, meu irmão, minha irmã, você que está conosco nessa comunhão, vale a pena servir ao Senhor, vale a pena se dedicar ao Senhor para essa tão grande bênção. E o texto fala assim, cada um de nós, contribua, coloque no seu coração os propósitos diante do Senhor, não com tristeza, não por necessidade, mas com amor, porque Deus ama aquele que dá com alegria, e Deus é poderoso para operar suas bênçãos sobre a nossa vida. Não é vão a sua busca, não é vão a sua fidelidade, não é vão estar servindo ao Senhor, porque maravilhoso é o Senhor para conosco nessa caminhada rumo uma eternidade com Deus. Louvado seja o nome do Senhor. Que Deus nos abençoe pela sua palavra. Vamos glorificar o Senhor, vamos engrandecer o nome do nosso Deus. Eterno Pai, nós te louvamos, Senhor. Nós te glorificamos por este projeto de salvação, pelo teu grande amor para com as nossas vidas. Somos gratos a Deus pela maneira ao qual o Senhor tem nos dirigido rumo à tua gloriosa eternidade.

0: Verdade, te bendizemos pelo teu doce espírito.
1: Glória a Jesus.
0: Pela maneira ao qual o Senhor tem nos consolado e nos fortalecido, nos alegrado, Senhor, porque a tua alegria é a nossa força nessa caminhada. Oramos te engrandecendo assim por tudo, oramos em nome do Senhor Jesus. E em teu nome nós dizemos que a graça maravilhosa e salvadora do Senhor Jesus, o grande e incomparável amor de Deus, o nosso eterno Pai, e as doces ternas consolações e comunhão do Espírito Santo do Senhor, repouse sobre vós, amados, sobre todo o povo de Deus, desde agora e para todo sempre. Amém.
1: Amém.

0: Muito bem, estamos de volta pela Rádio Manaim, pela TV Manaim também. E agora vamos abrindo oficialmente o nosso pós-madrugada desta sexta-feira, onde o pastor Edson Greck trouxe esse texto maravilhoso em 2 Coríntios, capítulo 9, verso 7. Antes de irmos para o nosso pós-madrugada, deixa eu mandar um abraço aqui aos irmãos que acompanham a nossa programação em todo o Brasil, também no exterior, aos irmãos que neste momento estão se dirigindo aos manaíns, a muitos irmãos em direção ao Manaim do Bens Martins, irmãos que estão vindo de ônibus ou carro próprio, ou até mesmo irmãos que estão chegando de avião. E queremos mandar um grande abraço a cada um dos irmãos que nesse momento estão nos manaíns ouvindo esse pós-madrugada, os manaíns de Divinópolis, Juiz de Fora, também aqui em Domingos Martins, aqui no Espírito Santo, todos os manaíns, né? A todas as equipes de segurança, de elétrica, de água, aos irmãos da cozinha, enfim, um grande abraço a cada um dos nossos queridos irmãos que sempre nos acompanham aqui pela Rádio Manaim. Vou pedir o nosso querido PH para colocar na tela para você que acompanha pela TV Manaim e também pelo YouTube, o texto dessa manhã, 2 Coríntios, capítulo 9, verso 7. Vamos ler então o texto sagrado? O que diz o texto? Vamos reler para que possamos estudar, explanar, exercitar o texto aqui no pós-madrugada. Assim diz o texto sagrado. 2 Coríntios, capítulo 9, verso 7. Cada um contribua segundo propôs o seu coração, não com tristeza ou por necessidade, porque Deus ama ao que dá com alegria. Louvado seja o nome do Senhor. Meus queridos, nessa manhã, esse texto, o apóstolo Paulo, ele escreve aos cristãos da cidade de Corinto, porque para que elas amassem os irmãos necessitados ali e também os irmãos em Jerusalém, porque a comunidade de Jerusalém passava por um período de escassez, de fome, de crise econômica. Este texto aqui é um chamado a cada um de nós cristãos, conhecido como os crentes cristãos, para sermos motivados pelo amor do Senhor. Aqui fala de um sinal de amor, de uma comunhão. Mais do que arrecadar fundos para os irmãos, o apóstolo Paulo, ele queria promover a unidade, a comunhão ali na igreja. Pastor Edson, a paz do Senhor, a palavra aqui no grego, a palavra alegria, alegria, significa uma alegria contagiante, significa uma alegria profunda em poder abençoar os nossos irmãos. É como nós vivemos hoje na igreja, a nossa alegria é uma alegria contagiante, porque nós, servos do Senhor, nós queremos que você, que não conhece ainda a palavra do Senhor, que não conhece esse Deus maravilhoso, que você passe a conhecer. Por isso que nós, crentes, nós nos convertemos, nós começamos uma nova vida diante do Senhor. Queremos que você que não conhece o Senhor, que você também possa viver esse amor, essa comunhão, essa alegria. E é uma bênção para nós em poder abençoar os nossos irmãos em todo o Brasil, também no exterior, pastor. Paz, Senhor.
1: Paz, Senhor Cléber.

0: Pai, Senhor, todos os companheiros abancados, nossos irmãos que nos acompanham. E essa alegria é a alegria que vem da paz do Senhor. Né? Como você já deu a introdução, falando sobre questão da pobreza, né? A situação difícil. Nós nos colocamos espiritualmente dessa forma. Antes de conhecer o Senhor, nós éramos pobres de espírito, não conhecíamos, não tínhamos nenhuma riqueza. Achávamos que a coisa, aquilo que é material, até colocava o nosso coração nisso. Mas no dia que o Senhor nos apresentou essa grande alegria, né, a alegria da salvação, nós entendemos que temos uma riqueza diante do Senhor. E essa riqueza, como você falou, é contagiante, né? A alegria do Senhor. Quando nós chegamos à igreja, né, a paz do Senhor é uma paz que vem de Deus para a nossa vida. É uma paz que vem do Senhor. Então, nós queremos que essa paz também seja transmitida aos demais irmãos, às pessoas que não têm uma experiência ainda com o Senhor. E quando Paulo fala sobre essa grande alegria, que é levar o povo a viver isso, né? Mas é uma alegria do Senhor, não é algo simplesmente material, mas muito mais. É algo espiritual. E é isso que a igreja tem aqui na face da terra, né? Levar o homem a ter uma experiência do reino eterno, a alegria da salvação no Senhor.
1: Aleluia, essa alegria da salvação, ela é contagiante, né? E a igreja do Senhor sobre a face da terra, ela leva essa palavra de salvação a todos, em toda a face da terra, porque o intuito do Senhor e o nosso intuito também é de um dia estarmos todos juntos na eternidade, louvando ao Senhor, onde estaremos para sempre com o nosso Deus. Essa é a nossa alegria de servir ao Senhor. Mas uma coisa que eu vejo também aqui, pastor Gedaí Ferreira, já que nesse mês nós estamos, o mês da dedicação da oferta voluntária, né? Eu vejo, eu lembrei aqui daquela viúva pobre, lá no Evangelho de Marcos, capítulo 12, que fala quando o Senhor Jesus está no templo e ele observa, diz o texto, ele está ali, ele está observando atentamente como as pessoas, elas ofertavam a Deus. E ele vê então os religiosos ali, e naquela época tinha um nome chamado gasofilácio, era uma caixa de oferta. E ali no templo existiam várias caixas de oferta, mas Jesus estava especificamente ali sentado e observando como as pessoas ofertavam ali a Deus naquela caixa de oferta, naquele gasofilácio. E ele observava que alguns religiosos traziam moedas de cobre, de prata, de ouro, e muitas moedas, e colocavam ali, né, dentro ali daquele gasofilácio, e fazia muito barulho quando batia, né, o gasofilácio ali, muito feito de cobre, fazia muito barulho, né, e chamava a atenção de muita gente. Mas ele observou que uma viúva pobre, ela se aproximou discretamente e ela depositou duas pequenas moedas. E o ato daquela mulher, o ato dela colocar a moeda discretamente, não chamou a atenção de ninguém. Ninguém observou o que ela tinha feito, vírgula, a não ser o Senhor Jesus, que estava ali atentamente observando. E isso me faz lembrar como Deus, ele nos observa, como nós temos ofertada a nossa vida diante do Senhor. Não quanto, mas como nós temos ofertado a nossa vida diante do Senhor também nessa hora. Ao Senhor, pastor Gedeon.
2: Pai, senhor Kleber, pai, senhores, os companheiros aqui da bancada, ao amado irmão que participa conosco, né? Está aqui atento a esse pós-madrugada. É muito interessante, Kleber, porque o versículo que o companheiro Edson trouxe, ele inicia dizendo: cada um contribua segundo propôs o seu coração. Cada um.
1: Perfeito.
2: Nos dá o entender que a responsabilidade, ela é individual.

0: segundo propôs o seu coração.
1: Perfeito.
0: Nos dá o entender que a responsabilidade ela é individual, que é cada um. E a expressão diz cada um que segundo o seu coração. Então, nós precisamos entender que a contribuição ela vem do coração. Que o Senhor quer aquela contribuição que vem do nosso coração. Quer dizer, é o sentimento de Senhor Jesus. Ele deu o melhor. Deus Pai entregou o melhor. E agora, uma expressão que eu gosto muito, Kleber, que é de utilizar, que está em 2 Crônicas, que é a expressão de Davi, né? Nós te damos daquilo que nós recebemos das tuas mãos, tu damos, Senhor. Quer dizer, nós recebemos. O que nós vamos contribuir aqui, e esse contribuir, o pastor já deixou muito claro, não é uma questão financeira, material, mas é como o nosso propósito é contribuir, é devolvendo ao Senhor a nossa gratidão, o nosso serviço, ao entendimento de obra, valorizando mais, segundo, não com tristeza, Kleber, essa palavra, não com tristeza, nem por necessidade. Essa necessidade aqui é no sentido de obrigação. Então não é triste, não, eu vou servir ao Senhor, eu tenho que ir mais uma vez ir no culto.
2: Fiz minha obrigação por hoje.
0: Já fiz minha obrigação por hoje. Irmão do grupo louvor que fala, meu Deus, tem mais um ensaio, eu tenho que ir para aquele ensaio. Não, é com gratidão, não é com tristeza, não é com alegria, porque Ele nos escolheu para a realização desta grande obra, que nós não somos dignos, nem por obrigação, que é obrigação, que é imposição de alguém. Eu vou lá porque alguém está me falando, eu vou lá porque o pastor Silvano me obrigou a ir lá. Não, é por isso não. Eu vou lá porque eu amo o Senhor.
2: Aleluia, Jesus.
0: Vou porque para mim é uma alegria estar servindo.
2: Louvado seja Deus.
0: Amém, Kleber?
2: Amém, querido.
0: Essa pequena contribuição.
2: Amém. E é verdade, o pastor Judei acabou de colocar, bem colocado, aliás, de passagem. É realmente isso. O Senhor é aquele que dá com alegria pelo que o Senhor fez, pelo que Ele é. Por isso nós estamos na casa do Senhor, não por obrigação, que é uma cada lei. Não, o pastor vai me olhar com cara feia. Não, é porque nós amamos ao Senhor.
0: Nem porque todo mundo está indo lá depositar, né, Cléber?
2: Exatamente. Mas é minha oferta voluntária, pessoal, não é?
0: Não é uma competição, não. Quem dá mais?
2: Não é. É gratidão por aquilo que Ele fez por nós, o que Ele faz, né?
3: Nós o amamos porque Ele nos amou.
2: Exatamente. Pastor Silvano Rangel, pastor, aquela mulher, ela estava ali ofertando ao Senhor duas moedas. Diz de passagem, o valor daquela moeda, sabe qual o valor monetário daquelas duas moedas? Dava para comprar meio pão. Só para você ter ideia do valor que era. E o Senhor presta atenção, não quanto, mas como ela oferta ao Senhor. Qual a motivação por trás daquela oferta? E a oferta da viúva pobre passou despercebida por todos. Eu ia falar a maioria, mas acho que todos que estavam naquele lugar, mas não pelo Senhor. Ninguém no templo, ali em Jerusalém, prestou atenção naquela mulher. A oferta dela não fez barulho, não impressionou ninguém, mas a oferta dela não passou despercebida pelo olhar do Senhor. Atraiu a atenção do Senhor. E o Senhor notou. E é isso. É o olhar do Senhor. É o que mais nos importa, pastor Silvano Rangel. Fala, Senhor.
4: Pai do Senhor Kleber. Pai do Senhor demais pastores na bancada. Nossos queridos ouvintes. Aqueles que nos assistem. Interessante, né? Eu estava aqui pensando, Kleber, sobre essa voluntariedade. E pelo que nós pesquisamos aqui no original, nós vemos que é uma análise profunda. Então você não entrega, como o Jedi falou, impulsionado pelos outros. Você não entrega porque você está sendo coagido. Você entrega porque você, no seu interior, o servo de Deus, ele tem no coração essa gratidão ao Senhor. Então não se esquece do que Deus fez por ele, que Jesus

0: Jesus fez por ele. Uhum. Então ele vai entregar, porque ele, no interior dele, ele tem isso estabelecido, é uma base na vida dele, de que Jesus o salvou, de que ele não tem como pagar essa dívida. Não é uma troca também, não é isso? Não temos como pagar, mas tudo que nós temos no sentido de esse amor que ele nos deu, nós vamos também ofertar. E esse amor, ele não pode ficar, outro sentido aqui do texto, ele não pode ficar só com a pessoa, né? A pessoa, às vezes, ela contribui, mas, poxa, podia continuar comigo isso aqui, né? Então, não, mas você precisa contribuir crendo que naquilo que você contribuir, na sua oferta de servir ao Senhor, isso é testemunho para os demais. E essa obra de poder, uma obra de repartir, ela vai sendo multiplicada no meio da igreja. Então aquele irmão que viu a sinceridade do outro, a alegria em dar, ele vai também dar com alegria. Então a bênção nossa é essa, termos a contribuição nossa por causa de nós temos dentro de nós esse valor maravilhoso que o Senhor nos deu e nós não temos como pagar. É uma gratidão ao nosso Deus.
1: Amém. Esse texto que nós estamos falando da oferta da viúva pobre está no Evangelho de Marcos, capítulo 12, a partir do verso 41. E pastor João Carlos Braga, a Bíblia, nesse texto, diz que a viúva, ela deu do seu sustento, do que ela tinha. Tudo que ela tinha, do seu sustento. E a palavra aqui no original para sustento é bios. Bios. Bios é vida. Ou seja, ela confiou a sua vida nas mãos do Senhor. Ela é de todo o seu sustento. Ela não deu apenas um dinheiro, mas ela deu a sua vida. Essa foi a oferta da mulher. Será que nós... É uma boa pergunta, uma reflexão para nós, para todos nós nessa manhã. Será que nós temos depositado na mão do Senhor também a nossa vida? Nós temos confiado a nossa vida, a nossa oferta, a nossa vida ao Senhor nessa manhã? Ah, senhor pastor João.
2: Pai do Senhor Kleber. Esse é o tema do que nós estamos comemorando ao longo desse mês, né? A dedicação ao Senhor por aquilo que o Senhor tem feito a nós. Existe uma expressão de Paulo na carta aos Romanos que ele fala assim: quem primeiro deu a ele para depois receber? É possível que alguém tenha dado alguma coisa para o Senhor e que o Senhor tenha retribuído. Ah, muito obrigado por isso que você fez, por isso que você me deu, estou devolvendo para você. Paulo termina assim: porque dele, por ele, para ele são todas as coisas. Glória, pois, a ele eternamente. Amém. É necessário que haja no coração do servo do Senhor esse entendimento de gratidão. Não há nada, absolutamente nada que nós possamos dar ao Senhor para que ele nos retribua. Absolutamente nada. Toda ação que nós tomarmos de dar ao Senhor, ele já fez algo por nós antes. É o caso dessa viúva, né? Ela está entregando a sua vida ao Senhor em confiança. A palavra de Deus dada através de Moisés, 1400 anos antes, de que as viúvas tinham que ser sustentadas. As viúvas, os órfãos, o estrangeiro, tinham que ser sustentados. O rabisco, né, o final da colheita era para eles. Aí o livro de Ruth mostra isso muito bem. Então, essa mulher, ela tem uma certeza. Deus tem me sustentado até aqui. Por isso eu posso pegar, como Jesus ainda enfatiza, né? Ela não deu do que sobrou. Ela deu do que ela tinha, do seu sustento. Deu tudo, né? Por isso que a expressão deu a sua vida para todo. O entendimento que nós precisamos ter para viver essa realidade é o entendimento de que Deus pode multiplicar tudo para nós. Quantos exemplos você tem das ações do Senhor? Você tem o profeta Eliseu falando de quando estava faltando água. Eliseu, Elias, acho que foi Elias. Estava faltando água na terra. E aí... a Bíblia fala assim: e ele viu uma nuvem do tamanho de uma mão de um homem, um negócio pequenininho lá em cima. E ele fala assim: corre porque vai chover muito. O rei pega o seu carro, corre, e a Bíblia diz assim: e o céu se tornou negro e caiu uma chuva, caiu um temporal sobre Israel. Só Deus pode pegar uma nuvem do tamanho da mão de um homem e transformar num temporal. Não é isso? Nós temos o azeite da viúva. O que que você tem aí? Eu tenho uma botija de azeite. Vamos embora, vamos começar a encher os vasos. Pede vaso para os teus vizinhos todos. Pediu o máximo de vaso possível. Chegou na hora e ela mandava o filho dela ir buscar. Chegava uma hora que eu... Mãe, não tem mais ninguém. Já pediu que os vizinhos já não estão querendo dar mais nada, porque já deram todos os vasos. É, pois os vasos estavam todos cheios de azeite. Deus, ele pode fazer essa multiplicação. Um casal...

0: papel de animais dentro de uma arca. Um casal de animais, os animais limpos, as ovelhas, as cabras, os bois, eram 7 casais. Mas os animais impuros era um. Uhum. Tinha um casal de jumento lá dentro da arca. E o Senhor pega e povoa o mundo inteiro com um casal de animal, de cada animal, de cada carta. Deus, dentro da arca. Deus pega 12 homens e espalha a sua palavra pelo mundo inteiro. Com 12 homens. Como que ele faz um milagre desse? Ele pega 5 pães e 2 peixes e alimenta 5.000 pessoas. Esse é o entendimento do Senhor, de que nas mãos dele aquilo que é pouco se torna muito. E o maior exemplo foi o que Edson falou na mensagem de hoje. Se você prestar atenção na mensagem da madrugada, né? Ele falou assim: a maior dádiva, o maior presente foi o amor que Deus deu a nós. Que amor é esse? É Jesus. E quem é Jesus? Jesus é um grão de trigo. Um grão de trigo. Ele fala assim: se o grão de trigo cair na terra, não morrer, fica ele só, mas se morrer, dá muito fruto. Quando é que Jesus fala isso? Quando, se eu não me engano, é Felipe que chega para ele e fala assim: Senhor, tem uns gregos aí querendo conversar contigo. O grego gostava de filosofia, de novidade. Ele tem alguma novidade para contar? Fizesse isso com Paulo em Atenas, né? Tens alguma novidade para nos contar? Acontecia isso em várias cidades gregas. As pessoas se reuniam para contar novidade, né? Era a rede social daquela época. Os gregos querem falar contigo. Jesus fala assim: fala para eles o seguinte: se o grão de trigo cair na terra e não morrer, ele fica só, mas se ele morrer, dá muito fruto. Jesus é o grão de trigo que foi lançado lá do céu, na lama dessa terra, brotou, deu fruto. E olha só, nós 5 que estamos aqui nessa manhã, mas todos aqueles que estão participando conosco desse pós-madrugada são o resultado daquele único grão de trigo que caiu do céu na lama aqui da terra. Aí está o grande amor, né? Aí está o Deus ama, que dá com alegria, porque ele foi o primeiro que deu alegremente o seu filho. Deus amou muito, de tal maneira que deu. Ele deu o seu filho para nós, né? E você pode imaginar a alegria de um pai vendo seu filho sofrer? Pois a Bíblia diz assim: ao pai agradou moê-lo. Não é que Deus estava feliz de ver o sofrimento de Jesus, de forma alguma. Deus estava feliz de dizer assim: daqui a 2.000 anos vão ter um monte de pessoas participando de um pós-madrugada por causa do sofrimento do meu filho aqui na cruz do Calvário. E para completar, Deus não deu somente o seu filho, ele também deu o seu espírito. Jesus falou assim: se vós, sendo maus, sabeis dar boas dádivas aos vossos filhos, que dirá o Pai Celestial, não vos dará o Espírito Santo, se lhe o pedirdes. Então Deus deu o Espírito Santo, que tem conduzido a igreja ao longo desses 2.000 anos, para que nós possamos chegar à eternidade. Esse grande exemplo de Deus é quem está dentro do nosso coração. Tudo que eu fizer, se eu toco um instrumento musical, se eu me dedico a parte do meu dia para aprender um instrumento musical, é porque Deus antes deu muito para mim. Se eu me dedico a estudar a palavra do Senhor e pregar e ensinar, se eu sou uma professora e me dedico a preparar uma boa aula, se eu sou uma senhora que cuida do culto da quarta-feira e que me dedico a estudar a palavra e trazer para as irmãs, ou fazer um louvor, ou fazer um preparo, qualquer coisa que eu faça, Deus fez antes por mim. Por isso que o apóstolo Paulo fala, né? Quem primeiro deu a ele, para que depois possa receber. Então, que nós possamos dar com alegria. Seja o que for, seja material, seja espiritual, nós possamos dar com alegria. Essa alegria vem de gratidão. Vem dizer assim: eu estou dando porque o Senhor me deu primeiro.
1: Louvado seja o nome do Senhor. E aqui vai uma outra reflexão em cima da palavra do pastor João, pegando esse gancho aqui. Como é que tem sido a minha oferta ao Senhor? O que eu tenho dado ao Senhor? Por exemplo, a minha oração. A minha oração é quando eu vou dormir, quando eu estou com sono, quando eu já caio na cama com sono e com a coberta acima, é isso? Você deixa para orar a ele por último, durante o dia, ou é pela manhã? Certo? É o que o pastor João falou aqui. Como tem sido a nossa oferta? Eu leio a Bíblia, só quando eu vou para a igreja e o pastor pede para ler a Bíblia, é isso? Como tem sido a minha oferta? Eu sou um instrumentista, eu toco quando eu quero? Não é? É uma boa reflexão. Como tem sido a minha oferta pessoal ao Senhor? Porque primeiro ele nos deu. Como é que tem sido agora a minha, como gratidão ao Senhor, a minha oferta? É de qualquer maneira? Aquela mulher, ela entregou o seu sustento, ela colocou a sua vida nas mãos do Senhor. E Jesus fez isso, ele se entregou completamente. Não foi só a metade, ele se entregou completamente.

0: não tinha plano B. Nós temos que entender isso, né? Nós não temos que ter o plano B. Nós temos que nos entregar completamente a nossa vida, a nossa oferta ao Senhor, não é isso? Queridos, estamos chegando ao final aqui desse pós-madrugada dessa sexta-feira. E a palavra dessa noite, dessa manhã, nos fala de colocar a nossa vida inteiramente na mão de Deus, sem reserva, sem plano B. A pergunta é: como temos ofertado isso ao Senhor? Estamos dando do que sobra? Nosso tempo, nosso talento, a nossa vida? É uma boa reflexão nessa manhã, pastor Edson Greg.
1: Verdade. Grande reflexão para cada um de nós, né? Todos nós que estamos aqui, como aqueles que nos acompanham, a reflexão é nossa. E o verso 8 ainda do texto que nós meditamos aqui nessa manhã fala isso, né? E Deus é poderoso para tornar abundante em vós toda a graça. Então, quanto mais nos dedicamos, mais é abundante a graça do Senhor, um favor imerecido. Nós não merecíamos, mas Ele nos alcançou por seu infinito amor.
0: A graça nos alcançou, pastor Jedair. Por isso que nós temos essa gratidão ao Senhor, né? Porque dele, por ele, para ele, são com todas as coisas.
2: Glória a Jesus.
1: Glória a Deus.
2: Isso mesmo, a graça, essa graça que não pode ser explicada. Pastor João já mencionou, não há nada que nós fizemos antes para merecermos, mas essa graça é um presente do Senhor para a minha vida, para a sua vida, é um favor imerecido. Eu sempre, às vezes, me caio, às vezes, fazendo a mesma pergunta que o salmista faz, né? Por que ele nos ama? O salmista, ele sempre coloca assim: eu amo ao Senhor. Porque ele me ouviu, inclinou seus ouvidos. E se perguntasse a cada um de nós, nós seríamos aqui motivos para dizer: não, Senhor, porque ele abriu uma porta quando eu amo o Senhor, porque ele restaurou a minha família. E por que o Senhor nos ama? Nós temos muitos motivos para dizer que amamos a ele, ou por que amamos. Mas por que ele nos ama?
0: Que amor é esse, né?
2: Que amor é esse? É um amor incondicional, um amor que não tem condições. Ele te ama. As pessoas são imperfeitas, ele te ama. A graça te alcançou, não é isso, pastor?
3: Eu acho que a resposta dessa pergunta, por que Deus me ama, é porque ele é amor.
0: Exato.
3: A Bíblia não diz que Deus tem amor. A Bíblia diz que Deus é amor.
2: É amor.
3: Então, ele sendo amor, automaticamente... Ele ama porque ele é a própria essência do amor. Não há pecador que Deus não ame. Não há. Desde o homem que serve ao Senhor com pereza de coração, até o ateu, até aquele que diz que Deus não existe. Ambos estão debaixo do amor de Deus. Ambos têm o amor do Senhor por ele. E se eles receberem ao Filho de Deus como seu único e suficiente Salvador, a salvação será idêntica para ambos. Igual aquela parábola dos trabalhadores. O que trabalhou desde a madrugada ganha o mesmo que aquele que trabalhou quando faltava uma hora para o sol se pôr. Porque Deus é amor.
0: Aleluia. Pastor Silvano, Deus não está preocupado com o nosso saldo bancário, mas ele está preocupado com a nossa sinceridade de coração, né? Deus está preocupado o quanto, mas como eu oferto a minha vida a Ele, como eu tenho colocado a minha vida nas mãos dEle.
4: Perfeito, Kleber. Se fosse depender de valores humanos, o mais bonzinho, o mais rico, seriam plenamente abençoados.
0: Uhum.
4: Mas não, como o pastor comentou aqui no final, né, pastor João, o Senhor é a fonte do amor. Não se explica isso. Muitos tentaram explicar, mas por isso não chegaram a conclusão nenhuma até hoje. Uma coisa eu posso dizer para você, você que está nos assistindo, nos ouvindo: esse amor do Senhor é preciso ser sentido. Podemos falar muitas coisas bonitas aqui, mas se você não tiver uma experiência com esse amor, se Jesus, o Salvador, não estiver vivo para você, ele morreu, terceiro dia ressuscitou, e ele está vivo pelo Espírito Santo. Então você precisa ter uma experiência. Você precisa dizer: ó, fala comigo. Fala desse amor.

0: Oh, Senhor, com certeza, o Senhor vai falar desse amor, ele vai te atingir com esse amor, e você não vai se conter, tamanha bênção abundante desse amor na sua vida, você vai querer repartir esse amor para aqueles que você ama. Pense nisso, essa gratidão sua, e receber esse amor como experiência viva e reparti-lo para aquele que necessita.
1: Amém. E para a gente finalizar, no grego, existem mais, mas as principais palavras para decifrar sobre amor é o amor ágape, é o amor ágape, é o amor incondicional, é o amor eros, é o amor de um marido com a sua esposa, é o amor filéu, é o amor de amigos, é o amor estranger, é o amor de um pai para com filho, uma mãe para com primo. Agora, no hebraico só existe um tipo de amor, ahavá, é o amor de se doar, de se entregar. É desse amor que nós estamos falando. Ele se entregou por mim, por você e por nós. Ah, mas eu não amo o Senhor. E daí? Ele te ama e ele se entregou por você também. É o amor ahavá, é o amor de se entregar. Ele se entregou completamente para que você e eu pudéssemos ter vida e vida abundante.
0: Aleluia.
1: Amém, queridos? Que você tenha uma sexta-feira abençoada na presença do Senhor, debaixo da potente mão do Senhor. E sabe de uma coisa? Ele te ama. E muito, muitíssimo. Vou pedir ao pastor Silvano Rangel para que possa estar orando pelos nossos irmãos que estão acompanhando a nossa programação nessa manhã, os irmãos que estão enviando mensagens, irmãos que precisam de uma bênção do Senhor, os irmãos que precisam viver esse amor, o amor de Deus, e a causa de não sermos sós mesmos. Vamos orar? Vou pedir aos pastores para que possam pôr as mãos, e o pastor Silvano vai estar orando, porque é momento de oração.
0: Senhor, nós, mais uma vez, estamos diante de Ti, Senhor, na certeza de que tem olhado para nós.
1: Amém.
0: Esse amor, Senhor, é único, e nós bendizemos por isso.
1: Aleluia.
0: Explicamos que aquele Senhor que está vendo, ouvindo, Senhor, essa mensagem, ouvindo esse programa, sejam grandiosamente abençoados, Senhor, que possam sentir esse poder glorioso desse amor, que transforma, que renova, que nos dá um novo destino.
1: Amém.
0: A eternidade, Senhor. Opera na vida daqueles que estão enfermos, sofrendo, Senhor, quantas crianças, lembrando que estamos nos meses que nós evangelizamos as crianças que têm diário adolescente, Senhor, quantos que sofrem, quantas famílias, Senhor, passando necessidades, crianças solitárias, Senhor, opera uma bênção, Senhor, só Tu podes fazer isso. Tu és o nosso Deus, o Salvador, aquele de quem nada é impossível, Pai. Opera uma bênção, abençoa, Senhor, os seminaristas, tudo que o Senhor há de fazer ali no seminário. Opera, Senhor, no exterior, na obra. Opera, Senhor, no nosso país, dando toda a direção aos governantes, dirigindo, Senhor, essas eleições. Opera uma bênção para que estejamos em paz com o Senhor, sabendo que há de prevalecer a Tua vontade, Senhor, nas nossas vidas. Nós oramos a Ti, e em Teu nome dizemos que a graça maravilhosa do nosso Senhor e Salvador Jesus Cristo, o amor de Deus, o nosso eterno Pai, as doces e eternas consolações do Espírito Santo, seja com todo o povo de Deus hoje, até a gloriosa volta de Jesus. Amém.

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1: Você sabia que é possível treinar o cérebro para funcionar melhor?
2: Sim,
1: mas existem limites. Nosso cérebro possui uma capacidade chamada de neuroplasticidade que permite que ele se modifique, reorganize em resposta às experiências, à aprendizagem e aos estímulos que recebe ao longo da vida. É graças a ela que conseguimos aprender a ler, dirigir e criar estratégias para lidar melhor com algumas dificuldades. Quando uma criança está aprendendo a ler, por exemplo, aquilo que inicialmente exige enorme esforço vai se tornando mais automático com a prática. O cérebro fortalece determinadas conexões e passa a realizar aquela tarefa de maneira mais eficiente. O mesmo acontece quando aprendemos um novo idioma ou treinamos uma habilidade repetidamente. Isso mostra algo muito interessante. O cérebro não é uma estrutura pronta e imutável. Ele está em constante interação com aquilo que vivemos. Mas existe uma diferença importante entre dizer o que o cérebro pode mudar e dizer que podemos transformar qualquer característica apenas com esforço ou força de vontade. Uma pessoa com TDAH, por exemplo, pode aprender estratégias para organizar melhor a sua rotina, manejar distrações, planejar tarefas e controlar impulsos. Isso, porém, não significa que ela deixou de ter TDAH porque treinou o cérebro ou se esforçou o suficiente. Da mesma forma, uma criança com uma dificuldade específica de aprendizagem pode avançar muito quando recebe intervenção adequada.
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1: Nós cumprimentamos os nossos amados irmãos com a paz do Senhor Jesus. A palavra para a nossa meditação se encontra no livro de Números, capítulo de número 10, versículo de número 29. E assim nos diz a palavra do Senhor. Então disse Moisés a Obabe, filho de Reuel, o midianita, sogro de Moisés: nós caminhamos para aquele lugar de que o Senhor disse: vou-lo darei. Vai conosco e te faremos bem, porque o Senhor falou bem sobre Israel. Meus amados irmãos, era um momento de partida do povo para uma caminhada rumo à terra que o Senhor prometeu. O Senhor tirou o seu povo do Egito com mãos fortes, com mãos poderosas, com grandes sinais. E a partir do momento em que eles rompem o Mar Vermelho, Deus lhes dá ordenanças, revela o culto agradável a Ele. E era o momento, então, de ir em direção à promessa do Senhor. Da mesma forma, nós vivemos esse momento hoje. A igreja fiel vive esse momento. O Senhor, Ele nos libertou da escravidão, libertou a cada um de nós. E Ele tem revelado tudo ao seu povo. Ele revela o culto que agrada a Ele, a doutrina que devemos viver a cada dia, praticar, e principalmente nesse momento, que é o momento da saída, é o momento

arrebatamento, nós vivemos os dias finais da igreja, porque Jesus está às portas. Então Deus, o Senhor, ele tem preparado o seu povo. Mas nesse momento profético que aponta para nós, Moisés aqui, na palavra, ele vai fazer um convite. Ele convida Obabe para participar com ele daquela caminhada. Obabe era seu parente, mas era midianita, não pertencia ao povo. E o convite que Moisés vai fazer, ele começa falando: nós caminhamos para o lugar que o Senhor nos disse, vou-lo darei. Moisés, ao falar com Obabe, ele expressa a certeza do destino que o Senhor ia levar o seu povo. Nós não temos dúvidas para onde nós estamos caminhando. Moisés não tinha dúvidas. Nós caminhamos para o lugar que o Senhor prometeu. Da mesma forma, a igreja ela caminha rumo à posse da terra prometida, rumo à posse da promessa. Mas um homem, nessa última hora, tem trilhado muitos caminhos de dúvidas, de incertezas, caminhos até mesmo que parecem ser bons. A palavra do Senhor mesmo diz: há caminhos que para o homem parecem bons, mas são caminhos que levam à morte. E nós perguntamos a você, meu irmão, minha irmã, por onde você tem caminhado? Qual o caminho que você tem trilhado? É um caminho de dúvidas, de incertezas? Obabe, por certo, tinha ouvido falar daquilo que Deus fez no meio do povo do Senhor, na vida de Moisés, mas não adiantava apenas ele conhecer. Não adianta apenas nós conhecermos que existe um Deus que opera na vida de outros. É necessário caminhar. É necessário trilhar essa caminhada em que ouvimos todos os dias a voz e a direção do Senhor. E o convite que Moisés fez ao Obabe, que é profético, e que nós fazemos a você neste dia: vai conosco, caminha conosco. A palavra diz: porque te faremos bem, louvado seja o nome do Senhor. Obabe agora, diante daquela caminhada, ele não estaria mais sozinho. E quando o homem aceita caminhar no meio de uma igreja fiel, vivendo a cada dia na dependência do Senhor, ele encontra descanso, ele encontra um povo que está caminhando junto com ele. Nunca vai caminhar sozinho. O Espírito Santo que está no nosso meio, ele foi enviado como promessa do Senhor, para que nós não estivéssemos órfãos, mas ele está no meio do povo do Senhor. Te faremos bem. Era a promessa. Você não estará sozinho. Existe uma igreja, existe um corpo que estará orando. É a transmissão de vida. Se alegrando com os que se alegram, chorando com os que choram, caminhando dia após dia. Em meio ao deserto desse mundo, é a certeza da provisão do Senhor. É a certeza de que o Senhor, ele vai orientar e direcionar todas as coisas. Moisés, ele continua dizendo que o convite que é profético, né? É o Babi, é você hoje, que está nos ouvindo, que está nos vendo. O Senhor falou bem sobre Israel. A igreja, hoje nesse momento, que Deus tem preparado ela, tem se revelado ela para ela empreender essa caminhada, para herdar a eternidade, ela é o povo de Deus. Ela é o Israel de Deus nessa caminhada final, nesse momento profético que estamos vivendo. E Deus, o Deus que nos prometeu vitória no destino, que nos prometeu herdar a terra, é o Deus que está conosco em todo o trajeto. É o Deus que quer ser com a sua vida também. Ele tem nos feito muito bem, louvado seja o nome do Senhor. E você, meu irmão, minha irmã, você que está participando conosco hoje dessa palavra, você é nosso convidado. Mas muito mais, você é convidado do Senhor. Obabe, o nome Obabe significa querido. E você, meu irmão, minha irmã, é querido, é amado do Senhor. O nosso convite: vai

0: conosco. Obabe, num primeiro momento, ele apresentou reservas, desculpas, eu preciso ir à minha terra, à minha parentela. Mas Moisés insistiu com ele, você será útil, você nos servirá de olho nessa caminhada, Obabe. E na obra do Senhor, nessa caminhada rumo à eternidade, o Senhor tem nos usado, tem usado a cada um como vaso nas suas mãos. E Ele quer te usar para anunciar acerca deste momento maravilhoso. Nós estamos vivendo, como dissemos, o dia, dias que antecedem a volta do Senhor Jesus. E você será útil para o Senhor anunciando, Maranata, ora vem, Senhor Jesus. Vai conosco nessa caminhada e Deus, Ele vai te abençoar, Ele vai pleitear a sua causa, Ele vai lutar as suas guerras, Ele vai vencer por você e vai te abençoar. Essa é a palavra que o Senhor tem para nós nesse dia. Que o Senhor os abençoe.
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1: A Vigilância em Saúde de Fernando de Noronha investiga um surto de intoxicação após o consumo de peixe. O Hospital São Lucas atendeu 8 pessoas, entre moradores e turistas, com sintomas de ciguatera. Todos os pacientes receberam atendimento e tiveram alta. Segundo a Vigilância em Saúde de Fernando de Noronha, os pacientes apresentaram vômitos, dores musculares.

0: Ares, redução dos batimentos cardíacos e queda da pressão arterial. A administração de Fernando de Noronha informou que recebeu a notificação de 9 casos suspeitos de doenças transmitidas por água ou alimentos. Desses, 8 são suspeitos de ciguatera, uma intoxicação causada pelo consumo de peixes contaminados por toxinas produzidas por microalgas marinhas. 7 casos estão relacionados a um surto em um restaurante, 6 turistas e um morador da ilha de Fernando de Noronha. Outro caso é de um morador e está relacionado a outro estabelecimento. Os pacientes relataram ter consumido peixe e foram atendidos no Hospital São Lucas. Eles apresentavam sintomas gastrointestinais, além de dormência ou formigamento na pele, queda da pressão arterial, dores musculares e redução dos batimentos cardíacos. Todos apresentaram melhora e receberam alta hospitalar. O estado de saúde dos pacientes é considerado estável. A Secretaria Estadual de Saúde de Pernambuco informou que cerca de 190 casos suspeitos de ciguatera foram registrados na ilha entre 2022 e 2025. Os casos envolvem moradores e também turistas.
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3: Olá, ouvintes da Rádio Manaim. Eu sou Andréia Palma e vamos conversar com a arquiteta e urbanista Thalita Rui. O tema de hoje é: posso modificar um apartamento alugado?
4: Olá, Andréia. E olá, ouvintes da Rádio Manaim. A paz do Senhor Jesus. Pode, desde que o inquilino acione o dono do imóvel diretamente ou indiretamente através da imobiliária, informando o desejo de fazer benfeitorias. E antes de qualquer modificação, é necessário a liberação do dono por escrito no contrato. Inclusive, oriento que as modificações sejam mencionadas no contrato. Após a aprovação, é importante solicitar o manual de uso do imóvel para não correr o risco de dano na parte hidráulica e elétrica. Outro ponto importante para quem deseja alugar é a vistoria. Faça a vistoria com calma e atenção, verificando as questões elétricas, hidráulicas e se não há problemas no esgoto e outras imperfeições. Isso é importante para que as reformas ou consertos sejam necessários sejam feitos pelo locador.
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1: Uma banca diferente montada no centro de Montanha, uma cidade no norte do Espírito Santo, tem chamado a atenção de quem passa pela praça da cidade. O motivo? Não há vendedor, não há caixa ou qualquer pessoa fiscalizando as vendas. Conhecida como a banquinha da confiança, o negócio funciona sobre uma regra simples: pegar, pagar e confiar. O funcionamento é totalmente focado no autoatendimento. O próprio cliente chega, escolhe o produto que deseja levar, como pães, bolos, biscoitos, faz o pagamento, embala a mercadoria na sacola e o acerto financeiro pode ser feito de duas formas: realizando um Pix através de um QR Code impresso na banca ou depositando dinheiro em espécie diretamente em uma caixinha que fica na loja. A ideia do empreendimento partiu de Telmo Miranda, um motorista profissional que passou mais de 30 anos viajando pelas rodovias do Brasil. Durante as suas viagens, ele costumava observar bancas semelhantes que funcionavam de maneira autônoma nas margens das estradas. Após mudar de emprego, ele decidiu testar o modelo em sua cidade, em Montanha, como uma forma de complementar a renda. A inauguração do espaço ocorreu no mês de agosto e rapidamente repercutiu na internet, gerando uma enxurrada de comentários positivos nas redes sociais. Apesar do receio de que o modelo sem atendente pudesse gerar perdas financeiras, Telmo revelou que até agora não teve qualquer prejuízo.
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1: A cidade de Vitória, capital do Espírito Santo, assumiu pela primeira vez o topo do ranking de competitividade dos municípios do Centro de Liderança Pública. A seleção avaliou 423 municípios com mais de 80 mil habitantes e mostrou quais cidades estão mais preparadas para oferecer boas condições de vida, serviços públicos eficientes e um ambiente favorável para moradores e empresas. Neste ano, Vitória desbancou a sequência de 3 anos de Florianópolis, Santa Catarina, no primeiro lugar. A cidade capixaba também alcançou o topo da seleção entre as capitais. No ano passado, a cidade ultrapassou São Paulo e se tornou a segunda cidade mais competitiva do Brasil. Já no ano anterior, Vitória ocupava a terceira posição do ranking. Outras cidades capixabas que se destacaram no ano passado tiveram resultados diferentes desse ano. Serra e Vila Velha, na Grande Vitória, havia ocupado a quarta e quinta posições, respectivamente, na dimensão instituições. Neste ano, Vila Velha subiu para a quarta posição, enquanto Serra caiu para a 26ª posição. No levantamento deste ano, Vitória somou as notas 81,01 em instituições, 65,72 em sociedade e 54,13 em economia, alcançando o primeiro lugar geral no Brasil. Em 2026, a cidade se destacou especialmente em funcionamento da máquina pública, em que subiu 4 posições e alcançou o topo nacional. Capital humano, em terceiro lugar do Brasil, e acesso à saúde, na 5ª posição do país.
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1: Longe das vinícolas italianas e dos vinhedos gaúchos, uma propriedade no norte do Espírito Santo surpreende com parreirais cheios de cachos de uva, crescendo em meio às lavouras de café e desafiando o clima quente típico da região. Entre os cafezais de Conilon e as altas temperaturas acima dos 30 graus, um produtor acreditou nesse cultivo pouco comum em sua propriedade, que fica no interior de Jaguaré, norte do estado do Espírito Santo. A diversificação vai além do cultivo, as frutas se transformam

0: em sucos e até biscoitos. Essa experiência começou em 2018 e hoje já são mais de 400 árvores distribuídas em uma área de quase meio hectare. O desafio surgiu depois que o dono da fazenda conheceu uma propriedade que já trabalhava com a cultura da uva por meio de uma iniciativa de incentivo à produção rural. Ele gostou, achou bonito e decidiu plantar. E tem dado certo. No início, a falta de informações sobre o cultivo e a incerteza sobre o retorno financeiro que a produção daria foram os principais obstáculos. Em vez de depender de apenas de uma única colheita, o produtor trabalha com duas podas anuais, geralmente nos meses de fevereiro e agosto. A quantidade de uva produzida varia conforme as condições climáticas de cada ano, mas o retorno é significativo. A cada safra, o produtor consegue colher de 2 mil a 5 mil quilos de uvas por planta.
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1: Oi, gente linda, tudo bem com vocês? A dica de hoje é sobre o básico da mesa posta. Vamos falar sobre a arte de receber? A mesa posta não precisa ser luxuosa, ela precisa de carinho. O básico é um jogo americano bem bonito, o prato centralizado, garfo à esquerda e faca à direita, com o corte voltado para o prato, lembram? O copo fica acima da faca. Esse arranjo simples já transforma qualquer refeição cotidiana em um momento especial. A mesa posta é uma forma de dizer aos seus convidados ou à sua família: vocês são importantes para mim. Com dicas simples assim, você transforma qualquer refeição em um momento especial. Se ficou com alguma dúvida, me conte nas redes sociais, @GleiceKelly7.

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0: Cumprimentamos a todos com a paz do Senhor Jesus. Nosso tema hoje, neste encontro, é a presença de Jesus muda todas as coisas. Pastor Júlio Filgueiras, a paz do Senhor.
1: A paz do Senhor, pastor Sérgio, a paz do Senhor a todos.
0: Quando nós falamos que a presença de Jesus muda todas as coisas, a bem da verdade, a maior e principal mudança que o Senhor Jesus faz na vida do homem é a transformação de vida, é a mudança da história, é fazer novas todas as coisas.
1: É verdade, é o que a Bíblia chama de novo nascimento.
0: Amém.
1: Quando nós encontramos Jesus e aceitamos Jesus como nosso Salvador, nós começamos uma nova vida. E tudo que passou fica para trás. A Bíblia diz, tudo se fez novo. As coisas velhas já se passaram.
0: Isso é muito importante, pastor Júlio, porque é muito comum, sempre foi. Nos nossos dias, talvez mais, é muito comum uma pessoa que está aprisionada. A sua vida, até a sua família como um todo, está aprisionada pelos problemas da vida, por coisas do passado, mágoas no coração, trauma, sofrimento e tantos problemas, alguns de ordem totalmente espiritual e outros com seus efeitos nas demais necessidades ou nos demais aspectos da vida. Ou seja, são pessoas que o casamento já naufragando, o relacionamento do pai com o filho, do filho com o pai, problemas de ordem profissional e tantas coisas. Mas quem aceita Jesus, tudo isso pode se envolver e estar debaixo da mão do Senhor?
1: Sem dúvida. Jesus trabalha em nós como um oleiro trabalha num vaso.
0: Maravilha.
1: Uma mão vai dentro do vaso e a outra mão vai do lado de fora. Quem já viu um oleiro fazendo um vaso, o barro vai girando. Jesus trabalha assim. Ele age dentro de nós, transformando o nosso coração, o nosso interior. Mas vai uma mão também do lado de fora. Ele abençoa o nosso relacionamento com os nossos familiares, no local de trabalho. Tudo que Ele faz em nós, interiormente, no nosso coração, se reflete também.
0: Que maravilha.
1: Como resultado na nossa vida secular, naquilo que envolve todos os nossos afazeres, as nossas atividades.
0: Até porque quando um homem aceita Jesus, ele recebe logo a presença do Espírito Santo. O Espírito Santo entra no seu coração e é, na verdade, uma limpeza.
1: É verdade.
0: Não é? Porque o pecado, o Senhor perdoa, liberta e ele muda. Às vezes você, uma determinada pessoa é casada, digamos, um homem, o seu comportamento em casa, seja como esposo, como pai ou como mãe, não é um comportamento bom, mas quando o Espírito Santo entra no coração, a maneira

0: que ele queria ir com Jesus, ser um discípulo e anunciar o evangelho com Jesus. Jesus disse, não, vai para sua casa primeiro.
1: Que maravilha.
0: Então Jesus nos convida a fazer o mesmo.
1: Amém.
0: Começar dentro da nossa casa. Começar a testemunhar do amor de Deus. Às vezes nós queremos até em lugares distantes gritar para o mundo inteiro que nós aceitamos
1: Jesus. Evangelizar.
0: Onde pudermos gritar que Jesus nos salvou, anunciar a salvação. Mas Jesus nos convida a começar dentro de casa.
1: Amém.
0: Sendo um esposo consagrado a Deus. Um pai consagrado ao Senhor. Um filho obediente, manso, que tem o Espírito Santo governando a sua vida.
1: Bendito seja o Senhor.
0: Glória a Deus.
1: Nós temos que ler o texto,
0: sim,
1: né? Que diz assim, está no Evangelho de João, diz assim: o enfermo respondeu a Jesus, Senhor, não tem homem algum que, quando a água é agitada, me coloque no tanque, mas, enquanto eu vou, desce outro antes de mim. Jesus disse, levanta-te, toma tua cama e anda. João 5, versos 7 e 8. Pastor Júlio, nos situe. Em qual situação se deu esse diálogo? Quem era esse homem? O que aconteceu?
0: Esse homem estava enfermo há 38 anos, próximo a um lugar chamado Tanque de Betesda. E a Bíblia diz que, de tempo em tempo, descia um anjo, movia aquelas águas, e o primeiro a entrar nas águas era curado da sua enfermidade. E quando Jesus viu esse homem, Jesus se compadeceu, porque Jesus estava ali naquele dia, e esse homem vê Jesus, se aproxima dele, e Jesus perguntou, você quer ficar são? E ele não conseguiu responder de forma objetiva, eu quero. Ele começa a colocar ali muitas desculpas, começa a se justificar, Senhor, homem algum me ajuda, sempre que eu quero ir ao tanque, porque ele era paralítico, outro vai antes de mim, homem algum estende a mão para me ajudar. Em outras palavras, eu não estou desse jeito porque eu quero ser curado, mas eu não consigo por conta própria e eu não tenho o apoio das pessoas. Então Jesus, que é suficiente, o nosso Amém. Suficiente Salvador, Oi, disse àquele homem que ele se levantasse e tomasse a sua cama. E imediatamente esse homem foi curado e o nome do Senhor foi glorificado.
1: E nós vemos nesse episódio, além do que você já comentou agora, muitas aplicações para nós hoje. Uma delas é que, como o pastor Ju mencionou, de vez em quando acontecia um milagre. De vez em quando vinha um anjo, a água era agitada, alguém tinha que correr para ser o primeiro e receber a bênção. O que se refletia no Velho Testamento.
0: É verdade.
1: No velho pacto entre Deus e determinado povo, determinada nação. O Espírito de Deus, ele pousava. Um dia abençoava aqui, outro dia ali, um profeta, um rei, uma pessoa, outra. E esse homem, apesar de Jesus ter vindo trazer uma nova aliança, ele, é óbvio, ainda não conhecia o Senhor, estava vivendo aquela velha aliança. E naquele momento ele descobriu, mas nós já sabemos isto, que a presença de Deus não é ocasional. Não é um Deus a quem eu posso recorrer, um Senhor Jesus, o seu Espírito Santo. Eu tenho que marcar na agenda. No próximo dia 20 eu vou pegar uma senha para falar com Deus. Não é assim, não é?
0: É verdade, é verdade. Aquele homem representava ali também a situação de Israel.
1: Verdade.
0: Porque no Antigo Testamento, Israel precisava desses três fatores. Do que aquele homem precisava? De um dia específico que as águas iam se mover, de um homem que o ajudasse, e ele precisava estar naquele local. Israel também precisava de um dia específico, que era o dia da expiação, lá na história de Israel, quando o sumo sacerdote entrava na presença de Deus para interceder pelo povo. De um dia é o dia da expiação, de um homem era o sumo sacerdote, e de um lugar que era o templo ou o tabernáculo de Moisés. Quando Jesus se apresenta, aquele homem não precisava mais de nada. Jesus era o próprio templo, Jesus é o próprio sumo sacerdote, Jesus é o dia aceitável da salvação, Jesus é tudo que nós precisamos.
1: Bem,
0: agora veja a dificuldade dele, né? 38 anos naquela situação, ele não conseguiu dar uma resposta rápida. É difícil acreditar que com um minuto, com uma palavra de Jesus, tudo vai mudar. a pessoa

0: pessoas como aquele homem que estão presas ao passado.
1: Verdade.
0: São tantos anos debaixo de uma escravidão, de um vício, de um comportamento inadequado, de uma guerra, de uma contenda familiar. São tantos anos que a pessoa não consegue acreditar que aquilo pode mudar. Mas com Jesus tudo pode mudar.
1: Seja o Senhor.
0: Porque nada tem mais poder do que Jesus.
1: E algo muito importante. E aqui não é uma frase motivacional, algo de efeito, não. É real. Nós estamos falando aqui, agora, aquilo que é real. E neste momento, agora, você pode falar com Deus, se dirigir a Ele, invocar o poder que teve origem lá na cruz do Calvário, no sangue que Jesus derramou, invocar esse poder, saber, ter ciência de que o Espírito Santo age a qualquer hora do dia, da noite, a qualquer momento. Basta o senhor, a senhora, você falar com Deus. Ah, mas eu não posso aqui, eu estou num ambiente que eu não posso verbalizar. Não, no seu coração. Seu coração, você pode se dirigir a Ele, voltar o seu pensamento a Deus e dizer: Senhor, eu creio. Aquele homem até então não conhecia Jesus, mas uma coisa ele fez. Na ordem do Senhor, levanta-te.
0: Ele se levantou.
1: Ele se levantou.
0: É verdade.
1: Toma sua cama. Ele tomou. Faça isto, põe a sua vida, todas as necessidades, as agruras no altar do Senhor. Eu não tenho nenhum poder, o pastor Júlio não tem.
0: Mas
1: Jesus,
0: verdade,
1: é o mesmo, é poderoso.
0: Foi a expressão dele, pastor Sérgio. Homem algum, estende a mão para me ajudar.
1: Que coisa.
0: Homem algum pode resolver a nossa questão espiritual, porque batalhas espirituais só se vence com armas espirituais.
1: Uhum.
0: E Jesus tem o poder do sangue dele que ele derramou na cruz do Calvário,
1: oh,
0: que vence todo o mal.
1: Amém.
0: Jesus venceu a própria morte, que é o nosso último inimigo, o nosso maior desafio. Jesus venceu a morte. Ele disse: ainda a quem crê em mim, ainda que seja morto, viverá. Não vai morrer, ele vai viver eternamente comigo. Então, quando Jesus se apresenta àquele homem, ele se apresenta como uma solução definitiva, um poder que aquele homem ainda não conhecia, mas se manifestou na vida dele. E ele não precisava mesmo mais de homem algum, porque ele tinha Jesus. Os homens falham. Às vezes, você vê

0: Ele vai viver eternamente comigo. Então, quando Jesus se apresenta àquele homem, ele se apresenta como uma solução definitiva, um poder que aquele homem ainda não conhecia, mas se manifestou na vida dele. E ele não precisava mesmo mais de homem algum, porque ele tinha Jesus. Os homens falham. Às vezes, você vê a história de uma pessoa, homem algum estendeu a mão para aquela pessoa no altar, na presença do Senhor, naquilo que é o maior valor que o homem pode alcançar, que é o direito a uma vida, não uma vida boa durante 10, 20, 50, 80 anos, mas uma vida maravilhosa, eterna com Deus, num lugar onde não haverá lágrima, não tem morte, não tem pranto, não tem problema, não tem nada.
1: É
0: só a glória do Senhor,
1: glória
0: numa paz que Jesus dá. Aqui neste mundo, a Bíblia diz que a paz dele excede todo o entendimento.
1: É verdade.
0: Imaginemos, pastor Júlio, na glória com o Senhor, com os anjos, com os mártires, com os apóstolos que venceram, que testemunharam.
1: Vai ser glorioso. Nós vamos assentar à mesa com Abraão, imagina.
0: Maravilha, hein?
1: Nós vamos assentar à mesa com Daniel, aqueles que deixaram o seu testemunho na palavra do Senhor.
0: Bendito seja
1: Deus. E nós vamos estar ali mesmo sendo indignos, mas Jesus morreu no nosso lugar, nos comprou para Deus. Povos de diversas tribos, línguas e nações, brasileiros, russos, japoneses, nós vamos estar na mesma mesa que os apóstolos, que Abraão, e estaremos ali glorificando aquele que é o autor da salvação de todos nós, que é o Senhor Jesus.
0: Bendito seja o Senhor. E aí nós já vamos agora fazer aqui trazer um aspecto. Então, o homem recebeu a palavra do Senhor Jesus, levanta-te, toma a tua cama e anda. Ele levantou, ele creu e ele foi embora. Botou quando a gente fala de cama, nós imaginamos uma espécie de maca, né?
1: Sim.
0: Feita de madeira, com algum tecido, alguma coisa assim. Ele botou aquilo sobre ele e foi embora. E era um dia de sábado, é bem isso? E alguns que o viram disseram assim: mas vem cá, como é que você está carregando essa cama para lá e para cá? Num dia assim, isso não é lícito ser feito. Isso é proibido pela nossa religião. Diz assim: mas tem um homem, o que me curou, ele me disse para fazer isso.
1: É verdade.
0: São as oposições que se levantam, não é? Algumas interiores e outras exteriores.
1: É verdade. Na prática, quando nós temos um encontro com Jesus, estamos começando a nossa caminhada, sempre aparece alguém para querer mudar o nosso pensamento. Desfazer aquilo que Deus fez na nossa vida, mas ninguém pode, porque é Deus quem faz a obra no nosso coração. É o Espírito Santo que convence o homem do pecado, da justiça e do juízo. Então nós não fomos convencidos por um pastor. Nós não fomos convencidos por um familiar. Nós fomos transformados pelo Espírito Santo de Deus. Agora, algo interessante. Quando os religiosos encontram esse homem e perguntam a ele: quem é que fez isso com você que te curou? Ele não soube responder.
0: Verdade.
1: Né? Ele não soube ainda, porque ele teria ainda, e nós vamos ver na passagem bíblica, uma segunda experiência com Jesus, um segundo encontro com Jesus. Por que isso é importante? Porque ainda hoje, nos nossos dias, existem pessoas que têm experiências com Jesus, uma pessoa que foi curada, uma pessoa que foi num culto na nossa igreja e ouviu a voz do Senhor.
0: Verdade.
1: O Senhor revelou que veio ao culto uma pessoa com essa necessidade.
0: Essa pessoa sou eu,
1: foi abençoada e recebeu o primeiro contato com Jesus, mas ainda não sabe quem é verdadeiramente o Senhor Jesus. É preciso voltar, é preciso continuar. Jesus é o caminho. Todos os dias você vai dando passos, caminhando até você chegar à eternidade. E aí Jesus encontra esse homem novamente no templo, né? E se revela, aí sim ele sabia que foi Jesus, o Filho de Deus, o Salvador, que tinha curado a sua vida.
0: Jesus o encontra no templo.
1: Sim.
0: É isso que nós temos que fazer. Então, o título, o tema deste nosso encontro é: Jesus muda todas as coisas. Há situações, circunstâncias que precisam ser mudadas na sua vida. Você vai para o templo, ou seja, literalmente, podemos também falar, vá ao culto. Vá à igreja mais próxima de sua casa. Nós temos igreja, a igreja cristã Maranata está em tudo quanto é lugar. Vá a uma igreja mais próxima da sua casa. Procure.

0: pastor, o diácono, alguém, uma irmã, se você for uma jovem, uma senhora, diga: eu preciso ter um encontro com Jesus, que eu ouvi que ele é capaz de mudar a minha vida.
1: Aleluia.
0: E quando ele é encontrado pelo Senhor no templo, aí então, como você disse, o Senhor se revela
1: Verdade.
0: totalmente a ele.
1: E não havia mais aquele interesse de cura. Não havia mais aquela necessidade urgente no aspecto material. Havia sim, nós sempre temos uma necessidade urgente da
0: Claro.
1: salvação,
0: Amém.
1: da nossa alma. É o mais urgente do que as nossas demandas materiais. Mas ele vai ao templo depois de ter sido curado por Jesus. E isso tem um significado muito grande, porque são aquelas pessoas, representam aquelas pessoas que vão à igreja, são abençoados e voltam para adorar, para glorificar a Deus, para entregar a Deus não só os seus problemas, mas para entregar a Deus a sua vida,
0: Que
1: o seu
0: maravilha.
1: coração,
0: Glória a
1: o seu
0: Jesus.
1: futuro, os seus sonhos, os seus projetos. E isso é maravilhoso, porque nós não temos só os milagres, mas nós temos a presença de Jesus, que é o mais
0: Louvado
1: importante.
0: seja o Senhor. Bem, nós estamos chegando ao nosso final
1: Glória a Deus.
0: e ficamos com aquela palavra do Senhor, que é para todos nós. Levanta-te, toma a tua cama e anda. Não fique náufrago dos problemas, escravos ou escravo do pecado, da falta de ânimo, da desesperança. Ao contrário, vá ao encontro do Senhor, o
1: Glória
0: busque. E essa palavra que o homem ouviu, nós ouvimos todos os dias. Porque há dias, pastor Júlio, que são mais
1: a Deus. É
0: difíceis,
1: verdade.
0: mas a palavra do Senhor está sempre sobre nós e é esta: levanta-te, caminha, me
1: Glória a
0: serve, me
1: Deus.
0: busca e eu vou te abençoar.
1: Aleluia.
0: Amém?
1: Amém.
0: A paz do Senhor a todos, querendo Deus, estaremos juntos na próxima semana.
1: Amém. A paz do Senhor.

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1: O Espírito Santo tem pelo menos 10 concursos e processos seletivos abertos para contratação imediata e formação de cadastro de reserva. São oportunidades para diversos cargos e níveis de escolaridade, com salário que chega a 4.400 mensais. Uma das seleções é a do Conselho Regional de Farmácia do Espírito Santo, que oferece 30 vagas para o cargo de advogado, sendo uma para preenchimento imediato e 29 para formação de cadastro de reserva. O salário é de R$3.000, além de outros benefícios. As inscrições podem ser feitas até o dia 5 de outubro. A Irmandade da Santa Casa de Misericórdia de Vitória anunciou um processo seletivo para a contratação de rádio operador com exigência de nível médio completo. O salário é de R$ 2.200, mais auxílio alimentação de R$ 30 por plantão. A carga horária é de 30 horas semanais em escala de plantão 12 por 60, ou seja, 12 horas de trabalho por 60 de descanso, em turno diurno ou noturno. Na Prefeitura de Marataízes, no sul do estado do Espírito Santo, as inscrições abertas são para o processo seletivo público que visa preencher 37 vagas de agente comunitário de saúde. Cargo voltado a profissionais do ensino médio. O salário é de 3.200.

0: R$ 1.500. A Universidade do Estado de Santa Catarina abriu 941 vagas para cursos de graduação em 10 cidades do estado no vestibular de verão 2027. As inscrições vão até o dia 8 de outubro. Já a prova presencial será aplicada em 29 de novembro.
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nome de Jesus era tudo para a autora deste hino, que sempre dedicou-se muito ao estudo das Escrituras. Ela gostava de estudar o significado dos nomes bíblicos, mas o nome de Jesus, que ela estudara profundamente, é que era sua força. Quando foi questionada acerca da sua disposição alegre, apesar de suas grandes dificuldades físicas, ela respondia: "Tenho uma armadura muito especial. Tenho o nome de Jesus. Nome bom, doce a fé, a esperança do porvir." Este hino foi musicado por um capacitado compositor e publicador. Foi um hino intensamente usado nas campanhas de grandes evangelistas. Apareceu pela primeira vez no hinário Pure Gold, Ouro Puro, editado em 1871. A compositora da letra nasceu em Petersburg, estado de Nova York. Converteu-se juntamente com sua irmã. Pouco tempo depois, as duas foram as principais responsáveis pela formação de uma igreja evangélica na sua cidade. Mudando-se para a cidade de Nova York depois do seu casamento, a autora continuou o serviço cristão com muito zelo. Embora se tornasse inválida e tivesse de passar muito tempo na cama, sua casa foi ponto de encontro de pregadores, obreiros e evangelistas. O brilho da sua experiência cristã foi uma inspiração para todos que a conheciam. Escreveu inúmeros gospel songs, de grande aceitação na sua época. Entretanto, somente Nome Bom, Doce a Fé, escrito 4 anos antes da sua morte, continua a fazer parte de muitos hinários ao redor do mundo.

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1: Pacientes em tratamento contra câncer de pulmão pelo Sistema Único de Saúde, o SUS, terão acesso a partir de outubro a 3 novos medicamentos: brigatinib, gefitinib e durvalumab. Segundo o Ministério da Saúde, os remédios serão incluídos na rede pública por meio de uma política federal de assistência farmacêutica oncológica. O Ministério estima que muitos pacientes sejam atendidos com os três medicamentos. Consideradas terapias de alta tecnologia, as medicações podem custar até R$ 643 mil por ano na rede privada. O brigatinib e o gefitinib são terapias alvo orais, ou seja, atuam diretamente em alterações específicas das células cancerígenas. Segundo o Ministério da Saúde, os medicamentos podem ser administrados na casa do paciente e apresentam menor incidência de eventos adversos em comparação aos esquemas convencionais de quimioterapia. Já o durvalumab estimula o sistema imunológico a combater os tumores cancerígenos. O medicamento é indicado para pacientes com câncer de pulmão em estágio 3, que não podem ser tratados com cirurgia. Os três remédios serão financiados integralmente pelo governo federal a partir da implementação da assistência farmacêutica oncológica, criada para ampliar a oferta de tratamentos pelo SUS. A estimativa é de que mais de 100 mil pessoas sejam contempladas pela assistência farmacêutica oncológica, com orçamento anual de R$ 2,1 bilhões.
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1: Bom dia, meu amigo. Bom dia aí, minha amiga. Que bênção, que bênção ter você aqui com a gente. A partir de agora estamos entrando no ar ao vivo, diretamente aqui dos nossos estúdios. A partir de agora estamos entrando no ar para mais uma edição aqui do programa Viva o Rei, que vai até qual horário, hein? Até às 11h55, depois tem um culto ao meio-dia. E eu vou com você até meio-dia e 20 aqui no horário, tá? Apresentando o programa Viva o Rei, apresentando aqui o culto ao meio-dia. Tô tão feliz, né? Quando a gente volta aqui, ó, volta pra apresentar esse programa

0: abençoado por Deus. Estou feliz porque o Senhor Jesus está conosco, está no meu coração, está aí no seu coração. Você está feliz também? Ah, que bênção! Como é que foi? Conta aí, abençoada, conta pra gente aí. Como é que foi essa semana para você? Como é que foi essa semana aqui de outubro? Conta aí pra gente. Conta aí. Você pode já contar enviando aqui pelo Instagram da Rádio Manaim. Pode entrar no site da Rádio Manaim, participação ao vivo ali, clicando, né? Interação, clica ali no link de interação. Manda pra gente no Facebook, no Instagram, pelos nossos canais pra gente falar com você. Claro, nós queremos falar com você, eu quero falar com você. Me conta aí como é que foi essa semana de outubro, né? Essa semana, né? E hoje já estamos numa sexta-feira. Conta como é que foi a segunda, terça, quarta, quinta e chegamos já nesta sexta-feira. Temos um WhatsApp aqui da Rádio Manaim pra gente conversar. E ó, quando você envia a mensagem, a nossa equipe abençoada recebe a sua mensagem, tá? Mensagens ali digitando ou mandando seu áudio pelo DDD 27981710048 para você mandar seu bom dia, me contar aí, ó, como é que foi a sua semana. Ó, hoje é sexta-feira, fim de semana já tá batendo as portas, final de semana tem seminário, feriado nacional na segunda-feira. E aí, você vai descansar bastante, né? Sábado, domingo, pra quem tá no Brasil, sábado, domingo, aí tem segunda-feira. Pois é, muita gente vai poder descansar aí. Daqui a pouco a gente fala mais sobre este feriado. Fim de semana tem seminário também. Esse mês é o mês da festa da dedicação, o mês também da evangelização. As crianças, intermediários e adolescentes. Oh, que festa, né, gente? Que festa!
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0: A gente começa aqui o programa Viva o Rei nesta manhã de sexta-feira. Ó, muito sol, hein? Muito sol aqui no Espírito Santo. Aqui no Espírito Santo tá marcando, ó, 30 graus, tá, gente? 30 graus aqui no estado do Espírito Santo. E como é que tá aí na sua região? Conta pra gente. Como é que tá na sua região, na sua cidade? Aí no seu país, estamos falando também pro exterior, que tá bastante quente.

0: uma voz mansa e delicada, que o Senhor Jesus possa falar com você. Que o Senhor Jesus sempre fala conosco, não é mesmo? Quando você conversa com Deus, ora, conversa com o Pai, conversa com esse bom pastor, e Ele está cuidando de você. Quando você ora, quando você busca, faz ali aquele propósito, né? Aquele propósito. Ou até mesmo no decorrer do dia, você está ali pela manhã, à tarde ou de madrugada, e em algum momento você está aí, está estudando, está trabalhando, está aí pensativo, e de repente vem a voz do Senhor. Como é bom, como é maravilhoso ouvir a voz do Espírito Santo. Ouvir a voz, né? Aí vem, às vezes a gente está com aquele dia tão, tão difícil, né? Aquele dia carregado, difícil, aquele peso, barulho, barulho e mais barulho. Pois é. Mas, ó, às vezes escutando, a gente escuta tantas vozes por aí, as pessoas escutam tantas vozes por aí, opiniões, questionamentos, mas olha, quando vem a voz do Senhor, uma voz mansa e delicada, a voz, né, de muitas águas, é inconfundível. A voz do Senhor Jesus, ela é inconfundível. Você sabe quando Ele fala, quando Ele está falando, quando Ele está visitando aí o seu coração, quando Ele está visitando a sua alma, quando Ele está falando com você, entrando aí nos seus pensamentos, te conduzindo, né? E te levando ali às águas tranquilas, te carregando no colo, se for necessário, se for preciso. Mas você sabe, quando Deus fala com essa voz mansa e delicada, ela é inconfundível. No Espírito, louvado seja Deus, ela fala. E fala através dos hinos, através de um louvor, através de uma palavra, através... Deus usa alguém para falar com você, às vezes é algo que você está esperando, né? Por uma resposta, e assim a voz do Senhor. E que você possa ouvir, ao longo desse dia, dessa sexta-feira, a voz inconfundível do Espírito Santo. Aleluia!
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0: A gente continua aqui com o nosso programa. Viva o

vem até às 11h55. Logo mais tem o culto ao meio-dia. Hoje é sexta-feira, tá, gente? Sexta-feira, dia 9 de outubro de 2026. E ó, quero falar com você, hein? Daqui a pouquinho nós vamos conversar pelo WhatsApp. Manda aquele abraço, manda aquele alô. Envie sua mensagem aqui pelo WhatsApp da Rádio Manaí. Amém?

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1: A conta de água vai ficar mais cara para moradores de 52 cidades do estado do Espírito Santo a partir deste mês de setembro. O reajuste de 6,99% vale para todos os municípios que têm os sistemas de água e esgoto ligados à Companhia Espírito Santense de Saneamento, a CESAN. O percentual foi aprovado pela Agência de Regulação de Serviços Públicos do Espírito Santo por meio da resolução número 107 de 30 de julho deste ano. A resolução traz o resultado da segunda revisão tarifária

0: Periódica da CESAN. Esse valor é referente apenas ao primeiro ano do ciclo. Segundo a resolução, a tarifa passa de 5,84 por metro cúbico para 6,25 por metro cúbico. E há uma trajetória de diferimento prevista para os dois anos subsequentes. Ou seja, novos aumentos devem ocorrer em 2027 e 2028. A nova resolução também muda as regras da chamada taxa de disponibilidade. Ela é cobrada de imóveis que não estão ligados à rede da CESAN, mas que ficam em ruas onde a rede de esgoto já está disponível para a ligação. Pelo novo texto, mesmo que o imóvel tenha fossa, a cobrança passa a valer quando a ligação for considerada factível, com viabilidade técnica e econômica. A resolução estabelece ainda que o pagamento da taxa não elimina a obrigação legal de conectar o imóvel à rede pública. Nos casos em que for comprovada inviabilidade técnica ou econômica da ligação, a cobrança não será devida.
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981 71 0048, para você mandar o seu bom dia, né? Mandar o seu abraço aí de sexta-feira. Você quer mandar um abração de sexta-feira para alguém? Manda aqui. Eu quero conversar com você, eu quero falar contigo, quero saber como é que você tá aí nesta manhã de sexta-feira. Conta como é que foi a sua semana, como é que vai ser o seu final de semana. Já conta tudo, né? Já dá o relatório completo. Dá o relatório completo. Já manda o relatório. Ó, quem tá comigo pelo WhatsApp aqui da Rádio Maranhão, digitando, escrevendo, um abraço aqui pra irmã Graça. Tudo bem, irmã Graça? Bom dia, Pai do Senhor Jesus. Ah, não colocou o nome da cidade, mas tá tudo bem, tá valendo. Quem tá comigo também pelo WhatsApp da Rádio Maranhão, um abraço aqui também para Cidamara, que tá ligada aqui na programação. Deus abençoe. Bom dia para nossa irmã Isabel Cristina. Tudo bem, Isabel? Irmão Jorge, tô aqui no WhatsApp da Rádio Maranhão. Esta semana foi abençoada. E ó, tô ligada na Rádio Maranhão desde o culto da madrugada. E eu fico alimentando a minha alma aqui na rádio. E aqui em Jardim Esperança, Cabo Frio, ó, irmão Jorge, tá muito quente. Imaginando aqui. Aqui, ó, estamos aí com 30 graus, tá, meu irmão, aqui no Espírito Santo. Um abraço pro povo de Cachoeiro de Macacu, no Rio de Janeiro, e nosso povo aí de Cabo Frio. Deus abençoe, Isabel Cristina, tá no WhatsApp aqui da Rádio Maranhão. Vanderlei Martins e Dom Silvério, Minas Gerais. Sítio do Funil, alô, um abraço pro nosso povo aí. O Sítio do Funil, qualquer hora dessa eu vou passar aí no sítio, hein? Comer aquele queijo, hein? Tomar aquele caldo, ei, meu Deus, tomar aquele café. Um abraço pra você, Vanderlei, Deus abençoe, um abraço pra todo o povo aí no sítio, trabalhando bastante, tá ligado aqui na Rádio Maranhão, que Deus abençoe o nosso povo aí em Minas Gerais. Quem tá comigo também mandando o seu bom dia é a Cláudia de Natal, Rio Grande do Norte. Jorge, manda um abraço aqui para todo mundo de Natal, um abraço para todo o povo de Natal e vamos orar pelo seu filho, né? O Benjamin tá precisando aí das nossas orações, ele tem 7 aninhos, tá? Benjamin tem 7 anos e precisa muito das nossas orações. Amém, vamos clamar sim, minha irmã. Renata do Vale do Aço, alô Renata, tudo bem? Um abraço para Renata aí do Vale do Aço, Minas Gerais. Ela diz assim: irmão Jorge, a semana foi abençoada, amém, amém. No WhatsApp da Rádio Maranhão. Um abraço também aqui para Maria do Socorro, aí de Maceió, Alagoas. Irmão Jorge, um abraço, ó. Um abraço aí para os queridos irmãos que estão conectados na Rádio Maranhão. Quem tá comigo também aqui? Ah, sim, a Renata aqui do Vale do Aço, Minas Gerais. Eu acabei no... Chegou depois a mensagem dela aqui. Ela

0: Diz assim, bom Jorge, manda um abraço para minhas filhas, tá? São elas, são elas. Olha o trio, olha o trio. Larissa, Bianca e Giovana. Vou repetir, hein? Larissa, Bianca e Giovana. É o trio LBG. Larissa, Bianca e Giovana. Essas três juntas, hein? É uma festa aí.
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0: 10h29, daqui a pouquinho mais participações daqui a pouco aqui pelo WhatsApp da Rádio Manaí. E é claro, eu vou transmitir também as mensagens, os áudios pelo WhatsApp. DDD 27981717048. Envie seu áudio também com no máximo 40 segundos. Ó, no áudio. Fala primeiro o seu nome e o nome da cidade, tá? Se identifique. Primeiro é o seu nome, depois o nome da sua cidade, aí sim, depois você manda o seu abraço. Ou conta pra gente como é que foi aí a sua semana, conta pra gente como é que tá a sua sexta.

0: Nome desse hino na eternidade com Deus. 10h35, horário de Brasília. Olha só, eu quero fazer um pedido aqui de oração. Anota aí, meu irmão, minha irmã. Já estamos pedindo aqui na Rádio Maranhão desde ontem. E queremos fazer um pedido aqui todo especial. Eu faço um pedido de oração pela jovem Emily Ferreira. A Emily Ferreira, ela sofreu um acidente. E o que aconteceu com a Emily? Vou te explicar. Pedimos aos irmãos que estejam clamando pela jovem Emily Ferreira. A Emily sofreu um acidente no trânsito. Ela atravessou o sinal. O sinal para ela estava liberado, passando ali, inclusive, né, na área certinha, na área de pedestre. E foi atingido por uma moto. Então pedimos aos irmãos que estejam orando por ela. A Emily Ferreira é da Igreja Cristã Maranata de Bela Vista 2, aqui na Grande Vitória, no estado do Espírito Santo. É da Igreja de Bela Vista 2. Ela é filha do pastor Jefferson Ferreira. Jefferson Ferreira. Então pedimos a você, porque o estado dela é gravíssimo. Então ela sofreu um acidente e se encontra em coma, em estado gravíssimo. Eu peço aos irmãos que estejam clamando, orando por ela. Vamos intensificar as nossas orações pela sua vida. Sabemos que o nosso Deus, né? Ele opera milagres, é o Deus de maravilhas, o Senhor pode todas as coisas. Então pedimos a você, meu irmão, a você, minha irmã. Coloca aí na lista, digita aí ou escreve. Oração pela jovem Emily Ferreira, da Igreja de Bela Vista 2, na Grande Vitória, no Espírito Santo, filha do pastor Jefferson Ferreira, que sofreu um acidente no trânsito, passou por uma cirurgia. Inclusive temos notícias aqui que ela passou por uma cirurgia, e vamos continuar clamando a Deus para que o Senhor possa fazer um milagre. Ela sofreu um acidente, e pedimos aos irmãos que estejam clamando, orando por ela, pedindo a Deus a sua misericórdia e que esteja operando em nome de Jesus. Ela passou por uma cirurgia, mas continua internada, e pedimos aos irmãos que estejam clamando, orando pela sua vida. E vamos clamar sim, já estamos em oração, pedindo a Deus uma bênção, um milagre na vida dessa jovem, da Emily. Amém, meu irmão, minha irmã, e nós vamos clamar ao Senhor.
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0: 10h38.

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1: Piscar os olhos repetidamente, fazer movimentos involuntários com a cabeça ou emitir sons como pigarros e tosses são alguns dos sintomas da síndrome de Tourette. A condição neurológica é caracterizada principalmente por tiques motores e vocais que acontecem de forma súbita, rápida e repetitiva. Em alguns casos, os sintomas podem se intensificar em situações de estresse, ansiedade ou cansaço. Agora, um projeto de lei pode mudar a forma como os direitos dessas pessoas são reconhecidos no Brasil. O projeto de lei 1376/25, que cria a Política Nacional de Proteção dos Direitos da Pessoa com Síndrome de Tourette, prevê que pessoas com a condição possam ser equiparadas a pessoas com deficiência. Mas o diagnóstico por si só não será suficiente para garantir automaticamente esses direitos. O projeto aguarda a sanção presidencial. Na prática, será necessário comprovar de que maneira a síndrome afeta a vida da pessoa e quais barreiras ela enfrenta no dia a dia. A avaliação pode considerar aspectos como comunicação, interação social, estudos, trabalho e necessidade de adaptações. Os especialistas orientam que o primeiro passo para quem pretende buscar algum direito é reunir documentos que comprovem não apenas o diagnóstico, mas também os impactos provocados pela condição. Laudos, relatórios, exames, registros de tratamentos e acompanhamentos podem ajudar nesse processo.
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1: Olá, ouvintes da Rádio Manaim. Eu sou Andréia Talma e vamos conversar com a fisioterapeuta, especialista em fisioterapia orofacial, Andréia Dobscha. O tema de hoje é: o que é fisioterapia orofacial?
2: Olá, Andréia. Olá, ouvintes da Rádio Manaim, a paz do Senhor Jesus. A fisioterapia orofacial é uma área da fisioterapia que abrange as áreas de traumato, ortopedia e neurofuncional, em que o fisioterapeuta se aperfeiçoa no tratamento de condições que afetam as regiões da face, cabeça e pescoço. Essas condições podem estar relacionadas às dores de cabeça, bruxismo, disfunções da articulação temporomandibular, as chamadas DTMs, zumbido, alterações oculares, paralisia facial, dores cervicais, tonturas e pós-operatórios de cirurgias faciais. O fisioterapeuta terá um papel importante junto à equipe multidisciplinar para auxiliar na redução do impacto negativo dos sintomas na vida das pessoas e, consequentemente, promover uma melhor qualidade de vida, sempre mantendo o engajamento delas ao tratamento. A essência da abordagem fisioterapêutica é o movimento. Dessa maneira, nosso olhar é voltado para o retorno da funcionalidade, da esperança, da autonomia, e isso não é diferente quando o assunto são dores orofaciais. Nosso principal objetivo é devolver qualidade de vida às pessoas que estão sofrendo com as diversas condições que afetam a região de cabeça e pescoço. Se você quiser saber mais sobre essa especialidade, acesse o Instagram @andrea.dobscha_fisio ou entre em contato comigo através do número 27992510164. A paz do Senhor Jesus.
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0: Fechamos muito bem. Fechamos aqui a sequência perfeita, louvor. Que sequência, né? Eu não saberia caminhar, te suplico a Deus em oração. E a qualquer momento, mais uma edição aí da sequência perfeita, louvor. Hinos para as crianças intermediárias e adolescentes. E olha, mudando aqui de assunto, deixa eu mandar um abração para você que está conectado com a gente, né? A gente fica tão feliz, pessoal, mandando ver aqui pelo WhatsApp. Aqui no WhatsApp da Rádio Manaí, quem tá mandando abraço aqui, mandando aquele bom dia, né? Bom dia para você pelo WhatsApp da Rádio Manaí. Bom dia aqui para a Silvânia. Aqui é a Silvânia Costa, tô aqui, ó, na cidade de Igaraçu. Igaraçu, Pernambuco, na casa dos meus pais. Manda um abraço para minha mamãe, a irmã Hilda, pro meu pai José Bento, pro meu irmão Abni. Nós estamos conectados na Rádio Manaí. Amém. Um abraço para você, Silvânia, e a todos aí de Igaraçu, Pernambuco. Aproveita bastante aí, né? A família, os pais, isso é muito importante. Aqui é o André de Barra Mansa, no Rio de Janeiro. Aqui tá 25 graus em Barra Mansa. Amém. Olha, semana passada, aliás, a minha semana foi muito abençoada. É, mas eu fui diagnosticado com diabetes. Hipertensão, né? Mas o Senhor está no controle de tudo. Amém. Que Deus abençoe, Deus te dê saúde. Às vezes a gente recebe notícias ruins, né? Mas também você clama, ora, vive, coloca aí sempre na dependência do Senhor. O Senhor vai cuidar de você. Também conosco aqui, mandando o seu bom dia, um abraço aqui para as igrejas da Colônia e as igrejas do Sul de Minas Gerais. O pastor Lopes está conectado aqui com a gente também. Um abraço ao nosso povo, que Deus abençoe os nossos queridos irmãos. É sempre bom, né, ter você conectado aqui com a gente, ligado aí na Rádio Manaí. Seja sempre, sempre bem-vindo, que Deus abençoe. Olha, quem tá mandando um abraço aqui pelo WhatsApp da Rádio Manaí também, estamos recebendo a visita hoje da irmã Magda. A irmã Magda tá aqui com a gente, ela é de Montes Claros, Minas Gerais. Ela tá aqui hoje visitando os estúdios da Rádio Manaí, visitando aqui a emissora, e as dependências da Rádio Manaí, da TV Manaí. E um abraço aqui para nossa irmã Magda. A Magda tá juntamente com seu filho André, e ela manda um abraço pro seu marido, né, o seu esposo, o Adilson. E ela manda um abraço pro pastor Pascoal e todos os irmãos da Igreja Cristã Maranata ali do bairro Helena Prates. Então você que é ovelha, né, você que é ovelha do pastor Pascoal, você que é da igreja do bairro Helena Prates, em Montes Claros, Minas Gerais, receba um abraço aí da nossa irmã Magda, tá? Ela deixa aqui um abraço também para os seus filhos, né? Para o André, para a Camila, para o Alisson, para o seu genro, o Tiago, a Nora Joyce. Também manda um abraço para o netinho, Azael Levi. E também um abraço aí para a criança que vai nascer, que está, ó, que em breve vai nascer aí. Isso, netinho. O Azael Levi em breve vai nascer. Já estamos aí glorificando ao nome do Senhor. Ela deixa um abraço para a irmã Rosânia e toda a família aqui em Guarapari, no estado do Espírito Santo. Amém. Seja bem-vinda, minha irmã Magda. Deus abençoe. Está aqui visitando os estúdios da Rádio Manaí com seu filho André. Ela deixa registrado um abraço aí para o seu marido Adilson e para todos os seus filhos, os irmãos da Igreja Maranata aí do Helena Prats, em Montes Claros, né? Minas Gerais aqui, ó. Tá ligadíssima na Rádio Manaí.
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0: Faltando 3 minutos

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1: A Agência Reguladora dos Estados Unidos aprovou uma pílula para o câncer de pâncreas metastático. A pílula é indicada para adultos diagnosticados com adenocarcinoma, após pelo menos um tratamento sistêmico ou quando o paciente não pode usar combinações desses remédios. Segundo a Agência Reguladora americana, a decisão foi tomada há cerca de 6 meses e meio antes da data prevista para a conclusão da análise regulatória. A agência afirmou que a autorização cria uma nova opção para pacientes com uma doença de tratamento historicamente limitado. A aprovação de hoje oferece uma nova opção fundamental para pacientes diante de um câncer extraordinariamente difícil e historicamente complicado de tratar. O estudo foi apresentado em um congresso de oncologia. Os resultados do medicamento foram apresentados em junho durante uma sessão plenária da American Society of Clinical Oncology. O tratamento praticamente dobrou a sobrevida mediana em comparação com a quimioterapia. A sobrevida mediana indica o tempo em que metade dos pacientes apresentou progressão da doença sem representar uma média aritmética. De acordo com os oncologistas, a terapia-alvo atua sobre mutações do gene RAS, presentes em cerca de 90% dos casos de câncer de pâncreas, tanto em tumores iniciais quanto em doença avançada. Esta é a primeira terapia-alvo a demonstrar ganho de sobrevida global no cenário de câncer de pâncreas metastático, que não tem possibilidade de cura.
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0: Estamos de volta, ao vivo, o programa Viva o Rei, até às 11h55 e logo mais tem culto ao meio-dia e você vai participar com a gente. Compartilha o link do culto ao meio-dia aí no YouTube, para você acompanhar pela TV Manaim, pelas nossas multiplataformas. E agora sim, vamos para participações, né? Vamos ouvir aqui, ó, pelo WhatsApp da Rádio Manaim, mandando aquele abração para você que tá ligado aqui com a gente, né? Mandando o seu bom dia, mandando o seu abraço. Oi, a paz do Senhor Jesus.
1: Ei, Jorge, a paz do Senhor. Oi. Tudo bem? Aqui é Rosana Trancoso.
0: Ei, Rosana.
1: Passando aqui para desejar um feliz aniversário para minha neta Mariana.
0: Mariana.
1: Hoje está completando 23 aninhos.
0: Amém.
1: Que Deus possa abençoá-la, guardá-la e fazer com que ela realize todos os seus projetos. Ela mora lá nos Estados Unidos, é filha do Roberto Trancoso, e neta do Jairo Trancoso, você sabe, né, irmão Jorge?
0: Pertinho.
1: Mas, Mari, feliz aniversário para você. Vovó e vovô te amam muito, tudo de bom para você nesse dia.
0: Parabéns.
1: Pai do Senhor, irmão Jorge.
0: Pai do Senhor, um abraço, Mari, parabéns. Aí tá nos Estados Unidos, tá ligada aqui na Rádio Manaim, ligada na vovó, no vovô, pastor Jairo, nossa irmã Rosana, estão aqui, ó, no estado do Espírito Santo, mandando esse abração todo especial. Ah, é tão bom, né? Esse momento festivo, glória a Deus. Pai do Senhor, quem fala?
2: A paz do Senhor para os irmãos da Rádio Manaim.
0: Quem é?
2: Eu sou a irmã Neuza.
0: Neuza?
2: Sou da Igreja Cristã Maranata, aqui de Caxias do Maranhão.
0: Uhum.
2: E peço oração pela minha filha, que vai passar pela cirurgia agora às 11 horas do
0: Amém.
2: Dia. Ela mora em Cachoeira de Tepemirim.
0: Amém.
2: E peço que os irmãos orem a favor de minha filha.
0: Vamos
2: a paz do Senhor Jesus.
0: A paz do Senhor, irmã Neuza. Já estamos clamando, já estamos em oração. Paz do Senhor.
3: A paz do Senhor, irmãos. Bom dia.
0: Bom dia.
3: Sou Célio de Ipatinga, Minas Gerais.
0: Ei, Célio.
3: Quero aqui mandar um abraço para minha esposa Márcia.
0: Amém.
3: Meu sobrinho que trabalha com ela na empresa Mirra Cosmético. E a todos da empresa.
0: Amém.
3: O Felipe. Meu filho Tiago, que também trabalha lá. Minha filha Débora. Minha neta Ana e meu genro Victor, que estão na Inglaterra. E quero dizer que essa semana foi uma semana abençoada. E vamos ter uma semana, um final de semana abençoado em nome de Jesus.
0: Opa, que nosso
3: Senhor
0: Jesus
3: abençoe cada um que está ouvindo a rádio.
0: Amém.
3: Deus abençoe a todos.
0: Amém. Deus abençoe a sua vida também. Pai do Senhor.
4: A paz do Senhor Jesus.
0: Quem
4: irmão
0: é?
4: Jorge Pessoa.
0: Quem está falando?
4: Aqui é Edilaine Pires, da cidade de Formiga.
0: Edilaine.
4: Iniciamos por aqui uma sexta-feira ensolarada, com muito sol, muita alegria. Tendo hoje um dia de folga e me preparando para subir ao Manaim.
0: Opa.
4: E que esse seminário seja de muitas bênçãos para todos nós participantes.
0: Amém.
4: Para os trabalhadores, que possam ser um seminário abençoado,
0: em nome de Jesus,
4: profundas experiências com o Senhor.
0: Amém.
4: Muito obrigada.
0: Imagina.
4: Bom dia.
0: Bom
4: e
0: dia.
4: A paz do Senhor Jesus a todos.
0: A paz do Senhor Jesus. Manda o nosso abraço aí, manda o nosso abração todo especial para os queridos irmãos que estão conectados sempre com a gente, né? Ligados na Rádio Manaim, em Minas Gerais, tá? Deus abençoe.
5: Deus, a paz do Senhor.
0: Pai do Senhor.
5: Deus abençoe a sua vida. Você
0: Amém.
5: É uma pessoa maravilhosa.
0: Imagina,
5: você chega, você faz alegria para todos aqueles que estamos em casa.
0: Estamos aqui pela misericórdia.
5: E eu sempre estou ligado na Rádio Manaim.
0: Amém.
5: E é uma bênção. Peço que você possa estar orando, fiz uma cirurgia.
0: Amém.
5: E que eu possa ter uma boa recuperação. Meu marido também está se recuperando também. Também peço pelo meu filho Alan, que vai fazer uma cirurgia essa tarde do pulso e do cotovelo. Que
0: Amém.
5: O Senhor seja com ele.

Eu vou preparar um bom lugar. Aleluia. 11h15, horário de Brasília. Olha, deixa eu mandar um bom dia para você que tá aqui, ó, pessoal do WhatsApp da Rádio Maranhão. Bom dia para Joelma de Brasília, da Igreja Maranata, Águas Claras. Um abraço ao nosso povo aí de Brasília. Ligado também a Vera Lúcia de Rio Bonito, na Bahia. Jorge, estou feliz porque estou participando da programação da Rádio Maranhão, essa rádio maravilhosa. Estou me preparando para a evangelização que acontecerá nesse final de semana aqui na minha igreja. Estou muito feliz. As irmãs sendo usadas aí, levando a palavra para os pequenos, né? Um abraço aí para o pastor Jailson e toda a sua família. E aos irmãos aí de Rio Bonito, na Bahia. Deus abençoe. E durante todo esse mês a evangelização das crianças intermediárias e adolescentes. Joventina de Nova Aurora, Goiás, está ligada aqui na Rádio Manaim, pelo WhatsApp da Rádio Manaim. A Valéria, nossa irmã, está em Miami, nos Estados Unidos. Um abraço ao nosso povo de Miami. Irmão Jorge, estamos aqui ouvindo a Rádio Manaim. Estamos aqui trabalhando no hospital e ouvindo a Rádio Manaim. Amém. O louvor que foi tocado na eternidade. Olha, estivemos aqui em oração. Oramos, que bênção, né, minha irmã? Um abraço para todos aí nos Estados Unidos, na igreja, os irmãos aí de Miami nos Estados Unidos. E a irmã tá trabalhando agora no Hospital Batista, não é isso o nome da igreja aí? Aliás, nome do hospital, né, que a nossa irmã tá trabalhando. Um abraço para você, minha irmã Valéria, Deus abençoe sua vida. Mandou aqui o WhatsApp da Rádio Maranhão. Um abraço também para Márcia Ribeiro. Tudo bem, Márcia? Aqui no WhatsApp da Rádio Maranhão, sempre acompanhando aí a nossa programação. Um abraço também pro nosso querido companheiro Gustavo. Oi, Gustavo, quanto tempo, meu companheiro. Um abraço ao nosso povo aí de Piúma, litoral sul do estado do Espírito Santo. Irmão Jorge, estou ligado na programação, nessa mesma comunhão. Uma excelente sexta-feira para você também, Gustavo Paiva aí de Piúma. A Érica, também ligada na Rádio Manaim, de Bodó Congó 3, Paraíba, Campina Grande, na Paraíba, tá ligada aqui na Rádio Manaim. Um abraço para você. A Miriam, da Igreja Maranata de Parque de Santo Antônio, Duque de Caxias, Rio. Quero mandar um abraço pro meu marido, Marcos, e os meus filhos, Lucas e Júlia. Também para Nora Gleice, a Gleice Kelly, né? Um abraço para todos aí. O pastor Marcelo Araújo e aos irmãos aí de Duque de Caxias, no Rio de Janeiro, ouvindo a Rádio Manaim. 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
1: Você sabia que é possível treinar o cérebro para funcionar melhor? Sim, mas existem limites. Nosso cérebro possui uma capacidade chamada de neuroplasticidade que permite que ele se modifique, reorganize em resposta às experiências, à aprendizagem e aos estímulos que recebe ao longo da vida. É graças a ela que conseguimos aprender a ler, dirigir e criar estratégias para lidar melhor com algumas dificuldades. Quando uma criança está aprendendo a ler, por exemplo, aquilo que inicialmente exige enorme esforço vai se tornando mais automático com a prática. O cérebro fortalece determinadas conexões e passa a realizar aquela tarefa de maneira mais eficiente. O mesmo acontece quando aprendemos um novo idioma ou treinamos uma habilidade.

0: repetidamente. Isso mostra algo muito interessante. O cérebro não é uma estrutura pronta e imutável. Ele está em constante interação com aquilo que vivemos. Mas existe uma diferença importante entre dizer o que o cérebro pode mudar e dizer que podemos transformar qualquer característica apenas com esforço ou força de vontade. Uma pessoa com TDAH, por exemplo, pode aprender estratégias para organizar melhor sua rotina, manejar distrações, planejar tarefas e controlar impulsos. Isso, porém, não significa que ela deixou de ter TDAH porque treinou o cérebro ou se esforçou o suficiente. Da mesma forma, uma criança com uma dificuldade específica de aprendizagem pode avançar muito quando recebe intervenção adequada.
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2: Nós cumprimentamos os nossos amados irmãos com a paz do Senhor Jesus. A palavra para a nossa meditação se encontra no livro de Números, capítulo de número 10, versículo de número 29. E assim nos diz a palavra do Senhor. Então disse Moisés a Obabe, filho de Reuel, o midianita, sogro de Moisés: nós caminhamos para aquele lugar de que o Senhor disse: vou-lo darei. Vai conosco e te faremos bem, porque o Senhor falou bem sobre Israel. Meus amados irmãos, era um momento de partida do povo para uma caminhada rumo à terra que o Senhor prometeu. O Senhor tirou o seu povo do Egito com mãos fortes, com mãos poderosas, com grandes sinais. E a partir do momento em que eles rompem o Mar Vermelho, Deus lhes dá ordenanças, revela o culto agradável a Ele. E era o momento, então, de ir em direção à promessa do Senhor. Da mesma forma, nós vivemos esse momento hoje. A Igreja Fiel vive esse momento. O Senhor, Ele nos libertou da escravidão, libertou a cada um de nós. E Ele tem revelado tudo ao seu povo. Ele revela o culto que agrada a Ele, a doutrina que devemos viver a cada dia, praticar, e principalmente nesse momento, que é o momento da saída, é o momento do arrebatamento. Nós vivemos os dias finais da Igreja, porque Jesus está às portas. Então Deus, o Senhor, Ele tem preparado o seu povo. Mas nesse momento profético que aponta para nós, Moisés aqui, na palavra, ele vai fazer um convite. Ele convida a Obabe para participar com ele daquela caminhada. Obabe era seu parente, mas era midianita, não pertencia ao povo. E o convite que Moisés vai fazer, ele começa falando: nós caminhamos para o lugar que o Senhor nos disse, vou-lo darei. Moisés, ao falar com Obabe, ele expressa a certeza do destino que o Senhor ia levar o seu povo. Nós não temos dúvidas para onde nós estamos caminhando. Moisés não tinha dúvidas. Nós caminhamos para o lugar que o Senhor prometeu. Da mesma forma, a Igreja, ela caminha rumo à posse da terra prometida, rumo à posse da promessa. Mas um homem, nessa última hora, tem trilhado muitos caminhos de dúvidas, de incertezas, caminhos até mesmo que parecem ser bons. A palavra

0: A palavra do Senhor mesmo diz: há caminhos que para o homem parecem bons, mas são caminhos que levam à morte. E nós perguntamos a você, meu irmão, minha irmã, por onde você tem caminhado? Qual o caminho que você tem trilhado? É um caminho de dúvidas, de incertezas? Obabe, por certo, tinha ouvido falar daquilo que Deus fez no meio do povo do Senhor, na vida de Moisés. Mas não adiantava apenas ele conhecer. Não adianta apenas nós conhecermos que existe um Deus que opera na vida de outros. É necessário caminhar. É necessário trilhar essa caminhada em que ouvimos todos os dias a voz e a direção do Senhor. E o convite que Moisés fez a Obabe, que é profético, e que nós fazemos a você neste dia: vai conosco, caminha conosco. A palavra diz: porque te faremos bem, louvado seja o nome do Senhor. Obabe agora, diante daquela caminhada, ele não estaria mais sozinho. E quando o homem aceita caminhar no meio de uma igreja fiel, vivendo a cada dia na dependência do Senhor, ele encontra descanso, ele encontra um povo que está caminhando junto com ele. Nunca vai caminhar sozinho. O Espírito Santo que está no nosso meio, ele foi enviado como promessa do Senhor, para que nós não estivéssemos órfãos, mas ele está no meio do povo do Senhor. Te faremos bem. Era promessa. Você não estará sozinho. Existe uma igreja, existe um corpo que estará orando. É a transmissão de vida, se alegrando com os que se alegram, chorando com os que choram, caminhando dia após dia. Em meio ao deserto desse mundo é a certeza da provisão do Senhor. É a certeza de que o Senhor, ele vai orientar e direcionar todas as coisas. Moisés, ele continua dizendo que o convite que é profético, né? Ao Obabe, é você hoje, que está nos ouvindo, que está nos vendo. O Senhor falou bem sobre Israel. A igreja, hoje nesse momento, que Deus tem preparado ela, tem se revelado ela para ela empreender essa caminhada, para herdar a eternidade, ela é o povo de Deus. Ela é o Israel de Deus nessa caminhada final, nesse momento profético que estamos vivendo. E Deus, o Deus que nos prometeu vitória no destino, que nos prometeu herdar a terra, é o Deus que está conosco em todo o trajeto. É o Deus que quer ser com a sua vida também. Ele tem nos feito muito bem, louvado seja o nome do Senhor. E você, meu irmão, minha irmã, você que está participando conosco hoje dessa palavra, você é nosso convidado. Mas muito mais, você é convidado do Senhor. Obabe, o nome Obabe significa querido. E você, meu irmão, minha irmã, é querido, é amado do Senhor. O nosso convite: vai conosco. Obabe, num primeiro momento, ele apresentou reservas, desculpas: eu preciso ir à minha terra, à minha parentela. Mas Moisés insistiu com ele: você será útil, você nos servirá de olho nessa caminhada, Obabe. E na obra do Senhor, nessa caminhada rumo à eternidade, o Senhor tem nos usado, tem usado a cada um como vaso nas suas mãos. E Ele quer te usar para anunciar acerca deste momento maravilhoso. Nós estamos vivendo, como dissemos, o dia, dias que antecedem a volta do Senhor Jesus. E você será útil para o Senhor anunciando: Maranata, ora vem, Senhor Jesus. Vai conosco nessa caminhada e Deus, Ele vai te abençoar, Ele vai pleitear a sua causa, Ele vai lutar as suas guerras, Ele vai vencer por você e vai te abençoar. Essa é a palavra que o Senhor tem para nós nesse dia. Que o Senhor os abençoe.
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0: Rádio Maranhinha anunciando o Evangelho Eterno, teus altares, matando saudades aqui na Rádio Maranhinha. Olha, já tem o nosso culto ao meio-dia, transmissão ao vivo pela Rádio Maranhinha, pela nossa TV Maranhinha, já.
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1: A Vigilância em Saúde de Fernandes de Noronha investiga um surto de intoxicação após o consumo de peixe. O Hospital São Lucas atendeu 8 pessoas, entre moradores e turistas, com sintomas de ciguatera. Todos os pacientes receberam atendimento e tiveram alta. Segundo a Vigilância em Saúde de Fernandes de Noronha, os pacientes apresentaram vômitos, dores musculares, redução dos batimentos cardíacos e queda da pressão arterial. A administração de Fernandes de Noronha informou que recebeu a notificação de 9 casos suspeitos de doenças transmitidas por água ou alimentos. Desses, 8 são suspeitos de ciguatera, uma intoxicação causada pelo consumo de peixes contaminados por toxinas produzidas por microalgas marinhas. 7 casos estão relacionados a um surto em um restaurante, 6 turistas e um morador da ilha de Fernando de Noronha. Outro caso é de um morador e está relacionado a outro estabelecimento. Os pacientes relataram ter consumido peixe e foram atendidos no Hospital São Lucas. Eles apresentavam sintomas gastrointestinais, além de dormência ou formigamento na pele, queda da pressão arterial, dores musculares e redução dos batimentos cardíacos. Todos apresentaram melhora e receberam alta hospitalar. O estado de saúde dos pacientes é considerado estável. A Secretaria Estadual de Saúde de Pernambuco informou que cerca de 190 casos suspeitos de ciguatera foram registrados na

0: Ilha entre 2022 e 2025. Os casos envolvem moradores e também turistas.
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4: Oi, gente linda, tudo bem com vocês? A dica de hoje é sobre o básico da mesa posta. Vamos falar sobre a arte de receber? A mesa posta não precisa ser luxuosa, ela precisa de carinho. O básico é um jogo americano bem bonito, o prato centralizado, garfo à esquerda e faca à direita, com o corte voltado para o prato, lembra? O copo fica acima da faca. Esse arranjo simples já transforma qualquer refeição cotidiana em um momento especial. A mesa posta é uma forma de dizer aos seus convidados ou à sua família: vocês são importantes para mim. Com dicas simples assim, você transforma qualquer refeição em um momento especial. Se ficou com alguma dúvida, me conte nas redes sociais @gleicekelly7.

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1: Uma banca diferente montada no centro de Montanha, uma cidade no norte do Espírito Santo, tem chamado a atenção de quem passa pela praça da cidade. O motivo? Não há vendedor, não há caixa ou qualquer pessoa fiscalizando as vendas. Conhecida como a banquinha da confiança, o negócio funciona sobre uma regra simples: pegar, pagar e confiar. O funcionamento é totalmente focado no autoatendimento. O próprio cliente chega, escolhe o produto que deseja levar, como pães, bolos, biscoitos, faz o pagamento, embala a mercadoria na sacola e o acerto financeiro pode ser feito de duas formas: realizando um Pix através de um QR Code impresso na banca ou depositando dinheiro em espécie diretamente em uma caixinha que fica na loja. A ideia do empreendimento partiu de Telmo Miranda, um motorista profissional que passou mais de 30 anos viajando pelas rodovias do Brasil. Durante as suas viagens, ele costumava observar bancas semelhantes que funcionavam de maneira autônoma nas margens das estradas. Após mudar de emprego, ele decidiu testar o modelo em sua cidade, em Montanha, como uma forma de complementar a renda. A inauguração do espaço ocorreu no mês de agosto e rapidamente repercutiu na internet, gerando uma enxurrada de comentários positivos nas redes sociais. Apesar do receio de que o modelo sem atendente pudesse gerar perdas financeiras, Telmo revelou que até agora não teve qualquer prejuízo.
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0: Amém. Graças a Deus, bendito seja o nome do Senhor. E a partir de agora nós estamos entrando aqui no ar com o nosso culto ao meio-dia. Estamos ao vivo, você acompanhando aqui a nossa programação. Estamos pela Rádio Manaim, a partir de agora estamos na TV Manaim também, pelas nossas multiplataformas. Hoje, sexta-feira, dia 9 de outubro de 2026. Que Deus abençoe você aonde você estiver. Hoje nós estamos aqui com os queridos irmãos ali da região de Carapina, na Serra, no Espírito Santo, na coordenação. Pastor Luiz Carlos Nunes está conosco. Também o diácono João Prats, de Cidade Continental, na Serra. E nós vamos clamar, nós vamos orar ao Senhor e você vai poder acompanhar esse culto ao meio-dia. Queridos, a paz do Senhor Jesus, sejam bem-vindos. Vamos clamar, vamos orar.
1: Amém. Nós saudamos a todos com a paz do Senhor Jesus. E nós vamos agora fazer um clamor ao Senhor. Nosso Deus, nós clamamos pelo poder que há no sangue de Jesus. E suplicamos o perdão. Amém. Pelos nossos pecados. Liberta os nossos corações. Liberta, Senhor. Porque queremos estar em comunhão com o Senhor. Assim nós clamamos em nome de Jesus.

0: Te louvamos, ó Deus, e te bendizemos já por esse instante na presença do Senhor.
1: Amém.
0: Louvado seja o teu nome pela oportunidade que o Senhor tem nos dado de louvar ao teu nome, de cultuar ao Senhor ao meio-dia. Louvado seja o teu nome, em nome de Jesus.
1: Amém. Amém. Graças a Deus. E nesse momento, faremos aqui algumas intercessões pelo motivo do mês, a festa da dedicação, e também pelos assuntos pessoais. E vamos clamar, vamos orar ao Senhor.
2: Nosso Deus, nós oramos ao Senhor. Em favor, Senhor, da nossa entrega ao serviço da casa do Senhor.

0: a nossa dedicação. Senhor Deus, que não seja só nesse mês, mas que seja todos os dias da nossa vida. Possamos ser fiel e nos dedicarmos ao Senhor em gratidão. Senhor Deus, também pedimos pelo aperfeiçoamento do bom entendimento desta obra. Nos abençoa cada dia. Senhor Deus, nos ajudando naquilo que precisamos para poder compreender e entender melhor todo o teu propósito em favor das nossas vidas. Assim nós oramos, no nome de Jesus. Amém.
1: Amém. Continuamos, ó Deus, a interceder, poder do sangue de Jesus, ó Deus, em favor da fidelidade nas responsabilidades da igreja.
0: Amém.
1: Uma forma voluntária de ofertar ao Senhor aquilo que o Senhor tem feito por nós. Assim como trabalhamos pelas coisas do Senhor, o Senhor tem nos dado em dobro e tem trabalhado por nós.
0: Amém.
1: Pedimos também, Senhor, pela fidelidade aos cultos doutrinários, especialmente a BD, que o teu povo possa valorizar o culto, não sacrificar o culto pelo mundo, mas sacrificar o mundo pelo culto.
0: Amém.
1: Que o teu nome seja glorificado, ó Deus, em todos os âmbitos da tua igreja, no crescimento da fé, da comunhão e também, Senhor, crescimento de vidas. Nós oramos em nome de Jesus. Amém.
2: Amém. Nós oramos também, meu Deus, e colocamos diante do teu altar a saúde do teu povo. Senhor, dê saúde aos teus servos que estão acamados, estão passando por um momento difícil nos hospitais, internados no Brasil e no exterior. Restaura a saúde dos teus filhos, aqueles nesse momento que estão indo para as consultas. Há muitos, meu Deus, à base de remédios, mas que o Senhor possa restaurar a saúde dos teus filhos. Oramos em nome de Jesus. Amém. Meu irmão, minha irmã, você também pode

Louvado seja o nome do Senhor, queridos irmãos, amigos e ouvintes conectados conosco, eu vos saúdo com a paz do Senhor Jesus. O texto da nossa meditação e bênção neste culto está no segundo livro das Crônicas, 2 Crônicas, capítulo 9. Vamos ler o versículo 7, 22 e 23, que nos diz assim: Bem-aventurados os teus homens e bem-aventurados esses teus servos, que estão sempre diante de ti e ouvem a tua sabedoria. Versículo 22: Assim excedeu o rei Salomão todos os reis da terra, em riquezas, em sabedoria. E todos os reis da terra procuravam ver o rosto de Salomão para ouvirem a sua sabedoria que Deus lhe dera no seu coração. Louvado seja o nome do Senhor. Queridos irmãos, nós estamos cultuando ao Senhor nesse mês, que é um mês em que nós temos comemorações importantes. O mês de outubro, aniversário da igreja, a obra no nosso meio, e outras tantas, né? A reforma, de maneira que é um mês em que o Senhor requereu de nós dedicação. E todos nós sabemos que Deus, ele dá a sua eternidade, ele se ocupa em nos salvar. E ele tem nos dado essa consciência de que também devemos nos ocupar com a nossa salvação. De maneira que nós estamos diante de um texto que fala de um rei

0: negligencia isso, ele é escravo do tempo. Ele vai ter tempo para tudo, menos para ir diante do Senhor. Já aquele que reconhece o Senhor como Senhor da sua vida e dedica tempo ao Senhor, esse sim, ele passa a dominar o tempo. Ele nunca vai deixar de ter momento para Deus. Não apenas uma hora, duas horas, mas ele consagra a sua vida ao Senhor. E é interessante, Deuteronômio capítulo 16, versículo 17, esse capítulo ele fala das três festas santas, que eram santas convocações, que era Páscoa, Pentecostes e Tabernáculo. E a palavra diz assim, cada qual, três vezes ao ano, eram as três festas, cada qual conforme o dom da sua mão, e conforme a bênção que o Senhor teu Deus te tiver dado. Ou seja, nós não podemos dar nada ao Senhor sem que antes ele tenha nos dado. Um dos momentos mais importantes da nossa caminhada é exatamente entendermos isso. Que nada do que temos é nosso, mas o Senhor, ele tem nos dado todas as coisas. Portanto, era uma festa. E a nossa vida, na presença do Senhor, ela requer que entendamos isso. Que a nossa vida seja uma celebração de dedicação. Né? O povo de Israel, eles tinham as suas ofertas. Era um total de 5 ofertas que eles ofertavam, mas era requerida pelo Senhor. As festas de Israel também eram festas reveladas pelo Deus de Israel, como nós hoje vivemos. Então, é um mês em que o Senhor tem nos pedido tão somente a entrega pessoal. Consagre a sua vida ao Senhor. Nós vemos aqui que o Senhor abençoou o rei de tal maneira que todos os homens, os reis, iam até ele para contemplar a face dele e aprender. Meus irmãos, nós hoje estamos diante de um cenário em que o homem busca resposta para muitas coisas. E nós temos entronizado no nosso meio o Senhor Jesus. E ele tem o Espírito Santo, que é tipo de Salomão, a qual nós podemos todos os dias levar a nossa súplica, a nossa oração e, o mais importante, aprender dele. Que Deus assim nos abençoe. Nós vamos orar glorificando ao Senhor por este momento. E fica aqui esta palavra. Consagre a sua vida ao Senhor e suba a Jerusalém. Separe um tempo para estar diante do nosso Senhor. Te louvamos a Deus, te bendizemos pela presença do Senhor conosco, já neste culto, pelo meio-dia. As orações, todos os teus servos neste momento param para orar. Que haja, Senhor, no coração de cada um, mais amor pela tua obra.
1: Amém, Senhor.
0: Pois o Senhor tem nos amado e tem cuidado de nós. Amém,
1: Jesus.
0: Te louvamos assim, nos despede em paz, nós oramos em nome de Jesus. Amém. Em teu nome dizemos que a graça salvadora e redentora do Filho, Senhor Jesus, o amor incomparável e eterno de Deus, o nosso Pai, consola a comunhão do Espírito Santo de Deus, repouse sobre vós, irmãos em Cristo, todo o povo de Deus, agora e sempre.

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Oi, tudo bem com você? A paz do Senhor, minha irmã! Como é que tá aí as coisas? Como é que estão as coisas por aí? Tudo bem com você? Tá tudo bem? Que bom! Glória a Jesus! Exaltado seja o nome do nosso Deus! Até aqui, o Senhor tem sustentado o seu povo, tem abençoado a sua igreja, não é? Você faz parte de um povo que tem buscado ao Senhor, que tem orado, que tem confiado no Deus a qual servimos. Bom, quero desejar a você uma ótima tarde, tá bom? Tá bom? Então tá bom. E quero te convidar a ficar junto comigo. Que gagueira, não é? Não, a ficar aqui junto comigo para participarmos de uma tarde feliz. Ontem conversamos bastante, não consegui interagir muito com vocês, porque os áudios não estavam chegando, não estava conseguindo atualizar, mas hoje daremos continuidade à festa que o Senhor tem realizado no nosso meio, tá bom? E ó, não vai ser diferente não, hoje nós vamos fazer o seguinte, primeiro deixa eu me apresentar, não é? Boa tarde pra

Para você que ainda não me conhece, prazer, tá? Eu sou Lucélia Loureiro. Convido você a ficar juntinho aqui, participando dessa bênção que é a Rádio Manaim. Também quero pedir para você para participar. Participar aqui do Boa Tarde Manaim. E ó, vou explicar como é que vai ser, tá? Vários louvores já foram selecionados aqui numa programação cheia do Espírito. Porque aqui é assim, desse jeito. Tudo é preparado com muito amor e carinho, né? Os irmãos que fazem todo o trabalho da programação da rádio, eles são voltados a servir ao nosso Deus e a prestar um serviço aqui valioso. E você que está ouvindo, você que está participando, você vai ouvir os louvores. E quando você ouvir o louvor, por exemplo, o próximo louvor que vai entrar agora... Convido você a sentir a presença do Senhor em meio aos louvores que estão sendo tocados aqui na Rádio Manaim, tá bom? E em cada louvor, vou fazer uma pergunta, tá? Eu vou abrir aqui um áudio. Assim que você enviar o áudio, a gente vai conversar dentro do áudio que você enviou. O louvor vai tocar, você vai sentir a presença do Senhor e aí você vai mandar mensagem pra gente. Pode enviar mensagem também pelo nosso Facebook e também... pelo nosso WhatsApp. WhatsApp, eu acho melhor. Você pode enviar mensagem, tá bom? Já quero mandar um abraço para todos os irmãos que estão conectados neste momento. E eu vou pedir a você agora, nesse exato momento. Quer ajudar a evangelizar? Quer? Que bom, glória a Deus. Você é evangelista? É mesmo? É? Então tá bom. Então, você vai fazer assim. Ah, você respondeu que não é? Tem vergonha? Não, então nós vamos orar. Nós vamos orar. Esse mês é um mês de dedicação. Então nós vamos dedicar ao Senhor aquilo que é o melhor que nós podemos fazer, que é adorá-lo, que é falar que ele vai voltar, que é anunciar que Jesus, ele virá buscar a sua igreja. Tá bom? E nessa sua limitação, às vezes tímido, né? Com vergonha. Ó, você vai orar ao Senhor nessa tarde para que você possa viver uma experiência com Deus. E aí, o melhor modo... para você que é tímido de evangelizar, você que não gosta de falar muito, às vezes tem, né, fica constrangido, então você vai fazer o quê? Você vai gravar um áudio, ou melhor, não, você vai copiar o link do nosso Facebook e vai compartilhar pelo WhatsApp com amigos, para que assim você possa anunciar esse evangelho vivo a qual o povo do Senhor tem vivido, a qual o Senhor Jesus tem anunciado para as nossas vidas, tá bom? Boa tarde para você. Começamos agora o Boa Tarde Manaim. Você pode participar pelo nosso Facebook, pelo nosso Instagram, pelo nosso site. Eu vou passar o endereço, calma. Pelo nosso site e pelo nosso WhatsApp. As mensagens do WhatsApp já estão chegando. Que coisa boa, não é? Como é bom. E hoje é sexta-feira. É, sexta-feira, 9 de outubro de 2026. Ah, Senhor, nos abençoe nessa tarde, visita os nossos corações, ore ao Senhor, clame ao Senhor, ele vai te visitar aí na sua casa. Ah, eu não tenho dúvida. Esse louvor que vai tocar agora, ele é maravilhoso. O Senhor, ele fala aos nossos corações em meio ao louvor. E quantas vezes você ouviu esse louvor que vai tocar agora e você sentiu o tocar do Senhor Jesus na sua vida? Fala pra mim. Conta pra mim o que você sentiu, o que você viveu, quantas lembranças vão vir na sua mente, no seu coração, da forma como você operou todas as vezes que você ouviu esse louvor. Tá bom? E assim a gente vai seguir com essa tarde abençoada na presença do Senhor Jesus. Esse é o Boa Tarde Manaim, nós começamos. Daqui a pouco eu volto, passo pra você endereço. Você quer agora? Já quer o endereço pra mandar mensagem? Então tá bom. Anota aí, Facebook. facebook.com/Rádio Manaim. De novo, facebook.com/Rádio Manaim. O nosso site, radiomanaim.com.br. E o nosso site? Rádio Manaim. Não, o nosso site não. O nosso Instagram, Rádio Manaim. E o nosso WhatsApp. Anota. Pega lá a caneta. Muitos irmãos... prefere enviar mensagem pelo WhatsApp
porque alguns não têm Facebook, algumas irmãs queridas não...

0048. Tô te aguardando, tá bom? Envie a mensagem, participe juntamente aqui conosco e receba uma bênção da parte do Senhor Jesus. Começamos o Boa Tarde, Manaim. Começou.

Voltei, falei que ia voltar, tô de volta e a gente vai conversar um pouquinho, tá bom? A você que estava aguardando ali o post do nosso Facebook, já está postado, vai lá, verifica. Boa tarde, Manaim, começou. E você pode deixar sua mensagem, seu recado. Tem aniversariante? Então envia pra cá, pra que a gente possa enviar os parabéns pra essa pessoa querida. É amigo? Não? Não? É quem? Irmão? Irmã? Avô? Pode ser quem você quiser, venha, compartilhe aqui. Se for um amigo, se for um vizinho, até mesmo uma pessoa que você não tem muita intimidade, compartilha. Manda mensagem aqui, deixa os parabéns, deseja essa pessoa o melhor e assim avisa pra ela, ó. Os aniversariantes, hein? 2 horas mais ou menos, 2h15, você envia sua mensagem antes e às 2h15 a gente vai conversar e enviar um abraço pra essa pessoa especial, tá bom? E ó, as mensagens começaram a chegar. Tem mensagem aqui no nosso WhatsApp, os irmãos queridos enviando aqui os parabéns, já tem parabéns aqui, já tem mensagem de irmãos aqui compartilhando aqui, conversando. Ah, que coisa boa conversar com você. Já, já eu volto aqui pra gente conversar sobre as mensagens já, ó. Os irmãos postando aqui e eu aguardo você, tá bom? Lembrando que hoje nós estamos ouvindo a mim. É esse momento tão especial com o Senhor. Um grupo de intercessão reunido para glorificar o nome do nosso Deus, que é digno de todo louvor, de toda honra. Lembrando também que você vai poder participar enviando a sua experiência. Sim, estou ouvindo esse louvor agora, os louvores que estão sendo tocados. Você vai ouvir, você vai entrar em comunhão com o Senhor, sentir a presença do nosso Deus em meio aos louvores. Aí o que, que você vai fazer? Você vai gravar um áudio, sim, um áudio, e mandar aqui para a rádio, pelo nosso WhatsApp, falando assim, olha, Lu, eu senti tanta presença do Senhor neste louvor que você está tocando agora. Tá bom? Fala, claro, o seu nome também, o seu nome e o estado de onde você está falando, estado, cidade, tá bom? E os irmãos que estão ouvindo vão ouvir a sua experiência, vão entender o quanto o Espírito Santo está nos visitando neste mês de dedicação. É, esse mês de outubro é uma bênção para as nossas vidas. E nós vamos oferecer ao Senhor todo o nosso louvor, toda a nossa gratidão, o amor que nós temos pelo Senhor, tá bom? Então, ó, se prepara, porque esse louvor é lindo. Glorifica o nome do nosso Deus. Música.

ser estar vivo. E ele vai voltar. Ele vai voltar para nos buscar, para nos levar para morar com ele. É, você quer morar no céu com o Senhor Jesus? É, vai ser muito bom, vai ser maravilhoso viver uma vida eterna com o nosso Salvador. Ah, eu fico a pensar. Fico a pensar. Falhou aqui porque eu saí do microfone. Fico a pensar como será esse dia maravilhoso. Lembrei da nossa querida que compartilhou ontem, deixando a mensagem que ouviu o louvor e ela ficou imaginando como será lá no céu. Viver com o Salvador, louvado seja o nosso Deus. Quero também

aqui trazer pra você o nosso Facebook foi atualizado. Tá ali o banner postado. Você que deixa sua mensagem no banner, sempre, não é? Acompanhando toda a programação da Rádio Manaim, vem aqui, comenta, vamos conversar. Lembrando que cada louvor que foi tocado, ele falou o seu coração, né? O que, que o Senhor, nosso Deus, falou ao seu coração? Vem aqui, comenta. Vem aqui, fala aqui com a gente. Comenta e me diz como que o Senhor tem falado ao seu coração. E meus louvores têm sido tocados aqui na rádio. Quero lembrar também você, minha irmã, você, meu querido irmão, que o nosso Vinde a Mim, né, o nosso culto do Vinde a Mim, começa às 15 horas, tá? Para você que quer enviar sua mensagem antes, convido para que informe para que você possa enviar quando começarmos o Vinde a Mim. Sabe por quê? Que quando a gente começa o Vinde a Mim, vem um monte de mensagens. Muitas mensagens. E aí o que acaba acontecendo é que os irmãos que enviaram a mensagem lá no começo, a mensagem vai lá para baixo e às vezes a gente não consegue encontrar. Então quando começa 3 horas, você que quer enviar o seu pedido de oração, quando começa 3 horas, você enviando assim, a gente consegue localizar melhor os pedidos. Tá bom? Então tá. Então, ó, fico aguardando você para participar do Vinde a Mim e orar junto conosco. Vai ser uma bênção. Pedir ao nosso Deus para nos visitar e operar nos nossos corações. E conta pra mim, como é que estão as coisas por aí? Tá tudo bem? Tá? Então tá bom. A gente vai seguir aqui com os louvores. Ai, eu gosto tanto desse louvor. Jesus ia caminhando. Já ouviu? Não? Então escuta agora, ó. Ah, que maravilha!

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1: A cidade de Vitória, capital do Espírito Santo, assumiu pela primeira vez o topo do ranking de competitividade dos municípios do Centro de Liderança Pública. A seleção avaliou 423 municípios com mais de 80 mil habitantes e mostrou quais cidades estão mais preparadas para oferecer boas condições de vida, serviços públicos eficientes e um ambiente favorável para moradores e empresas. Neste ano, Vitória desbancou a sequência de 3 anos de Florianópolis, Santa Catarina, no primeiro lugar. A cidade capixaba também alcançou o topo da seleção entre as capitais. No ano passado, a cidade ultrapassou São Paulo e se tornou a segunda cidade mais competitiva do Brasil. Já no ano anterior, Vitória ocupava a terceira posição do ranking. Outras cidades capixabas que se destacaram no ano passado tiveram resultados diferentes nesse ano. Serra e Vila Velha, na Grande Vitória, havia ocupado a quarta e quinta posições, respectivamente, na dimensão instituições. Neste ano, Vila Velha subiu para a quarta posição, enquanto Serra caiu para a 26ª posição. No levantamento deste ano, Vitória somou as notas 81,01 em instituições, 65,72 em sociedade e 54,13 em economia, alcançando o primeiro lugar geral no Brasil. Em 2026, a cidade se destacou especialmente em funcionamento da máquina pública, em que subiu 4 posições e alcançou o topo nacional. Capital humano, em 3º lugar do Brasil, e acesso à saúde, na 5ª posição do país.
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nome de Jesus era tudo para a autora deste hino, que sempre dedicou-se muito ao estudo das Escrituras. Ela gostava de estudar o significado dos nomes bíblicos, mas o nome de Jesus, que ela estudara profundamente, é que era sua força. Quando foi questionada acerca da sua disposição alegre, apesar de suas grandes dificuldades físicas, ela respondia: "Tenho uma armadura muito especial. Tenho o nome de Jesus. Nome bom, doce a fé, a esperança do porvir." Este hino foi musicado por um capacitado compositor e publicador. Foi um hino intensamente usado nas campanhas de grandes evangelistas. Apareceu pela primeira vez no hinário Pure Gold, Ouro Puro, editado em 1871. A compositora da letra nasceu em Petersburg, estado de Nova York. Converteu-se juntamente com sua irmã. Pouco tempo depois, as duas foram as principais responsáveis pela formação de uma igreja evangélica na sua cidade. Mudando

Se para a cidade de Nova York depois do seu casamento, a autora continuou o serviço cristão com muito zelo. Embora se tornasse inválida e tivesse de passar muito tempo na cama, sua casa foi ponto de encontro de pregadores, obreiros e evangelistas. O brilho da sua experiência cristã foi uma inspiração para todos que a conheciam. Escreveu inúmeros gospel songs, de grande aceitação na sua época. Entretanto, somente Nome Bom, Doce a Fé, escrito 4 anos antes da sua morte, continua a fazer parte de muitos hinários ao redor do mundo.

Mestre, o mar se revolta. É, quantas vezes, não é, minha irmã? Quantas vezes o mar estava revolto, quantas provas, não foi? Nossa, nosso Deus, ele é vivo. Ele acalma a tempestade, ele acalma a tempestade, ele nos dá força para seguir em frente. E assim seguimos, louvando, exaltando e glorificando ao nosso Deus. Como é bom servir ao Senhor. E aqui eu tenho algumas mensagens que alguns irmãos já começaram a compartilhar. Olha que bênção aqui. A nossa querida irmã Terezinha. Ei, Terezinha, como é que você está? Você tá bem? Tá tudo certinho aí? Então vem, conversa aqui com a gente, a Terezinha.

0: Ela teve uma experiência ouvindo os louvores e ela quer compartilhar com a gente. Fala, minha querida, paz do Senhor Jesus.
1: Paz do Senhor, irmã Lucélia.
0: Calma, Terezinha, tá na velocidade 1000. Pronto, agora sim, Terezinha, paz do Senhor.
1: Paz do Senhor, irmã Lucélia, quem fala é a Terezinha, de Eldorado do Sul. Esse louvor que está tocando agora, porque ele vive, tem um sentido todo especial para mim, porque eu estava afastada do Senhor uma época. E eu tive um sonho que um anjo cantava para mim esse louvor. Uma bênção maravilhosa.
0: Glória a Deus.
1: Glória a Jesus. Eu estou na presença do Senhor. E o meu maior desejo é estar ao lado do Senhor Jesus.
0: Aleluia.
1: Esse é o meu maior desejo, o maior propósito, o maior sentido da minha vida.
0: Amém.
1: É estar ao lado do Senhor Jesus. A paz do Senhor.
0: Amém. Glória a Deus, a paz do Senhor. Terezinha, que o Senhor abençoe a sua vida, minha querida. É, viver experiências com o nosso Deus nos faz firmar na sua presença, firmar os nossos pés na rocha. Isso é muito bom. E os louvores que tem tocado aqui na Rádio Manaim, o Senhor tem conduzido de uma forma tão maravilhosa o nosso coração a se quebrantar, sentir a presença do Senhor. Ontem tivemos várias participações de irmãos que lembraram de quando era criança, outros lembraram de quando estava gestante aí em outras irmãs, né? Lembraram de quando estavam gestantes e que sentiram a presença do Senhor, recordaram ali, tiveram boas recordações de quanto o Senhor guardou, livrou. Isso é maravilhoso, louvado seja Deus por cada mensagem que nós estamos recebendo aqui dos irmãos. Aqui também no nosso Facebook tem mensagens. Aqui, deixa eu abrir aqui a mensagem. E aí, já deixou sua mensagem aqui no Facebook? Não? Você sabe que hoje a gente vai conversar aqui até as 3 horas, não é? 2h40, mais ou menos. Por quê? Porque nós estamos vindo de Amim hoje. Hoje é sexta-feira, teremos aqui a participação dos pastores, que vão orar junto conosco, vão conduzir todo esse momento aqui de uma forma onde vamos sentir a presença do Senhor. O Espírito Santo pode nos visitar com grande poder. Eu quero convidar você a participar. Sim, fica aí. Mês de gratidão a Deus. Então, o que nós vamos fazer? Vamos entregar ao Senhor. Hoje eu ouvi a palavra do pastor, esqueci, ele já foi meu pastor, estava aqui no culto meio-dia, eu acompanhei o culto meio-dia ouvindo, né, pelo rádio, e ele falou sobre isso, sobre o nosso tempo. O tempo é do Senhor, Ele governa todas as coisas, e nós o que podemos fazer é entregar o nosso coração ao Senhor, dedicar a Ele todo o nosso tempo, tudo aquilo que nós temos de melhor. E eu convido você a participar desse momento, tá bom? Maria Madalena, tudo bem, minha querida? A paz do Senhor, como é que você tá? Tá bem? Boa tarde pra você, a paz do Senhor Jesus, ela deseja a paz do Senhor aos irmãos e a todos no exterior. Tereza Cristina, paz do Senhor Jesus, boa tarde, irmã Lucélia, boa tarde. E a todos os ouvintes da Rádio Manaim, que é uma bênção em nossas vidas, amém, glória a Jesus, é assim, não é? Rádio Manaim é uma bênção, louvado seja Deus. Jeremias Souza, paz do Senhor Jesus, boa tarde aos amados e queridos irmãos do Brasil e do exterior. É o pastor Jeremias de Souza, da ICM Caçapava do Sul, Rio Grande do Sul. Um abraço, pastor, fica com Deus. Um abraço a todos os irmãos aí de Caçapava do Sul, no Rio Grande do Sul. E ó, eu vou para um rápido intervalo, eu volto já, já. Fica aí, sai daí não, hein? Eu volto. Volto mesmo.

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1: Longe das vinícolas italianas e dos vinhedos gaúchos, uma propriedade no norte do Espírito Santo surpreende com parreirais cheios de cachos de uva, crescendo em meio às lavouras de café e desafiando o clima quente típico da região. Entre os cafezais de Conilon e as altas temperaturas acima dos 30 graus, um produtor acreditou nesse cultivo pouco comum em sua propriedade, que fica no interior de Jaguaré, norte do estado do Espírito Santo. A diversificação vai além do cultivo, as frutas se transformam em sucos e até biscoitos. Essa experiência começou em 2018 e hoje já são mais de 400 árvores distribuídas em uma área de quase meio hectare. O desafio surgiu depois que o dono da fazenda conheceu uma propriedade que já trabalhava com a cultura da uva por meio de uma iniciativa de incentivo à produção rural. Ele gostou, achou bonito e decidiu plantar. E tem dado certo. No início, a falta de informações sobre o cultivo e a incerteza sobre o retorno financeiro que a produção daria foram os principais obstáculos. Em vez de depender de apenas de uma única colheita, o produtor trabalha com duas podas anuais, geralmente nos meses de fevereiro e agosto. A quantidade de uva produzida varia conforme as condições climáticas de cada ano, mas o retorno é significativo. A cada safra, o produtor consegue colher de 2 mil a 5 mil quilos de uvas por planta.
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2: Nós cumprimentamos os nossos amados irmãos com a paz do Senhor Jesus. A palavra para a nossa meditação se encontra no livro de Números, capítulo de número 10, versículo de número 29. E assim nos diz a palavra do Senhor. Então disse Moisés a Obabe, filho de Reuel, o midianita, sogro de Moisés: nós caminhamos para aquele lugar de que o Senhor disse: vou-lo darei. Vai conosco e te faremos bem, porque o Senhor falou bem sobre Israel. Meus amados irmãos, era um momento de partida do povo para uma caminhada rumo à terra que o Senhor prometeu. O Senhor tirou o seu povo do Egito com mãos fortes, com mãos poderosas, com grandes sinais. E a partir do momento em que eles rompem o Mar Vermelho, Deus lhes dá ordenanças, revela o culto agradável a Ele. E era o momento, então, de ir em direção à promessa do Senhor. Da mesma forma, nós vivemos esse momento hoje. A Igreja Fiel vive esse momento. O Senhor, Ele nos libertou da escravidão, libertou a cada um de nós. E Ele tem revelado tudo ao seu povo. Ele revela o culto que agrada a Ele, a doutrina que devemos viver a cada dia, praticar, e principalmente nesse momento, que é o momento da saída, é o momento do arrebatamento. Nós vivemos os dias finais da Igreja, porque Jesus está às portas. Então Deus, o Senhor, Ele tem preparado o seu povo. Mas nesse momento profético que aponta para nós, Moisés aqui, na palavra, ele vai fazer um convite. Ele convida Obabe para participar com ele.

daquela caminhada. Obabe era seu parente, mas era midianita e não pertencia ao povo. E o convite que Moisés vai fazer, ele começa falando: nós caminhamos para o lugar que o Senhor nos disse, vou-lo darei. Moisés, ao falar com Obabe, ele expressa a certeza do destino que o Senhor ia levar o seu povo. Nós não temos dúvidas para onde nós estamos caminhando. Moisés não tinha dúvidas, nós caminhamos para o lugar que o Senhor prometeu. Da mesma forma, a igreja, ela caminha rumo à posse da terra prometida, rumo à posse da promessa. Mas um homem, nessa última hora, tem trilhado muitos caminhos de dúvidas, de incertezas, caminhos até mesmo que parecem ser bons. A palavra do Senhor mesmo diz: há caminhos que para o homem parecem bons, mas são caminhos que levam à morte. E nós perguntamos a você, meu irmão, minha irmã, por onde você tem caminhado? Qual o caminho que você tem trilhado? É um caminho de dúvidas, de incertezas? Obabe, por certo, tinha ouvido falar daquilo que Deus fez no meio do povo do Senhor, na vida de Moisés, mas não adiantava apenas ele conhecer. Não adianta apenas nós conhecermos que existe um Deus que opera na vida de outros. É necessário caminhar. É necessário trilhar essa caminhada em que ouvimos todos os dias a voz e a direção do Senhor. E o convite que Moisés fez ao Obabe, que é profético, e que nós fazemos a você neste dia: vai conosco, caminha conosco. A palavra diz: porque te faremos bem, louvado seja o nome do Senhor. Obabe agora, diante daquela caminhada, ele não estaria mais sozinho. E quando o homem aceita caminhar no meio de uma igreja fiel, vivendo a cada dia na dependência do Senhor, ele encontra descanso, ele encontra um povo que está caminhando junto com ele. Nunca vai caminhar sozinho. O Espírito Santo que está no nosso meio, ele foi enviado como promessa do Senhor, para que nós não estivéssemos órfãos, mas ele está no meio do povo do Senhor. Te faremos bem. Era a promessa. Você não estará sozinho. Existe uma igreja, existe um corpo que estará orando. É a transmissão de vida, se alegrando com os que se alegram, chorando com os que choram, caminhando dia após dia. Em meio ao deserto desse mundo, é a certeza da provisão do Senhor. É a certeza de que o Senhor, ele vai orientar e direcionar todas as coisas. Moisés, ele continua dizendo que o convite que é profético, né, ao Babi, é você hoje, que está nos ouvindo, que está nos vendo. O Senhor falou bem sobre Israel. A igreja, hoje, nesse momento que Deus tem preparado ela, tem se revelado ela, para ela empreender essa caminhada, para herdar a eternidade, ela é o povo de Deus, ela é o Israel de Deus nessa caminhada final, nesse momento profético que estamos vivendo. E Deus, o Deus que nos prometeu vitória no destino, que nos prometeu herdar a terra, é o Deus que está conosco em todo o trajeto. É o Deus que quer ser com a sua vida também. Ele tem nos feito muito bem, louvado seja o nome do Senhor. E você, meu irmão, minha irmã, você que está participando conosco hoje dessa palavra, você é nosso convidado. Mas muito mais, você é convidado do Senhor. Obabe, o nome Obabe significa querido. E você, meu irmão, minha irmã, é querido, é amado do Senhor. O nosso convite: vai conosco. Obabe, num primeiro momento, ele apresentou reservas, desculpas: eu preciso ver minha terra, minha parentela. Mas Moisés insistiu com ele: você será útil, você nos servirá de olho nessa caminhada, Obabe. E na obra do Senhor, nessa caminhada rumo à eternidade, o Senhor tem nos usado, tem usado a cada um como vaso nas suas mãos.

0: 2:18. Você está ouvindo a Rádio Manaim. Esse é o Boa Tarde, Manaim. Tudo bem com você? Tá? Chegou agora? Chegou. Tava trabalhando, tava na rua passeando. Hã? Tá bom, então. Seja bem-vindo, tá bom? Seja bem-vinda, minha querida. Você que ligou o rádio agora, você que conectou a Rádio Manaim no seu celular. Que o Senhor abençoe as nossas vidas, que possamos ter uma vida, uma tarde repleta da presença do Senhor Jesus, repleta do Espírito Santo. Ó, lembrando que hoje, sexta-feira, não temos culto em nossas igrejas, mas você já sabe que temos o culto da família, o culto do lar, no lar. E você, convida sua família a viver uma experiência com o Senhor. Sim, convida sua família. Ore ao Senhor, cumpra sim o propósito do Senhor na nossa casa, na nossa família. E juntos, vamos viver com o Senhor uma experiência, tá bom? E o que você tem vivenciado esses últimos dias? Quanto o Senhor tem falado no seu coração? Hã? Muito? Que bom, glória a Deus. Agora, 2:19. Convido você a deixar sua mensagem. Daqui a pouco eu volto, você sabe disso, né? Daqui a pouquinho estou de volta, a gente vai conversar um pouquinho mais. Lembrando também você que está ouvindo agora, nesse momento, a Rádio Manaim. Hoje nós temos o Vinde a Mim, às 15 horas. Participe com a gente, deixa sua mensagem, compartilhando aí a necessidade. Tem alguma necessidade que você tem vivido ou conhece alguém que precisa de oração? Vem aqui e compartilha. Às 15 horas começa o Vinde a Mim. Eu convido você a participar junto conosco, tá bom? 2:20. Eu volto já já.
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1: O Espírito Santo tem pelo menos 10 concursos e processos seletivos abertos para contratação imediata e formação de cadastro de reserva. São oportunidades para diversos cargos e níveis de escolaridade, com salário que chega a R$ 4.400 mensais. Uma das seleções é a do Conselho Regional de Farmácia do Espírito Santo, que oferece 30 vagas para o cargo de advogado, sendo uma para preenchimento imediato e 29 para formação de cadastro de reserva. O salário é de R$ 3.000 reais, além de outros benefícios. As inscrições podem ser feitas até o dia 5 de outubro. A Irmandade da Santa Casa de Misericórdia de Vitória anunciou um processo seletivo para a contratação de rádio operador com exigência de nível médio completo. O salário é de R$ 2.200, mais auxílio alimentação de R$ 30 por plantão. A carga horária é de 30 horas semanais em escala de plantão 12 por 60, ou seja, 12 horas de trabalho por 60 de descanso, em turno diurno ou noturno. Na Prefeitura de Marataízes, no sul do estado do Espírito Santo, as inscrições abertas são para o processo seletivo público que visa preencher 37 vagas de agente comunitário de saúde, cargo voltado a profissionais com ensino médio. O salário é de R$ 3.200. A Universidade do Estado de Santa Catarina abriu 941 vagas para cursos de graduação em 10 cidades do estado no vestibular de verão 2027. As inscrições vão até o dia 8 de outubro. Já a prova presencial será aplicada em 29 de novembro.
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vida. Parabéns. Que o Senhor possa abençoar a sua vida, possa te sustentar. Ah, meu irmão venceu mais um ano, não foi? Conquistou. Passou, venceu as provas. E nesse ano, hein? Quantas vitórias, quantas conquistas o Senhor te permitiu viver. Sim, você que completa mais um ano de vida, felicidades, tá bom? Que o Senhor possa abençoar você. Você que completa mais um ano de aniversário, um ano de vida, não é? Aniversário de casamento, que Deus possa te abençoar, tá bom? Abençoar a sua casa, abençoar a sua família. Que a mão do Senhor possa ser sobre a sua vida. É, venceu mais um ano. Louvado seja Deus por isso. Glorificamos ao nome do nosso Deus. E aqui, ó, tem uma família. Uma família que completa 34 anos de casamento. Que maravilha. É, nesse mundo que estamos vivendo, onde as provas, as tribulações, as ofertas desse mundo têm destruído muitos lares, nós erguemos a nossa voz e dizemos que a nossa casa serve ao Senhor, né? Glória a Jesus. Eu e minha casa serviremos ao Senhor. E aqui, ó, pela manhã, já... Como é que é? Ah, tá. Pela manhã, já glorificando o nome do Senhor Jesus por tudo que tem feito por nós. Graças damos ao Senhor. 34 anos de casamento, sempre desfrutando das bênçãos de Deus e vendo o cumprimento de suas promessas. Amém, glória a Jesus. Casal Reinaldo, Reinaldo é o nome do meu esposo. Esse ano a gente completa 29 anos. E aqui o Reinaldo e sua esposa Meire completam 34 anos. Louvado seja Deus. Ela mora em Salvador, Bahia. E quem está desejando felicitações aqui é Conceição Meirelles. Amém, um abraço aqui para os irmãos. Maria Conceição, de Salvador, Bahia, está enviando a solicitação de aniversário pelo casal, né, o pastor Reinaldo e a sua esposa, sua querida esposa, Meire. Deus abençoe vocês, tá bom? Agora, 2:26, vamos seguir? Você deixou sua mensagem aqui? Então, eu vou colocar mais um louvor. E aí, a senhorita, o senhor,

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2: Duas horas 29 minutos e agora, tá tudo preparado aí? Tá? Então vamos tomar um café, na verdade você, não é? Tá na hora da sua pausa. É, seu intervalo para um cafezinho, tá bom? Então faz aí a sua pausa, senta aí, vai descansar um pouquinho, nem que seja só um pouquinho, é uns 10 minutinhos.

Fritos e Agora. Tá tudo preparado aí? Tá? Então vamos tomar um café. Na verdade, você, não é? Tá na hora da sua pausa. Seu intervalo para um cafezinho. Tá bom? Então faz aí a sua pausa. Senta aí. Vai descansar um pouquinho. Nem que seja só um pouquinho. Uns 10 minutinhos. Mais ou menos. Descansa. Sim. Faz a sua pausa. Toma o seu cafezinho e vamos conversar. Aqui no nosso Facebook, mensagens dos nossos queridos irmãos compartilharam aqui as suas mensagens, deixaram aqui os seus recados. E a gente vai ler agora. Vamos ler? Vamos, gente? Vamos ler, não? Vamos ler? Vamos? Então tá. Ó, abri aqui as mensagens. Deixa eu atualizar. Calma. Pronto. Atualecimento. Não tô entendendo aqui, calma. Ah, sim, ela tá mandando um abraço. Pai, Senhor Jesus e irmã Lucélia, abraço pra você e meus netos, Axa, Zadok e Rod. E minha nora, Marcélia. E meu filho Daniel, que hoje estão morando perto de mim. Ah, que bom, agora eles estão em Boa Esperança. Ai, como é bom, né? Ter os filhos pertinhos, né, minha querida? É, bom demais. Quando eles crescem, casam, vão pra longe, mas amém, né? Eles têm que seguir a vida deles, né? O casamento. A gente fica com saudade. Claro. Um abraço, tá, Aninha? Mercedes, a paz do Senhor Jesus, Mercedes. Paulo Eduardo tá aqui, ó. Paz do Senhor Jesus. Boa tarde, Tia Lu. Boa tarde. Lu, você faz solo na igreja? Não. Mas já fiz. Eu sou um pouco tímida. É verdade, sou. Mas eu acho lindo, tá? Eu acho lindo. Ah, então, eu gosto de louvor, sabe, Paulo Eduardo? Gosto muito de louvar o Senhor, fazer parte do grupo de louvor. Mas quando se fala de solo, tenho medo. Não é medo. É que eu sou tímida, sabe? Mas se precisar, eu canto. Canto, Deus mandou, eu vou. Tá bom? Um abraço pra você, fica com Deus. Paulo Eduardo é um jovem. Acompanhando a Rádio Manaim, que bênção, não é? Que bênção ter os nossos jovens ouvindo a Rádio Manaim. Você que é jovem, vem aqui. Curte. Se você não tá acompanhando pelo Facebook, vai lá no nosso Instagram. Esse menino, levanta, vai lá, glorifica. Não precisa nem levantar, vai ficar até sentado mesmo. Vai lá e glorifica o nome do Senhor. Por quê? Porque o nosso Deus está presente aqui nessa rádio, também na rede social, sabia? Sim, no Instagram. Porque através da palavra do Senhor, o Senhor tem falado aos nossos corações. Se você está ouvindo ali, ó, está passando o Facebook ali, está passando aí, viu uma mensagem. Viu um texto da palavra do Senhor. Viu uma postagem do Manaim, viu uma postagem de uma igreja pregando, pastor pregando, falando das evangelizações. Você sobe? Não curte, não? Não, você não curte, você não comenta. Tem que fazer isso. Você é minha irmã que tá ouvindo, você é meu irmão. Às vezes a gente comenta posts, né? Posts. Ah, eu gosto muito de vídeos de gatinho e de cachorro. Gosto mais. Mas quando tem, curto ali, às vezes comento, e quando tem as coisas da palavra do Senhor, eu me sinto na obrigação de curtir e comentar. Sim, para que tanto as páginas, né, que falam do Senhor possam alcançar novos corações, como também não deixo de evangelizar, deixando a mensagem: Jesus mudou minha vida, esse louvor fala muito ao meu coração, e assim o Senhor vai nos usando. Tá bom? É uma bênção, sim. Louvado seja Deus! E aqui no Facebook tem mais mensagem. José Valdo Mendes, a paz do Senhor, meu irmão. A Celeste Borel, tá lembrando aqui, ó. A paz do Senhor Jesus, queridos irmãos, juntos até Jesus voltar, orando pelo nosso culto no lar. Amém. Glória a Jesus. Um abraço, minha querida. Luiz Antônio. Amém. Tá deixando aqui uma mensagem falando do auxílio. Que Deus é o nosso auxílio, o nosso socorro na angústia. Amém, meu irmão. Deus abençoe você, tá? Possa sempre anunciar o quão bom é servir ao nosso Deus. Cátia, lá.

0: Não, Cate não, calma. É porque é de Cate Braga. Isso aqui é Pate. Acho que é isso. É difícil falar. Vou falar só esse aqui, ó. Laras Titas. Acho que é assim, não é? Paz do Senhor Jesus. Amém, minha querida. Paz do Senhor. Um abraço aí pra todos que fazem parte aí desse projeto de aprendizagens com propósito de terapias comunitárias e sem fim lucrativos. Amém. Ela ali realiza trabalhos ensinando crochê. Que coisa boa, não é? Eu gosto de crochê. Já disse isso, né? Érica Sena. Tudo bem, Érica Sena. Paz do Senhor Jesus. Ela tá dizendo aqui, ó. Gostaria de pedir oração. Amém. Ó, já vou deixar marcado aqui pra orarmos por você, tá bom? Pra orarmos. Ela pediu aqui a mensagem. Daqui a pouco começa o Vinde a Mim. Daqui a pouco começa o Vinde a Mim. E, Érica, estamos aqui em oração, tá bom? Nós iremos ler aqui a sua mensagem. Fazer parte desse Vinde a Mim vai ser uma bênção. A paz do Senhor, Tia Lu. Paz do Senhor. Quem tá falando? Quem é? É Vanusa Figueiredo. Manda um abraço pra você. Ela tá mandando um abraço pra você. Você mesmo que tá ouvindo, é. E você no exterior. Amém. Glória a Deus. Ela tá desejando um excelente final de semana pra todos nós. Amém, querida. Iracema Rodrigues também tá presente aqui, falando de lá de Rolândia. É isso mesmo? Rolândia, Paraná. Amém, minha querida Iracema. Um abraço pra você, tá bom? Cheguei agora, Tia Lu, fui ao dentista. Eu preciso ir ao dentista. Eu preciso, mas pensa numa pessoa que... Ai, eu tenho uma agonia aqui, parece... gente, que gastura. Gastura aqui é um dos sotaques aqui dos capixabas. É, gastura, aquela coisa assim, que você tem aquela agonia, sabe? Assim, é isso. Luzia, um abraço pra você. E como é que foi lá no dentista, hã? Limpeza, tratamento... Você fica nervosa? Eu fico. Boa tarde pra você, Luzia. Fica com Deus. Ela fala de São Gonçalo, Rio de Janeiro, bairro Jardim Catarina. Um abraço, tá, querida? Aqui de Fortaleza, Ceará. Ah, minha querida Maria Márcia. Como é que você tá? Tá bem? Um abraço pra você, tá? Ela tá dizendo aqui, ó. Boa tarde, a paz do Senhor Jesus. Tia Lu, seja bem-vinda. Obrigada. Ela tá dizendo, cheguei e ouvi a doce voz. Oh, meu Deus, um abraço pra você, minha querida. Que o nosso Deus abençoe grandemente sua vida e seu retorno a essa rádio tão útil e tão amada por todos nós que fazem. Por todos nós. Amém. Deus abençoe sua vida, tá? Um abraço pra vocês. Ela tá dizendo assim, ó. É porque eu tô tentando entender. Bem como certamente pelos demais que virão a segui-la. Amém. Bom, não entendi muito bem, mas vou tentar ler de novo. Que o nosso Deus abençoe grandemente sua vida e seu retorno a essa rádio tão útil e tão amada por todos que a fazem e a seguem. Bem como certamente pelos demais que virão. Amém. Agora entendi, né? Não, não foi você que escreveu errado, não. Fui eu que li. Embaralhado. Um abraço, tá, minha querida? Fica com Deus. Pastora Bel Lopes, ela tá dizendo aqui, ó, aguardando o Vinde a Mim. Amém. Glória a Deus. Vinde a Mim começa daqui a pouco. Você, então, se prepara aí, prepara o seu coração, prepara a sua vida, para que Deus possa operar de uma forma grandiosa no nosso meio. E assim o nosso Deus possa ser glorificado a cada dia nas nossas vidas. Aqui tem uma mensagem de áudio. Deixa eu colocar aqui o áudio da nossa querida vozinha Maria Bento. Calma. Deixa eu botar aqui que tá na velocidade 1000. Agora sim. Oi, vozinha. Tudo bem com a senhora? Como é que tá a senhora? Tá bem? Ela diz aqui, ó.
1: Boa tarde, minha netinha Lu. Vovó Maria Bento. A paz do Senhor Jesus. Como você está, minha querida?
0: Tudo bem.
1: Minha netinha, vovó tá aqui dando uma geral na casa pra ficar bem limpinha, cheirosinha pro final de semana. E ouvindo essa abençoada Rádio Manaim desde cedo e vou até o findar da noite. Amém. Todas as noites eu ouço o culto, o fim deste dia, para dormir com meu coração cheio do Santo Espírito do Senhor Jesus. Fica com Deus, minha querida. Você e todos.

0: As nossas irmãs que ouvem essa abençoada rádio. Fiquem todos com o Senhor Jesus.
1: Ah, que coisa mais linda, não é? É muito bom. Vó Maria Bento Mateus Terceira adotou aqui, me adotou. Foi? É. Ela me adotou o dia que eu cheguei na rádio. Ela mandou mensagem para mim: posso te chamar de netinho? Eu falei: claro, claro. E aqui também tem outra mensagem: vó, um abraço para a senhora, obrigada pelo carinho, excelente final de semana. Também nosso querido irmão manda mensagem aqui, ó, fez um, que isso? Mandou uma foto aqui,
2: Boa
1: tudo.
2: tarde, tia Lu. Mais uma vez, irmão Roberto de João Pessoa, aqui Barra de Gramame. Tá cuidando do almoço. Vou almoçar agora. Tava fazendo uma jarra de suco de laranja, vitamina. E vamos almoçar. Tá tudo na paz do Senhor Jesus. Uma boa tarde para todos os ouvintes, para todos os irmãos queridos da Rádio Manaim, para todos os irmãos queridos aqui da ICM Mangabeira 1 e para todos os queridos aqui de Barra de Gramame. Um abraço. A paz do Senhor Jesus. Um abraço apertadinho, tia Lu. Um abraço. Paz, Senhor.
1: Paz, Senhor, meu irmão, fica com Deus. Deus abençoe sua vida, um excelente final de semana. E ele, assim, né, fez a comida e ainda mandou uma foto aqui. Eu acho que isso aqui é o suco de laranja que você fez, não é? Rapaz, tá bonito aqui o suco de laranja, hein? Deus abençoe, meu querido irmão, fica com Deus. Um abraço para sua querida esposa, que o Senhor possa abençoar a sua vida, tá bom? Agora, 2h41, eu volto já já. Fica aí, hein? Sai daí não.
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1: Pacientes em tratamento contra câncer de pulmão pelo Sistema Único de Saúde, o SUS, terão acesso a partir de outubro a 3 novos medicamentos: Brigatinib, Gefitinib e Durvalumab. Segundo o Ministério da Saúde, os remédios serão incluídos na rede pública por meio de uma política federal de assistência farmacêutica oncológica. O Ministério estima que muitos pacientes sejam atendidos com os três medicamentos. Consideradas terapias de alta tecnologia, as medicações podem custar até R$ 643 mil por ano na rede privada. O Brigatinib e o Gefitinib são terapias alvo orais, ou seja, atuam diretamente em alterações específicas das células cancerígenas. Segundo o Ministério da Saúde, os medicamentos podem ser administrados na casa do paciente e apresentam menor incidência de eventos adversos em comparação aos esquemas convencionais de quimioterapia. Já o Durvalumab estimula o sistema imunológico a combater os tumores cancerígenos. O medicamento é indicado para pacientes com câncer de pulmão em estágio 3, que não podem ser tratados com cirurgia. Os três remédios serão financiados integralmente pelo governo federal a partir da implementação da assistência farmacêutica oncológica, criada para ampliar a oferta de tratamentos pelo SUS. A estimativa é de que mais de 100 mil pessoas sejam contempladas pela assistência farmacêutica oncológica, com orçamento anual de R$ 2,1 bilhões.
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4: Olá, ouvintes da Rádio Manaim. Eu sou Andréia Talma e vamos conversar com a arquiteta e urbanista Thalita Rui. O tema de hoje é: posso modificar um apartamento alugado?
5: Olá, Andréia. E olá, ouvintes da Rádio Manaim. A paz do Senhor Jesus. Pode, desde que o inquilino acione o dono do imóvel diretamente ou indiretamente através da imobiliária, informando o desejo de fazer benfeitorias. E antes de qualquer modificação, é necessário a liberação do dono por escrito no contrato. Inclusive, oriento que as modificações sejam mencionadas no contrato. Após a aprovação, é importante solicitar o manual de uso do imóvel para não correr o risco de dano na parte hidráulica e elétrica. Outro ponto importante para quem deseja alugar é a vistoria. Faça a vistoria com calma e atenção, verificando as questões elétricas, hidráulicas e se não há problemas no esgoto.

0: e outras imperfeições. Isso é importante para que as reformas ou consertos, se necessários, sejam feitos pelo locador.
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sequência, perfeito louvor, louvores das nossas crianças, intermediários e adolescentes. E na sequência, perfeito louvor, nós ouvimos aqui, vamos colocar aqui, pronto, ouvimos Deus da Provisão. Não, não é isso não. A página está desatualizada. Pronto, assim. É teu sangue, meu Senhor Jesus. Jesus voltará. O Senhor é o bom pastor. Os louvores das nossas crianças, intermediários e adolescentes, você pode acompanhar todos os sábados, de 11 ao meio-dia, uma hora de louvor direto. Louvores das nossas crianças, intermediários e adolescentes, CIAS, né? Você pode acompanhar, ouvir e glorificar o Senhor junto com seus pequenos aí. Coloca ali para eles participarem, enviar mensagens. É, você pode também enviar mensagem. Você manda mensagem aqui no WhatsApp e a gente vai ver depois, né? Porque no sábado a gente não tem interação ao vivo, mas você sabe que você pode enviar a mensagem no sábado e comentar, ó, ouvi o louvor aqui das crianças, hein? Recebi uma bênção. Vai ser bom sim. E aí você compartilha com a gente junto aqui vai glorificar o Senhor. Agora, 2 horas e 53 minutos. Você sabe que hoje nós temos o Vinde a Mim. Eu já convido você a preparar aqui a sua vida, o seu coração, para que juntos nós possamos glorificar e exaltar o nome do nosso Deus nesse período de oração. Vamos pedir ao Senhor, vamos suplicar ao Senhor para que Deus abençoe a vida dos nossos irmãos, tá? Nossos irmãos que estão passando por dificuldades de saúde, dificuldades financeiras, alguns irmãos vivendo grandes dificuldades dentro do lar. É, muitos irmãos passando por situações muito difíceis. E nós vamos orar, quem você lembrar aí, amigos, pessoas que você conhece, seu vizinho que está vivendo um momento difícil, vem orar por ele. É, vamos suplicar ao Senhor pela vida dele, tá bom? E assim vamos finalizar daqui, ou melhor, né? Finalizar sim. Mais um final de semana, mais uma semana, hoje é sexta-feira, e vamos terminar o Vinde a Mim glorificando ao Senhor, porque

Seu vizinho que está vivendo um momento difícil, vem orar por ele. É, vamos suplicar ao Senhor pela vida dele. Tá bom? E assim vamos finalizar daqui, ou melhor, né? Finalizar não, finalizar sim. Mais um final de semana, mais uma semana. Hoje é sexta-feira. E vamos terminar o Vinde a Mim glorificando ao Senhor, porque cremos que o nosso Deus pode todas as coisas. Amém.

O amor é sofredor, é benigno. O amor não é invejoso. O amor não trata com leviandade, não se ensoberbece, não se porta com indecência, não busca os seus interesses, não se irrita, não suporta mal, ou melhor, não suspeita mal, não folga com a injustiça, mas folga com a verdade. Tudo sofre, tudo crê, tudo espera, tudo suporta. Que essa fé que o Senhor tem plantado nos nossos corações, possamos assim estarmos firmes na presença do Senhor e crer que o Senhor, Ele tem o melhor para o seu povo. O Senhor tem o melhor para a sua igreja, o Senhor tem o melhor para a sua vida. Sim, você que está distante do caminho do Senhor, volta, volta, tá bom? E que essa palavra preencha os nossos corações. E que neste final de semana o Senhor possa visitar as nossas vidas. Lembre de orar para os irmãos que estão subindo para o seminário, para os manaíns, porque neste final de semana teremos seminário. Senhoras, grupo de intercessão e sexto período. Que Deus possa abençoar assim as nossas vidas e juntos possamos assim glorificar o nome do Senhor. Eu vou te aguardar, hein? Daqui a pouco eu volto com o programa Vinde a Mim. Fica com Deus, a paz do Senhor Jesus!

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1: A conta de água vai ficar mais cara para moradores de 52 cidades do estado do Espírito Santo a partir deste mês de setembro. O reajuste de 6,99% vale para todos os municípios que têm os sistemas de água e esgoto ligados à Companhia Espírito Santense de Saneamento, a CESAN. O percentual foi aprovado pela Agência de Regulação de Serviços Públicos do Espírito Santo por meio da Resolução número 107, de 30 de julho deste ano. A resolução traz o resultado da segunda revisão tarifária periódica da CESAN. Esse valor é referente apenas ao primeiro ano do ciclo. Segundo a resolução, a tarifa passa de 5,84 por metro cúbico para 6,25 por metro cúbico e há uma trajetória de diferimento prevista para os dois anos subsequentes, ou seja, novos aumentos devem ocorrer em 2027 e 2028. A nova resolução também muda as regras da chamada taxa de disponibilidade. Ela é cobrada de imóveis que não estão ligados à rede da CESAN, mas que ficam em ruas onde a rede de esgoto já está disponível para a ligação. Pelo novo texto, mesmo que o imóvel tenha fossa, a cobrança passa a valer quando a ligação for considerada factível, com viabilidade técnica e econômica. A resolução estabelece ainda que o pagamento da taxa não elimina a obrigação legal de conectar o imóvel à rede pública. Nos casos em que for comprovada inviabilidade técnica ou econômica da ligação, a cobrança não será devida.
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0: Vinde a mim, todos os que estáis cansados e oprimidos, e eu vos aliviarei. Evangelho de Mateus, capítulo 11, versículo 28.
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0: O convite do Senhor é para que nós o busquemos. A partir de agora, ore ao Senhor, e Ele ouvirá a sua súplica. Ele aceitará a sua oração. A palavra nos garante isso.
1: O Senhor já ouviu a minha súplica. O Senhor aceitará a minha oração. Salmo 6, versículo 9.
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3: Boa tarde para você que está acompanhando a Rádio Manaim. Nesse momento daremos início ao programa Vinde a mim. A esse momento tão especial de oração, de comunhão com o Senhor. E você que está passando por momentos tão difíceis, dificuldades, nós vamos orar ao Senhor neste momento. Você vai orar aí da sua casa e nós vamos orar daqui. E pedir ao Senhor uma bênção neste momento, nesse culto de oração, onde vamos colocar diante de Deus as necessidades dos nossos queridos irmãos. Muitas vidas têm se achegado ao Senhor nesse horário. Sim, às vezes são pessoas que não servem ao Senhor, sim, mas acreditam no poder do nosso Deus. E se apresentam nesse momento pedindo cura, libertação. E esse é o momento para que possamos juntos orar e o Senhor alcançar esses corações através das experiências vividas aqui no Vinde a mim. Nós temos o nosso WhatsApp. Você já pode enviar sua mensagem, muitas mensagens já chegando aqui. Envie mensagem de texto, tá? Porque no WhatsApp não dá para a gente ouvir o áudio. Fica mais difícil para a gente acompanhar todos os pedidos. O WhatsApp está disponível, o nosso Facebook está disponível também. Ali tem o banner do Boa Tarde Manaim. Deixa seu pedido ali, tá bom? E compartilhe assim a sua necessidade. Pode compartilhar, alguns irmãos já compartilharam no banner. E também o nosso site, radiomanaim.com.br. No nosso site e também no nosso WhatsApp, se você não quer se identificar, informe, tá bom? Não quero me identificar. Mas se você quer participar, informar de onde você é, da igreja, o seu nome, você menciona ali também na mensagem, meu nome é Lucélia, sou de Vila Velha, do Espírito Santo, e aí pede a necessidade que você quer, tá bom? E vamos participar juntos aqui, juntos vivendo assim a comunhão com o Senhor. Nós vamos orar. O pastor está aqui ao nosso lado, ele vai fazer o clamor, nós iniciaremos. E assim, o nome do Senhor há de ser glorificado no nosso meio. Você feche seus olhos, ore ao Senhor neste momento e participe conosco para que o Senhor possa se

0: operar nas nossas vidas. Nosso querido pastor Lauro de Souza Pereira, paz, Senhor.
1: A paz do Senhor, irmã Célia, a paz do Senhor a todos os nossos irmãos ouvintes. Estamos aqui neste momento para esse período de oração, que Deus esteja presente.
0: Amém, glória a Deus. O microfone aqui do pastor está um pouquinho longe, a gente já está corrigindo aqui. Pronto, pastor, pode falar novamente para os irmãos que possam te ouvir com clareza.
1: A paz do Senhor a todos os nossos irmãos, amém, nossos ouvintes. A paz do Senhor, Lucélia.
0: Paz, Senhor, pastor.
1: Estamos agora aqui dando início a este momento de oração e certos de que Deus estará

0: atendendo,
1: amém, Senhor,
0: operando uma bênção de vitória,
1: amém,
0: e que as necessidades sejam, ó Deus, colocadas diante de Ti e o Senhor possa abençoar. Oramos, clamando, em nome de Jesus. Amém.

0: 2 horas, 15 minutos. Você que está ouvindo, você que está acompanhando agora, ouvinte a mim, anota o nosso número do WhatsApp para que você possa enviar a sua mensagem de texto. Você que está no Brasil, 27 981 71 0048. 27 981 71 0048. Você que está no exterior também pode participar, pode ver aqui a sua mensagem e Deus há de operar na sua vida, compartilhando aqui a sua necessidade, aquilo que você tem buscado diante do nosso Deus. É o mesmo número, só que você vai começar com 55 55 27 981 71 0048. Estamos aqui presentes com os pastores. O pastor Eduardo Brito está presente. A paz do Senhor Jesus, pastor.
1: Amém. A paz do Senhor, minha irmã, e a todos os irmãos que participam conosco desse momento de bênção, né?
0: Amém. E o pastor também, Lauro de Souza, presente aqui, pastor Lauro de Souza Pereira. E juntos aqui nós viveremos com o Senhor uma comunhão. Estaremos em oração buscando a Deus pelos nossos queridos irmãos. Nosso WhatsApp está disponível, o nosso Facebook, o nosso Instagram e o nosso site. Participe conosco e receba sua bênção neste momento. Busque o Senhor em meio a esse louvor e peça a Deus uma bênção para o seu coração.

Glória a Jesus. Nós vamos dar sequência aqui ao programa, fazendo as intercessões. Amado Deus, intercedemos pela irmã Lucimar Ferreira da Serra, Espírito Santo. Sua saúde física, mental, até mesmo espiritual. E a causa que a tua filha tem no INSS. Que Deus possa agir em favor da tua serva, sustentando-a na fé, preservando a sua saúde e a sua vida espiritual e abrindo esta porta. Também o jovem João Marcos França, que ele possa alcançar a experiência de salvação, possa se converter ao Senhor, se render aos teus pés. Deus possa operar este grande milagre na vida deste jovem, o João Marcos. Abençoa também, Senhor, a tua filha, que não se identificou, mas que pede pela sua saúde física, mental, espiritual, e também pela sua mãe, Edileia França, que está aguardando o exame e tem enfrentado dificuldades.

0: eles para conseguir. Move todas as coisas em favor dela, da sua família, que tudo seja uma experiência para fortalecer a fé. Que a tua filha esteja firme no Senhor, mente, alma e coração. Pois nós sabemos que a igreja que ora é vitoriosa. Oramos, ó Pai, em nome do Senhor Jesus. Amém.
1: Glória a Jesus. Senhor, também fazemos uma intercessão a Ti, a favor da petição aqui da Tua serva, Suzana Soares, da Igreja de Afogados, ali no Recife. Pede pela sua filha, Bruna, que por algum momento, por alguma situação, se desviou do caminho do Senhor. Isso tem preocupado a Tua serva, Senhor. Mas juntamente com ela queremos clamar, dá uma bênção, traga de volta, para que o nome do Senhor seja glorificado. Também, Senhor, fazemos aqui uma intercessão a favor deste pedido, qual não foi identificado o nome, mas, Senhor, a intercessão pelo filho que recentemente desceu as águas, mas que também, Senhor, tem estado distante e trazendo sofrimento para a família, mas nós clamamos, opera uma bênção, dê a oportunidade deste jovem, Senhor, ter uma bênção de renovo na Tua presença. Socorre, Senhor, para que a Tua serva tenha motivos para glorificar o Teu nome. Oramos também, Senhor, por esta pessoa que pediu intercessões, orações, para este momento de conclusão do seu doutorado, suas teses ali, mas que o Senhor possa iluminar, dando a direção e com segurança o Senhor possa dar vitória, Senhor. Nós clamamos em nome de Jesus. Amém.
0: Amém. Deus querido, intercedemos em favor da tua filha Emily, filha do pastor Jefferson, ali de Cariacica. Tua serva, Senhor, jovem, trabalha ali no Manaim voluntariamente, mas que sofreu este grave acidente, tem passado por cirurgias e está aguardando um milagre. Teu povo se move em oração. Estende a tua mão que sara, cura, que liberta, que opera maravilhas e realiza uma grande obra na vida desta família. Abençoa também o pastor Hernandes Pimentel, ali de Cariacica, no seu tratamento da hemodiálise e as demais comorbidades que o teu filho tem, e que Deus seja com ele e a sua esposa, a irmã Claudete. Sustenta o ministério, a saúde, que essa família seja vitoriosa na tua presença. Abençoa a irmã Cláudia, também ali de Belo Horizonte, e a sua filha, que este lar seja abençoado, edificado sobre a rocha, que a fé delas esteja firme no Senhor, para realizar a obra de Deus com fervor, com alegria, com ousadia. Dá uma bênção à igreja que elas congregam, o ministério, que esta igreja, Senhor, seja um pesqueiro, um lugar de salvação de vidas. Amém. Oramos também pela irmã Regina, de Sertãozinho, São Paulo, que glorifica ao teu nome pelas bênçãos que já tem recebido na participação deste programa.
2: Glória a Deus.
0: E que Deus continue ao lado dela, a sustentá-la, a usá-la na tua obra, e que ela seja uma mulher cheia do teu Espírito Santo.
1: Amém.
0: Oramos, ó Deus, em nome do Senhor Jesus. Amém.
1: Glória a Jesus. Louvado seja o nome do Senhor. Também, Senhor, queremos apresentar aqui pedido da tua serva em relação à sua filha Natália, o seu genro Fred. Ó Deus, que o Senhor estenda as mãos para abençoar o relacionamento, ó Deus, a vida conjugal, que haja da parte do Senhor um renovo, para que a Natália, o Fred, possam se ajustar, Senhor, um com o outro.

0: especialmente diante do Senhor, para a glória do Teu nome. Atenta, Senhor, para o clamor da Tua serva, nós oramos em nome de Jesus. Aleluia.
1: Amém.
0: Também, Senhor, clamamos para que haja a Tua bênção, Senhor, de libertação, de vitória, porque o Senhor tem poder para abençoar este casal, os filhos que ora suplicam a Tua bênção. A necessidade, Senhor, da cura, da enfermidade na coluna, no pulmão, este pedido, Senhor, com certeza já está diante do Teu trono. Ouça o clamor do Teu povo, a nossa oração, Senhor, e traga de volta aqueles que estão distantes e opera nesta família em nome de Jesus.
1: Amém, Senhor. Glória a Jesus. Nós intercedemos, eterno Deus, em favor do pastor Francisco, ali na cidade de Campina Grande, Paraíba. O Alzheimer e tantas outras necessidades de saúde que o teu filho tem enfrentado. A família ao seu lado, batalhando, cuidando. Que Deus seja com eles. Abençoa também o pastor Guido, ali em Maceió, Alagoas. Teu servo carece do teu socorro. Dá uma bênção ao pastor Antônio, ali em Arapiraca, também em Alagoas. Aquela necessidade, a cegueira, o diabetes, a hipertensão. Tanta luta o teu filho tem travado, muitas vezes impedido de ir à tua casa. Mas que tu sejas a força, o consolo, o vigor dele e de toda a sua família. Abençoa, Senhor Deus, nós clamamos também em favor dos seminários. Que ocorrerão este final de semana, grupo de intercessão, senhoras, tantos irmãos que estão se deslocando,
0: amém,
1: viajando de avião, carros, ônibus, dá livramentos, capacita os professores dos manaíns, usa os teus servos com graça, que a doutrina liberte, edifique o teu povo, e que este final de semana seja uma grande festa nos manaíns e anfiteatros. Em especial, oramos pelo Manaí de Terra Vermelha.
0: Aleluia.
1: Há uma grande população neste final de semana que subirá ao monte do Senhor. Que Deus se faça presente ali e opere em nome do Senhor Jesus. Amém.
0: Amém, Senhor. Glória a Jesus. Também intercedemos, Senhor, por esta pessoa que não se identificou, mas vive um momento difícil financeiro. Isso tem abalado, afetado a sua saúde emocional, e nós cremos no teu poder para que Deus, com a tua infinita misericórdia, abra, ó Deus, porta de emprego e ajude neste momento a vida do teu filho. Oramos, Senhor, clamando a ti, certo da vitória. Também oramos pedindo uma bênção para a nossa irmã Deise, da igreja ali no centro de Fortaleza, que pede oração. A esposa do seu primo, a senhora Maria José, está enfrentando uma enfermidade, esperando por cirurgia. Meu Deus, mas nós temos fé que o Senhor pode operar um milagre. Oramos em nome de Jesus. Também, Senhor, pelo bebê Sara, que está passando também por uma situação difícil de saúde. Senhor, dá uma bênção. Cubra com o sangue de Jesus e opera a vitória, Senhor. Pelo pastor ali de Petrópolis, né? Também a intercessão,
1: amém,
0: Senhor.
1: Amém.
0: Para que o Senhor abençoe sua vida, a necessidade de uma definição na sua aposentadoria. Ó Deus, estenda as tuas mãos pelo lar também da tua serva, as necessidades ali na saúde, ó Deus, cardíaca, palita, ó Deus, que tu possas dar a vitória.

0: Em nome de Jesus.
1: Amém, Senhor. Louvado seja o nome do Senhor. Recebemos, Senhor, por esta tua serva que não quis se identificar, mas que por motivo de saúde perdeu o movimento das suas pernas. Tem vivido essa grande aflição. Faz um milagre. Vai ao encontro dela. Fortalece a sua fé, Senhor, para que ela possa descansar no Senhor. E ao teu tempo e ao teu modo, tudo se resolva. Nós suplicamos também uma bênção por esta filha tua de Itamaraju, Bahia, que não quis se identificar, mas que fisicamente e espiritualmente está doente. Os filhos foram criados na presença do Senhor, se afastaram, e ela clama por socorro. Traz, Senhor Deus, estes filhos de volta, que eles possam se render aos teus pés, que eles possam abrir os seus corações para Jesus e voltar para a casa do Pai. Mas até que isso não aconteça, não permitas que a tua filha esmoreça.
2: Sim, Senhor.
1: Que o Senhor seja a âncora da sua vida. Oramos em nome do Senhor Jesus. Amém.
0: Amém. Glória a Jesus. Pastor Eduardo, a gente percebe que são muitos os pais que estão intercedendo pelos filhos que se afastaram, né? Mas o momento que nós estamos aqui orando, com certeza Deus estará indo em direção para abençoar, né?
2: Amém. Amém. Glória a Deus. Os irmãos que estão ouvindo neste momento, busca o Senhor nessa hora. Peça ao nosso Deus que visite o seu coração. Enquanto o louvor está tocando, ore ao Senhor e suplica para que o Senhor possa te socorrer, te auxiliar.

Jesus, maravilha é sentir a presença do Senhor em meus louvores, é saber que o nosso Deus está vivo e nós não estamos sós. Quantos irmãos têm passado por dificuldade, mas quantos irmãos têm vencido essas barreiras e estão neste momento orando ao Senhor por sua vida. Você que está aí, você que está passando por dificuldades, o Senhor está aí, ao seu lado. Glorifica a Deus e deposite diante do Senhor a sua vida.

0: Senhor, também queremos orar a Ti pelo pedido da Tua serva ali de Muarama, que pede pelas suas filhas, que outrora foram instrumentistas na casa do Senhor e hoje estão afastadas. Tua serva, ó Deus, clama a Ti, dá uma bênção, renova, traga de volta, Senhor, para que o Teu nome seja glorificado.
1: Amém.
0: Também, Senhor, a nossa irmã Eliana,

0: Ana Evangelista, da igreja de Jampruca, Minas Gerais. Pela sua família, ela intercede para que o Senhor cure as enfermidades, seu esposo. Ó Deus, dê uma bênção de libertação. O filho Tiago, que também está fora da presença do Senhor. Meu Deus, são tantos que sofrem nesta hora. Mas aqui está o nosso pedido. Socorre, Senhor, as famílias. Traga de volta os filhos, a Tatiane, a Clícia, a Sara, toda esta família, Senhor. Opera uma bênção. É o nosso clamor em nome de Jesus.
1: Glória a Jesus. Nós estamos caminhando aqui para o encerramento, para fazermos a oração final e impetrar a bênção apostólica. São muitos os pedidos chegando, como é o caso do nosso irmão Antônio Eusébio ali, de Juiz de Fora, que fala de um momento de dor, que ele perdeu alguns familiares em um prazo muito curto, mas ele diz que Deus não tem cessado de consolar o seu coração. Ele, em meio à dor, ele pode se alegrar na presença do seu Deus. Deus é a sua fortaleza, nosso irmão diz. A irmã Cida, também de Itabuna, que pede oração pela sua saúde, tem vivido dias difíceis, problemas respiratórios, mas me chama muito a atenção, pastor Lauro e irmã Lucélia. Um adolescente de 13 anos, o Davi, também de Itabuna, ele pede oração, passa por problemas na sua coluna, muito sério. Ele, na sua simplicidade, ele diz assim: irmãos, a minha coluna está um S, né? Preciso de uma providência do Senhor, preciso de uma casa provisória em um determinado lugar que precisa se tratar. Davi, você não está só, o Senhor está ao seu lado, a igreja está com você em oração, e você é um servo do Senhor, o Senhor te ama.
2: Amém.
1: E nós vamos vencer essa batalha e você vai testemunhar muito acerca do Senhor.
3: Glória a Jesus.
1: Esta grande vitória. Pastor Lauro, vamos impor as mãos por estes irmãos e os demais irmãos que nos ouvem. Amém. Amado Deus, abençoa os teus servos. Esses irmãos que citamos, os demais que não foram citados, e todos que participam desta reunião de oração, que têm as suas demandas físicas, materiais, espirituais, muitos que querem ser usados na tua presença, estão participando para encherem os seus corações do Espírito Santo.
3: Amém, Senhor.
1: Opera grandemente, vai ao encontro dos teus servos. Oramos confiantes no Senhor. Em nome do Senhor Jesus.
3: Glória. Amém.
1: E em teu nome dizemos que a graça do Senhor Jesus, que o amor de Deus, que a comunhão do Espírito Santo repousem sobre todos vós, amados irmãos, desde agora e para sempre. Amém, Senhor.

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1: Piscar os olhos repetidamente, fazer movimentos involuntários com a cabeça ou emitir sons como pigarros e tosses são alguns dos sintomas da síndrome de Tourette. A condição neurológica é caracterizada principalmente por tiques motores e vocais que acontecem de forma súbita, rápida e repetitiva. Em alguns casos, os sintomas podem se intensificar em situações de estresse, ansiedade ou cansaço. Agora, um projeto de lei pode mudar a forma como os direitos dessas pessoas são reconhecidos no Brasil. O projeto de lei 1376/25, que cria a Política Nacional de Proteção dos Direitos da Pessoa com Síndrome de Tourette, prevê que pessoas com a condição possam ser equiparadas a pessoas com deficiência. Mas o diagnóstico por si só não será suficiente para garantir automaticamente esses direitos. O projeto aguarda a sanção presidencial. Na prática, será necessário comprovar de que maneira a síndrome afeta a vida da pessoa e quais barreiras

0: Iras ela enfrenta no dia a dia, a avaliação pode considerar aspectos como comunicação, interação social, estudos, trabalho e necessidade de adaptações. Os especialistas orientam que o primeiro passo para quem pretende buscar algum direito é reunir documentos que comprovem não apenas o diagnóstico, mas também os impactos provocados pela condição. Laudos, relatórios, exames, registros de tratamentos e acompanhamentos podem ajudar nesse processo.
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2: Louvado seja o nome do Senhor Jesus, maravilha, maravilha, alegria, alegria, povo de Deus. Estamos chegando para mais uma edição do programa Vencendo, Vem Jesus, Maranata. O Senhor Jesus vem, Ele vem nos buscar. Por aqui o amigo, irmão de fé, Elias Faen. Como é que está sendo aí essa sexta-feira? Tudo bem para você? Final de semana está chegando, isso é bom, né? Quem é que não gosta do final de semana, né? Glória a Deus, temos os nossos cultos, temos seminários final de semana, vamos estar orando para os irmãos se deslocando, vamos orar pelas aulas, para que o Senhor dê uma bênção, em nome de Jesus. Olha, o programa Vencendo Vem Jesus, nas segundas, quartas e sextas, ele é linkado ali com o programa Vinde a Mim. Nós temos o programa Vinde a Mim, onde muitas e muitas petições foram colocadas diante do Senhor. E agora o Senhor estará com a palavra de esperança para os nossos corações. Estará usando nosso querido pastor Lauro, que está conosco aqui. E daqui um pouquinho vai falar um pouquinho mais conosco. Nosso querido pastor Lauro Pereira está aqui conosco. Já vou cumprimentar o pastor, mas quero também dizer que você pode interagir para conosco aqui, tá? Mandando o seu alô, a sua mensagem, a sua saudação. Interagindo conosco aqui nas nossas plataformas digitais. O nosso site radiomanaim.com.br, o nosso Facebook, facebook.com/radiomanaim. Também o nosso WhatsApp, número 981710048 27, que é o código da nossa área aqui, 981710048, para você participar conosco, tá bom? Fique à vontade para você interagir conosco. Tem alguém aniversariando? Você pode gravar um áudio também, falando como é que tá aí, se está em casa, se está no trabalho, onde você está. Se tem alguém aniversariando, você pode gravar um áudio parabenizando, tá bom? Fique à vontade. Pastor Lauro, querido, nosso querido pastor Lauro está conosco aqui, estava no Vinde a Mim, e será usado como vaso nas mãos do Senhor, trazendo essa palavra de esperança, uma palavra de encorajamento, de alegria para os nossos corações. Pastor, alegria estar recebendo o senhor aqui.
3: A paz do Senhor, Fael.
2: Paz do Senhor, querido.
3: A paz do Senhor aos nossos ouvintes.
2: Amém.
3: É uma alegria estar nesta, mais essa edição deste programa glorioso, em torno aqui da palavra do Senhor.
2: Amém. Pastor Lauro, que é da região serrana ali. Ali é região serrana, né, pastor?
3: Isto. Terra Fria, Santa Maria de Jetibá.
2: Santa Maria de Jetibá, aquela terra boa, né? Terra que o que planta dá, né?
3: Verdade.
2: Terra boa, né?
3: Terra boa.
2: Aquelas, essas áreas ali em cima, até Santa Maria de Jetibá, Santa Teresa ali. Qual é a redondeza ali, pastor?
3: É, ali nós temos...
2: De cidades assim.
3: Sim, é um polo, né? Isso. Onde as, estão ali localizadas as cidades de Santa Teresa, Santa Leopoldina,
2: Santa Leopoldina,
3: Itarana, Itaguaçu, Laranja da Terra, Laranja da Terra, mais parte dessa região nossa ali.
2: É verdade, é tudo ali, tudo em torno, um próximo ao outro ali, que maravilha.
3: Exatamente.
2: Isso, ó, e como eu disse, terra boa, tá? O que planta dá. Glória a Deus. Terra maravilhosa essa nossa, né? Glória a Deus.
3: Amém.
2: Pastor, vamos então começar o programa Vencendo Vem Jesus, uma palavra.

Eu gostaria de convidar a todos os nossos ouvintes para meditarmos em um texto que está registrado aqui no livro de 1 Tessalonicenses, capítulo 4. Leremos apenas o versículo 18, que nos diz o seguinte: portanto, consolai-vos uns aos outros com estas palavras. O apóstolo Paulo, ele estava se dirigindo aqui aos nossos irmãos ali de Tessalonicenses, né? Tessalônica. Então, eles estavam vivendo um momento até de algumas preocupações e algumas perdas, e tudo isso trazia para o povo uma preocupação, algumas interrogações. Mas é importante ressaltarmos que quando o apóstolo Paulo faz esta menção deste consolo, ele se refere especialmente sobre a volta do Senhor Jesus. Então, este consolo que o apóstolo Paulo coloca ali para os nossos irmãos: consolai-vos uns aos outros com estas palavras, trazendo para os nossos dias, nós podemos entender uma coisa. Enquanto estamos aqui, nós temos que viver a nossa luta diária. É a luta pela sobrevivência, estudos, a competitividade, as famílias, a preocupação na criação dos filhos. E com isso vem as provas, até enfermidades que vêm até abatendo alguns. Mas diante do mundo que nós estamos vivendo, isto é comum. O Senhor Jesus, ele faz menção dos últimos dias como dias difíceis, dias trabalhosos. E nesta vida aqui, nós temos esta certeza de que os dias são realmente difíceis. Mas quando nós olhamos para este texto e este conselho que o apóstolo Paulo dá, ele diz: portanto, consolai-vos uns aos outros com estas palavras. O que nós podemos concluir é que, na verdade, o nosso consolo está no Senhor Jesus. Bendito seja o nome do Senhor. O consolo aqui não é apenas um conselho, algo relacionado a conhecimento, a técnica, mas o consolo aqui é do Espírito Santo. E o grande consolo nosso, enquanto estamos neste mundo, é a certeza que nós temos de que Jesus está às portas e Jesus vai voltar. Então, quando você estiver próximo de algum dos nossos irmãos ou de alguém que está vivendo um momento de provas, de lutas, sem esperança, vivendo aquilo que o mundo realmente projeta sobre a própria população desses últimos dias, mas é nesta hora que a igreja fiel, que tem a bênção do Senhor, que tem o Espírito Santo de Deus sobre ela, esta igreja, ela tem uma palavra de consolo. E muitas das vezes nós mesmos, como pastores, quantas vezes somos procurados por irmãos vivendo dias difíceis e nós os consolamos

muito bem para nós hoje. Consolai-vos uns aos outros com estas palavras. Está passando um momento difícil, de dor, de perda, de sofrimento, de enfermidade, saiba que Jesus vai voltar. E na volta de Jesus, tudo isto vai cessar. A vida terrena é assim. Mas nós temos esta grande expectativa. E pela fé, veremos a Jesus. E viveremos com Ele por toda a eternidade. Não há consolo para a igreja que não seja esta expectativa de que os céus vão se abrir. Jesus descerá para arrebatar a igreja. O nosso consolo diante do mundo, das aflições, de todas as divergências vividas pelo mundo, é que nós temos uma comunhão com o Senhor e breve nós seremos chamados para deixarmos este mundo e vivermos a salvação em Cristo Jesus e morarmos na eternidade com Ele. Que esta palavra sirva realmente de consolo e que você possa também ser usado para consolar os demais, afirmando que Jesus vem e a volta de Jesus vai inaugurar uma fase especial da igreja, que é viver a salvação eterna. Que Deus assim possa abençoar a todos nós com a sua palavra. Amém?

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1: Oi, gente linda, tudo bem com vocês? A dica de hoje é sobre o básico da mesa posta. Vamos falar sobre a arte de receber? A mesa posta não precisa ser luxuosa, ela precisa de carinho. O básico é um jogo americano bem bonito, o prato centralizado, garfo à esquerda e faca à direita, com o corte voltado para o prato, lembram? O copo fica acima da faca. Esse arranjo simples já transforma qualquer refeição cotidiana em um momento especial. A mesa posta é uma forma de dizer aos seus convidados ou à sua família: vocês são importantes para mim. Com dicas simples assim, você transforma qualquer refeição em um momento especial. Se ficou com alguma dúvida, me conte nas redes sociais, @GleiceKelly7.

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1: A Agência Reguladora dos Estados Unidos aprovou uma pílula para o câncer de pâncreas metastático. A pílula é indicada para adultos diagnosticados com adenocarcinoma, após pelo menos um tratamento sistêmico ou quando o paciente não pode usar combinações desses remédios. Segundo a Agência Reguladora americana, a decisão foi tomada há cerca de 6 meses e meio antes da data prevista para a conclusão da análise regulatória. A agência afirmou que a autorização cria uma nova opção para pacientes com uma doença de tratamento historicamente limitado. A aprovação de hoje oferece uma nova opção fundamental para pacientes diante de um câncer extraordinariamente difícil e historicamente complicado de tratar. O estudo foi apresentado em um congresso de oncologia. Os resultados do medicamento foram apresentados em junho durante uma sessão plenária da American Society of Clinical Oncology. O tratamento praticamente dobrou a sobrevida mediana em comparação com a quimioterapia. A sobrevida mediana indica o tempo em que metade dos pacientes apresentou progressão da doença sem representar uma média aritmética. De acordo com os oncologistas, a terapia-alvo atua sobre mutações do gene RAS, presentes em cerca de 90% dos casos de câncer de pâncreas, tanto em tumores iniciais quanto em doença avançada. Esta é a primeira terapia-alvo a demonstrar ganho de sobrevida global no cenário de câncer de pâncreas metastático, que não tem possibilidade de cura.
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0: Glória a Jesus, louvado seja o nome do nosso Senhor. Que alegria. Saber que tem um Deus que cuida de nós. E que maravilha, né? Sermos gratos ao nosso Deus. Que é maravilhoso para conosco. Estamos aí em mais uma véspera, né, de seminário, irmãos aqui interagindo conosco, a nossa querida irmã que está conosco aqui, a irmã Suzana Soares, nossa querida irmã Suzana Soares, lá da ICM de Afogados. Ela disse que iria para o Manaém de Pernambuco hoje, hein? Pai do Senhor, minha querida irmã!
1: Pai do Senhor, irmã, Deus, pai.
0: Não é isso, Manaém não, aí, aí não dá. 2.0 não tem como. Pai do Senhor, minha irmã, agora mais calminha.
1: Rapaz do Senhor, irmão Elias Faé, meu nome é Suzana, eu sou daqui da Igreja Cristã Maranata de Afogados, já estou aqui no Manaém de Pernambuco, a cantina já está aberta para a chegada dos irmãos, e segunda-feira, viu, é meu aniversário.
0: Opa, então a gente já dá parabéns agora, né, parabéns, segunda-feira é feriado, a gente já dá aqueles parabéns para nossa querida irmã Suzana Soares. Maravilha, muita saúde, tá, querida irmã? Muita saúde e a paz que só o Senhor Jesus dá. E a saúde, a gente fala para o Senhor dar a saúde, que eu sei que a irmã é uma voluntária, uma irmã que está sempre cuidando da obra do Senhor e cuidando daquilo que é do Senhor. Que maravilha!
1: Dê meus parabéns aí, porque segunda-feira está todo mundo aí de folga, né? Que é feriado.

0: Mas segunda-feira é meu aniversário, viu? E mande um abraço pra Esther, pra Marta, que elas são voluntárias daqui da cantina. A paz do Senhor Jesus e um abraço, irmão Elias Faé.
1: Amém, glória a Deus, louvado seja o nome do Senhor Jesus. Também a nossa querida irmã Sueli, lá em Brasília. Nossa irmã também que está sempre envolvida com os manaíns.
2: Ei, irmão Elias Faé, nosso amigo, irmão de fé. A paz do Senhor, tudo bem?
1: Paz.
2: Aqui é a irmã Sueli, do Residencial Santos Dumont, Santa Maria Norte, Distrito Federal. Passando aqui para desejar uma ótima tarde.
1: Amém.
2: Sexta-feira, bastante calor aqui no DF.
1: Imagino.
2: Mas já fui ao Manaim, já estou de volta para casa. O Manaim já está prontinho para receber os irmãos no seminário deste final de semana. Estou voltando para casa e amanhã cedinho na estrada novamente para participar do seminário, que será uma bênção.
1: Maravilha.
2: A paz do Senhor.
1: Paz do Senhor, irmã. Louvado seja o nome do nosso Senhor Jesus. Olha, tem mais irmãos conosco aqui também no nosso Instagram e também no nosso Facebook e no nosso WhatsApp. A paz do seu irmão Elias. Me chamo Noemi. Sou de Tabaúna, Aimorés, mãe do Alisson, que está aniversariando hoje. Gostaria que mandasse um abraço para ele e um feliz aniversário. Amém, querida irmã Noemi. E parabéns para o seu filho Alisson, aniversariante do dia. Que maravilha, glória a Deus, louvado seja o nome do Senhor. Olha aqui quem está conosco. A paz do Senhor Jesus, irmão Elias. Estamos aqui, Amanda, Douglas, Rosiane e Catrine, limpando a igreja de Ciudad del Este, em Paraguai. Maravilha, mande um abraço para os irmãos aqui do Paraguai. Amém, querida irmã, glória a Deus, louvado seja o nome do nosso Senhor Jesus. Um abraço então aos irmãos lá limpando a igreja em Ciudad del Este. A Amanda, Douglas, Rosiane, Catrine. Maravilha, maravilha. Alegria, alegria. Realizar a obra do Senhor Jesus. Glória a Deus. Fala conosco aqui no nosso Instagram. A Joana Ferreira, boa tarde, a paz do Senhor Jesus Cristo, boa tarde. A Maria Gomes, em Itamaraju, na Bahia, boa tarde, a paz do Senhor Jesus, boa tarde. Também conosco nossos irmãos ali da Confiança Marcenaria, os irmãos sempre conosco também. Nosso querido Abel Lopes, que é o nosso querido pastor, né, da Confiança Marcenaria. Nosso querido pastor ali em São José dos Campos, São Paulo. Paz do Senhor Jesus, meus queridos irmãos, irmão Elias, tudo bem com você? Tudo bem, meu querido. Como é que tá por aí? Ele disse, aqui tá tudo maravilha, maravilha. Alegria, alegria. Oh, glória a Deus, hein, meu querido. Que maravilha. Tá lá, ó, Confiança Marcenaria, Instagram, né? Vou seguir depois, se não já estiver seguindo, né? Nosso querido Abel Lopes, nosso querido pastor, tá sempre conosco. Aqui também no Vinjalim, sempre em oração com os irmãos. Glória a Deus, louvado seja o nome do nosso Senhor Jesus. Louvado seja o nome do Senhor pelos irmãos que interagem conosco. E nosso querido pastor Abel, ótimo final de semana prolongado para você, para todos os irmãos ouvintes. Amém, querido. Ademir Araújo Silva, em João Monlevar, de Minas. A paz do Senhor, irmão Elias, pastor Lauro e amados irmãos. Glória ao Senhor. Uma boa tarde, ótimo final de semana. Final de semana abençoado, amém. A Maria Raposo está conosco também, nossa querida irmã. Boa tarde, a paz do Senhor. Boa tarde, irmã. O José Valdo Mendes também está conosco, a paz do Senhor, irmão Elias. E para todos, o Jefferson Almeida. Amém. Bíblia Sagrada, Palavra de Deus para nossa vida revelada, nosso manual de vida. Uma boa tarde, a paz do Senhor Jesus. Deus abençoe meus queridos e amados irmãos. Amém. Conosco também a Maria Gomes aqui desejando uma tarde abençoada para todos, um fim de semana de bênçãos.

0: Amém. A Miriam Cardoso, nossa querida irmã, em Santana do Paraíso também. Boa tarde, abraços, irmã Elias. Tudo bem aí? Tudo bem, minha irmã. Como é que tá? Ela diz, por aqui tá tudo bem, graças ao nosso Deus de milagres. Irmã Elias, mande abraço para minha família, as irmãs da igreja, também para a jovem Isabel, na igreja no centro da cidade de Ipatinga. Também conosco nossa irmã Dorotea Miller Clube, falando da palavra de esperança. Também pedindo oração para a irmã Andréia Patrocínio Araújo. Está passando por sessões de quimioterapia. Vamos estar orando para que o Senhor abençoe o tratamento da irmã em nome de Jesus. Também oração pela saúde do pastor Biano Dimas Tavares, de Divinópolis, que tem marcado cateterismo para hoje, sexta-feira. Vamos estar orando para que o Senhor dê uma bênção ao nosso querido pastor, em nome de Jesus. Também, oração pela saúde do irmão Ricardo Tozzi, irmão ali de São José dos Campos, foi submetido ontem a uma cirurgia de alto risco. O irmão está na UTI. Vamos intensificar as orações em nome de Jesus. Também conosco o nosso querido Sargento Fayer, em Guriri, São Mateus. A paz do seu companheiro Elias Faé, a todos os irmãos do Brasil e do exterior. A Maria Janice, nossa querida irmã em Pinhuí. Paz de seus irmãos em todo o Brasil e exterior. O Robson Souza Nascimento também está conosco. A paz de seu Jesus aos irmãos do Brasil e do exterior. Deus abençoe a todos e conceda um excelente final de semana. Nosso querido e queridos irmãos aí de São Paulo, de Itaquera 2. Também a Milva Cardoso conosco, a irmã Suzana Soares aqui lembrando do seu aniversário. Vai ser dia 12 de outubro, segunda-feira. Que maravilha, glória a Deus. Louvado e exaltado seja o nome do nosso Deus. Vamos tocar um louvor? Bom, não dá tempo. Vamos intervalo e já voltamos.
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2: Você sabia que é possível treinar o cérebro para funcionar melhor?
3: Sim,
2: mas existem limites. Nosso cérebro possui uma capacidade chamada de neuroplasticidade que permite que ele se modifique, reorganize em resposta às experiências, à aprendizagem e aos estímulos que recebe ao longo da vida. É graças a ela que conseguimos aprender a ler, dirigir e criar estratégias para lidar melhor com algumas dificuldades. Quando uma criança está aprendendo a ler, por exemplo, aquilo que inicialmente exige enorme esforço vai se tornando mais automático com a prática. O cérebro fortalece determinadas conexões e passa a realizar aquela tarefa de maneira mais eficiente. O mesmo acontece quando aprendemos um novo idioma ou treinamos uma habilidade repetidamente. Isso mostra algo muito interessante. O cérebro não é uma estrutura pronta e imutável. Ele está em constante interação com aquilo que vivemos. Mas existe uma diferença importante entre dizer o que o cérebro pode mudar e dizer que podemos transformar qualquer característica apenas com esforço ou força de vontade. Uma pessoa com TDAH, por exemplo, pode aprender estratégias para organizar melhor sua rotina, manejar distrações, planejar tarefas e controlar impulsos. Isso, porém, não significa que ela deixou de ter TDAH porque treinou o cérebro ou se esforçou o suficiente. Da mesma forma, uma criança com uma dificuldade específica de aprendizagem pode avançar muito quando recebe intervenção adequada.
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6: Olá, ouvintes da Rádio Manaim. Eu sou Andréia Talma e vamos conversar com a fisioterapeuta, especialista em fisioterapia orofacial, Andréia Dobscha. O tema de hoje é: o que é fisioterapia orofacial?
7: Olá, Andréia. Olá, ouvintes da Rádio Manaim, a paz do Senhor Jesus. A fisioterapia orofacial é uma área da fisioterapia que abrange as áreas de traumato-ortopedia e neurofuncional, em que o fisioterapeuta se aperfeiçoa no tratamento de condições que afetam as

0: Dessa maneira, nosso olhar é voltado para o retorno da funcionalidade, da esperança, da autonomia, e isso não é diferente quando o assunto são dores orofaciais. Nosso principal objetivo é devolver qualidade de vida às pessoas que estão sofrendo com as diversas condições que afetam a região de cabeça e pescoço. 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A paz do Senhor Jesus.
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1: A Vigilância em Saúde de Fernando de Noronha investiga um surto de intoxicação após o consumo de peixe. O Hospital São Lucas atendeu 8 pessoas, entre moradores e turistas, com sintomas de ciguatera. Todos os pacientes receberam atendimento e tiveram alta. Segundo a Vigilância em Saúde de Fernando de Noronha, os pacientes apresentaram vômitos, dores musculares, redução dos batimentos cardíacos e queda da pressão arterial. A administração de Fernando de Noronha informou que recebeu a notificação de 9 casos suspeitos de doenças transmitidas por água ou alimentos. Desses, 8 são suspeitos de ciguatera, uma intoxicação causada pelo consumo de peixes contaminados por toxinas produzidas por microalgas marinhas. 7 casos estão relacionados ao surto em um restaurante, 6 turistas e um morador da ilha de Fernando de Noronha. Outro caso é de um morador e está relacionado a outro estabelecimento. Os pacientes relataram ter consumido peixe e foram atendidos no Hospital São Lucas. Eles apresentavam sintomas gastrointestinais, além de dormência ou formigamento na pele, queda da pressão arterial, dores musculares e redução dos batimentos cardíacos. Todos apresentaram melhora e receberam alta hospitalar. O estado de saúde dos pacientes é considerado estável. A Secretaria Estadual de Saúde de Pernambuco informou que cerca de 190 casos suspeitos de ciguatera foram registrados na ilha entre 2022 e 2025. Os casos envolvem moradores e também turistas.
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1: Nós cumprimentamos os nossos amados irmãos com a paz do Senhor Jesus. A palavra para a nossa meditação se encontra no livro de Números, capítulo de número 10, versículo de número 29. E assim nos diz a palavra do Senhor. Então disse Moisés a Obabe, filho de Reuel, o midianita, sogro de Moisés: nós caminhamos para aquele lugar de que o Senhor disse: vou-lo darei. Vai conosco e te faremos bem, porque o Senhor falou bem sobre Israel. Meus amados irmãos, era o momento de partida do povo para uma caminhada rumo à terra que o Senhor prometeu. O Senhor tirou o seu povo do Egito com mãos fortes, com mãos poderosas, com grandes sinais, e a partir do momento em que eles rompem o Mar Vermelho, Deus lhes dá ordenanças, revela o culto agradável a Ele, e era o momento então de ir em direção à promessa do Senhor. Da mesma forma, nós vivemos esse momento hoje. A Igreja Fiel vive esse momento. O Senhor, Ele nos libertou da escravidão, libertou a cada um de nós. E Ele tem revelado

tudo ao seu povo. Ele revela o culto que agrada a Ele, a doutrina que devemos viver a cada dia, praticar, e principalmente nesse momento, que é o momento da saída, é o momento do arrebatamento. Nós vivemos os dias finais da igreja, porque Jesus está às portas. Então Deus, o Senhor, Ele tem preparado o seu povo. Mas nesse momento profético que aponta para nós, Moisés aqui, na palavra, ele vai fazer um convite. Ele convida a Obabe para participar com ele daquela caminhada. Obabe era seu parente, mas era midianita, não pertencia ao povo. E o convite que Moisés vai fazer, ele começa falando: nós caminhamos para o lugar que o Senhor nos disse, vou-lo darei. Moisés, ao falar com Obabe, ele expressa a certeza do destino que o Senhor ia levar o seu povo. Nós não temos dúvidas para onde nós estamos caminhando. Moisés não tinha dúvidas, nós caminhamos para o lugar que o Senhor prometeu. Da mesma forma, a igreja, ela caminha rumo à posse da terra prometida, rumo à posse da promessa. Mas um homem, nessa última hora, tem trilhado muitos caminhos de dúvidas, de incertezas, caminhos até mesmo que parecem ser bons. A palavra do Senhor mesmo diz: há caminhos que para o homem parecem bons, mas são caminhos que levam à morte. E nós perguntamos a você, meu irmão, minha irmã, por onde você tem caminhado? Qual o caminho que você tem trilhado? É um caminho de dúvidas, de incertezas? Obabe, por certo, tinha ouvido falar daquilo que Deus fez no meio do povo do Senhor, na vida de Moisés, mas não adiantava apenas ele conhecer. Não adianta apenas nós conhecermos que existe um Deus que opera na vida de outros. É necessário caminhar. É necessário trilhar essa caminhada em que ouvimos todos os dias a voz e a direção do Senhor. E o convite que Moisés fez ao Obabe, que é profético, e que nós fazemos a você neste dia: vai conosco, caminha conosco. A palavra diz: porque te faremos bem, louvado seja o nome do Senhor. Obabe agora, diante daquela caminhada, ele não estaria mais sozinho. E quando o homem aceita caminhar no meio de uma igreja fiel, vivendo a cada dia na dependência do Senhor, ele encontra descanso, ele encontra um povo que está caminhando junto com ele. Nunca vai caminhar sozinho. O Espírito Santo que está no nosso meio, ele foi enviado como promessa do Senhor, para que nós não estivéssemos órfãos, mas ele está no meio do povo do Senhor. Te faremos bem, era a promessa. Você não estará sozinho, existe uma igreja, existe um corpo, estará orando, é a transmissão de vida, se alegrando com os que se alegram, chorando com os que choram, caminhando dia após dia. Em meio ao deserto desse mundo, é a certeza da provisão do Senhor, é a certeza de que o Senhor, ele vai orientar e direcionar todas as coisas. Moisés, ele continua dizendo que o convite que é profético, né? Ao Babi, é você hoje, que está nos ouvindo, que está nos vendo. O Senhor falou bem sobre Israel. A igreja, hoje, nesse momento, que Deus tem preparado ela, tem se revelado ela para ela empreender essa caminhada, para herdar a eternidade, ela é o povo de Deus. Ela é o Israel de Deus nessa caminhada final, nesse momento profético que estamos vivendo. E Deus, o Deus que nos prometeu vitória no destino, que nos prometeu herdar a terra, é o Deus que está conosco em todo o trajeto. É o Deus que quer ser com a sua vida também. Ele tem nos feito muito bem, louvado seja o nome do Senhor. E você, meu irmão, minha irmã, você que está participando conosco hoje dessa palavra,

0: você é nosso convidado. Mas muito mais, você é convidado do Senhor. Obab, o nome Obab significa querido. E você, meu irmão, minha irmã, é querido, é amado do Senhor. O nosso convite, vai conosco. Obab, num primeiro momento, ele apresentou reservas, desculpas, eu preciso ir à minha terra, à minha parentela. Mas Moisés insistiu com ele, você será útil, você nos servirá de olho nessa caminhada, Obab. E na obra do Senhor, nessa caminhada rumo à eternidade, o Senhor tem nos usado, tem usado a cada um como vaso nas suas mãos. E Ele quer te usar para anunciar acerca deste momento maravilhoso. Nós estamos vivendo, como dissemos, o dia, dias que antecedem a volta do Senhor Jesus. E você será útil para o Senhor anunciando, Maranata, ora vem, Senhor Jesus. Vai conosco nessa caminhada e Deus, Ele vai te abençoar, Ele vai pleitear a sua causa, Ele vai lutar as suas guerras, Ele vai vencer por você e vai te abençoar. Essa é a palavra que o Senhor tem para nós nesse dia. Que o Senhor os abençoe.
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1: Uma banca diferente montada no centro de Montanha, uma cidade no norte do Espírito Santo, tem chamado a atenção de quem passa pela praça da cidade. O motivo? Não há vendedor, não há caixa ou qualquer pessoa fiscalizando as vendas. Conhecida como a banquinha da confiança, o negócio funciona sobre uma regra simples: pegar, pagar e confiar. O funcionamento é totalmente focado no autoatendimento. O próprio cliente chega, escolhe o produto que deseja levar, como pães, bolos, biscoitos, faz o pagamento, embala a mercadoria na sacola e o acerto financeiro pode ser feito de duas formas: realizando um Pix através de um QR Code impresso na banca ou depositando dinheiro em espécie diretamente em uma caixinha que fica na loja. A ideia do empreendimento partiu de Telmo Miranda, um motorista profissional que passou mais de 30 anos viajando pelas rodovias do Brasil. Durante as suas viagens, ele costumava observar bancas semelhantes que funcionavam de maneira autônoma nas margens das estradas. Após mudar de emprego, ele decidiu testar o modelo em sua cidade, em Montanha, como uma forma de complementar a renda. A inauguração do espaço ocorreu no mês de agosto e rapidamente repercutiu na internet, gerando uma enxurrada de comentários positivos nas redes sociais. Apesar do receio de que o modelo sem atendente pudesse gerar perdas financeiras, Telmo revelou que até agora não teve qualquer prejuízo.
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sangue de Jesus era tudo para a autora deste hino, que sempre dedicou-se muito ao estudo das Escrituras. Ela gostava de estudar o significado dos nomes bíblicos, mas o nome de Jesus, que ela estudara profundamente, é que era sua força. Quando foi questionada acerca da sua disposição alegre, apesar de suas grandes dificuldades físicas, ela respondia: "Tenho uma armadura muito especial. Tenho o nome de Jesus. Nome bom, doce a fé, a esperança do porvir." Este hino foi musicado por um capacitado compositor e publicador. Foi um hino intensamente usado nas campanhas de grandes evangelistas. Apareceu pela primeira vez no hinário Pure Gold, Ouro Puro, editado em 1871. A compositora da letra nasceu em Petersburg, estado de Nova York. Converteu-se juntamente com sua irmã. Pouco tempo depois, as duas foram as principais responsáveis pela formação de uma igreja evangélica na sua cidade. Mudando-se para a cidade de Nova York depois do seu casamento, a autora continuou o serviço cristão com muito zelo. Embora se tornasse inválida e tivesse de passar muito tempo na cama, sua casa foi ponto de encontro de pregadores, obreiros e evangelistas. O brilho da sua experiência cristã foi uma inspiração para todos que a conheciam. Escreveu inúmeros gospel songs, de grande aceitação na sua época. Entretanto, somente Nome Bom, Doce a Fé, escrito 4 anos antes da sua morte, continua a fazer parte de muitos hinários ao redor do mundo.

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1: A cidade de Vitória, capital do Espírito Santo, assumiu pela primeira vez o topo do ranking de competitividade dos municípios do Centro de Liderança Pública. A seleção avaliou 423 municípios com mais de 80 mil habitantes e mostrou quais cidades estão mais preparadas para oferecer boas condições de vida, serviços públicos eficientes e um ambiente favorável para moradores e empresas. Neste ano, Vitória desbancou a sequência de 3 anos de Florianópolis, Santa Catarina, no primeiro lugar. A cidade capixaba também alcançou o topo da seleção entre as capitais. No ano passado, a cidade ultrapassou São Paulo e se tornou a segunda cidade mais competitiva do Brasil. Já no ano anterior, Vitória ocupava a terceira posição do ranking. Outras cidades capixabas que se destacaram no ano passado tiveram resultados diferentes desse ano. Serra e Vila Velha, na Grande Vitória, haviam ocupado a quarta e quinta posições, respectivamente, na dimensão instituições. Neste ano, Vila Velha subiu para a quarta posição, enquanto Serra caiu para a 26ª posição. No levantamento deste ano, Vitória somou as notas 81,01 em instituições, 65,72 em sociedade e 54,13 em economia, alcançando o primeiro lugar geral no Brasil. Em 2026, a cidade se destacou especialmente em funcionamento da máquina pública, em que subiu 4 posições e alcançou o topo nacional. Capital humano, em 3º lugar do Brasil, e acesso à saúde, na 5ª posição do país.
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1: Longe das vinícolas italianas e dos vinhedos gaúchos, uma propriedade no norte do Espírito Santo surpreende com parreirais cheios de cachos de uva, crescendo em meio às lavouras de café e desafiando o clima quente típico da região. Entre os cafezais de Conilon e as altas temperaturas acima dos 30 graus, um produtor acreditou nesse cultivo pouco comum em sua propriedade, que fica no interior de Jaguaré, norte do estado do Espírito Santo. A diversificação vai além do cultivo, as frutas se transformam em sucos e até biscoitos. Essa experiência começou em 2018 e hoje já são mais de 400 árvores distribuídas em uma área de quase meio hectare. O desafio surgiu depois que o dono da fazenda conheceu uma propriedade que já trabalhava com a cultura da uva por meio de uma iniciativa de incentivo à produção rural. Ele gostou, achou bonito e decidiu plantar. E tem dado certo. No início, a falta de informações sobre o cultivo e a incerteza sobre o retorno financeiro que a produção daria foram os principais obstáculos. Em vez de depender de apenas de uma única colheita, o produtor trabalha com duas podas anuais, geralmente nos meses de fevereiro e agosto. A quantidade de uva produzida varia conforme as condições climáticas de cada ano, mas o retorno é significativo. A cada safra, o produtor consegue colher de 2 mil a 5 mil quilos de uvas por planta.
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1: O Espírito Santo tem pelo menos 10 concursos e processos seletivos abertos para contratação imediata e formação de cadastro de reserva. São oportunidades para diversos cargos e níveis de escolaridade, com salário que chega a 4.400 mensais. Uma das seleções é a do Conselho Regional de Farmácia do Espírito Santo, que oferece 30 vagas para o cargo de advogado, sendo uma para preenchimento imediato e 29 para formação de cadastro de reserva. O salário é de R$3.000, além de outros benefícios. As inscrições podem ser feitas até o dia 5 de outubro. A Irmandade da Santa Casa de Misericórdia de Vitória anunciou um processo seletivo para a contratação de rádio operador com exigência de nível médio completo. O salário é de R$2.200, mais auxílio alimentação de R$30 por plantão. A carga horária é de 30 horas semanais em escala de plantão 12/60, ou seja, 12 horas de trabalho por 60 de descanso, em turno diurno ou noturno. Na Prefeitura de Marataízes, no sul do estado do Espírito Santo, as inscrições abertas são para o processo seletivo público que visa preencher 37 vagas de agente comunitário de saúde. Cargo voltado a profissionais do ensino médio. O salário é de R$3.200. A Universidade do Estado de Santa Catarina abriu 941 vagas para cursos de graduação em 10 cidades do estado no vestibular de verão 2027. As inscrições vão até o dia 8 de outubro. Já a prova presencial será aplicada em 29 de novembro.
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1: Oi, gente linda, tudo bem com vocês? A dica de hoje é sobre o básico da mesa posta. Vamos falar sobre a arte de receber? A mesa posta não precisa ser luxuosa, ela precisa de carinho. O básico é um jogo americano bem bonito, o prato centralizado, garfo à esquerda e faca à direita, com o corte voltado para o prato, lembram? O copo fica acima da faca. Esse arranjo simples já transforma qualquer refeição cotidiana em um momento especial. A mesa posta é uma forma de dizer aos seus convidados ou à sua família: vocês são importantes para mim. Com dicas simples assim, você transforma qualquer refeição em um momento especial. Se ficou com alguma dúvida, me conte nas redes sociais, @GleiceKelly7.

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0: Nós saudamos a todos que estão conosco com a paz do Senhor. Estamos dando início a mais um Família, um Projeto de Deus. E vamos iniciar hoje uma série sobre criação de filhos que não foram bem-sucedidas na Palavra de Deus. E hoje o nosso primeiro episódio sobre esse tema vai ser sobre Absalão. Aqui conosco hoje, pastor Guilherme, pastor Douglas, a paz do Senhor.
1: Paz do Senhor, pastor Marcelo, pastor Guilherme.
2: Paz do Senhor Douglas, pastor Marcelo, todos os irmãos estão assistindo conosco.
0: Vou pedir ao pastor Douglas para ler o texto, para dar base ao nosso tema.
1: O texto está em 2 Samuel, capítulo 14, versículo 28. Assim ficou Absalão 2 anos inteiros em Jerusalém e não viu a face do rei.
0: Quando nós falamos do relacionamento de Davi e Absalão, nós vamos encontrar um relacionamento muito difícil de pai e filho, muito

0: um relacionamento muito problemático. E o fim, todos conhecem como foi ruim. Mas podemos, devemos, na verdade, iniciar na origem do problema, onde tudo começou, que foi quando o irmão de Absalão, Aminon, se sentiu atraído pela irmã de Absalão, Tamar. E vai então fazer toda a manobra, ela resiste, falando que aquilo não poderia ser daquela forma, e que ele fosse conversar com o pai, com Davi, ó, procura nosso pai, ele vai fazer. E no final, ela acabou sendo violentada. Aqui vai estar a origem, nos parece, de todo o problema do relacionamento entre Davi e Absalão, que foi uma coisa grave, um erro muito grave. A menina foi desonrada diante de todo Israel. Depois ele foi completamente irresponsável. Dois atos terríveis de Aminon. O primeiro foi esse. O segundo foi não assumir, não querer assumir nenhuma responsabilidade na coisa. Nada. Não é responsável. E Davi, pelos relatos bíblicos, se indignou, mas ele não corrigiu o filho. Ele não fez nada, segundo não há registro. E aquilo não fez bem a Absalão. Absalão guardou aquilo com ele 2 anos. Talvez aguardando que o pai fizesse alguma coisa, porque foi uma coisa grave, a irmã dele. Tanto que Absalão acolheu a irmã em casa, de tão doído que ele ficou com a situação. De tão sensibilizado, não sei, ela estava comigo. Ele a coloca nos braços e cuida dela. E durante 2 anos, Davi nada fez, a Aminon continuou normal. E aí, Absalão vai ter uma decisão, uma das piores decisões da vida dele. Que ele vai falar: meu pai, eu posso fazer um banquete para todos os filhos do rei? Davi tinha várias esposas e queria com várias esposas. Davi, ah, pode? Ah, por que não? Cansaria de todos. Pode chamar também a Aminon? Pode. Mas tudo aquilo, Absalão estava maquinando uma vingança. Quando tem o banquete, Absalão orienta que eles embriagassem, deixassem, quando a Aminon tivesse já embriagado, tomado pelo vinho, 2 servos foram lá e matados. Então, aqui vai começar todo o relacionamento problemático dos dois, que Absalão tem que fugir, mas por quê? Agora aqui para nós faz. Porque Davi foi omisso. Porque quando houve uma coisa grave, todo mundo aguardou a correção de Aminon. E Davi não corrigiu. A omissão de Davi acabou gerando uma tragédia, né?
1: É porque a figura do pai, ela precisa estabelecer os limites. E ali era a oportunidade de Davi começar a estabelecer os limites, né? Tanto para Aminon, quanto para, né, depois ali, Absalão mais para frente, até mesmo amparar Tamar. Não, nós não encontramos na Bíblia Davi se comovendo, né, e trazendo Tamar ali para os cuidados. E nós vemos assim na figura de Davi, né, que a gente estava comentando, um homem tão valoroso, tão valente, e ele abre mão de fazer esse ajuste dentro de casa e permite que o ódio entre no coração de Absalão. Porque ao ver aquela situação, não ver uma correção do pai, entra o ódio, a revolta contra Aminon, e isso toma a mente de Absalão e vai desencadear aí um coração amargo, um coração endurecido, um problema dentro da família de Davi.
2: Observo também, Douglas, que o pai, ou os pais, né, em um dado momento ou em certa idade, haverá situações que será necessário a intervenção até mais dura do pai, dos pais. Por quê? Como não houve aquela intervenção, o problema não parou, ele continuou, ganhou força.
1: O problema não some, né?
2: Não some, exatamente, não some. Então, quando faltou a intervenção do pai aqui, Davi, o problema continuou e caiu em outro problema pior, e depois em outro pior. Então, é necessário, em dado momento, que os pais intervenham para que não haja lágrimas maiores

0: para que não haja pranto no futuro, que às vezes é próximo, às vezes é longo, mas haverá. Um abismo chamou de abismo. E o texto, até o texto bíblico. E Davi indignou-se com o que tinha acontecido, a já fez. Mas não fez nada. Então é o pai que. Davi não concordou com aquilo, se entristeceu, mas tem que ter ação. E interessante como que às vezes a omissão do pai cria inimizade entre os irmãos. Se o pai não ocupa a presença, o espaço que é dele, aí um irmão quer fazer vingança com o outro, quer acertar com o outro. Isso é ausência paterna. Porque isso era o dever de Davi fazer isso. Se Davi tivesse corrigido, por certo, Absalão não teria feito aquilo, ele não teria entrado pelo caminho que entrou. Assim. O Absalão que nós conhecemos, por exemplo, nem teria existido. Não estou afirmando que não, talvez. Então, essa questão do pai tomar posições, e como você falou, não vai deixando, e vai só aumentando. Aí aqui que acontece? Absalão sabia o que ele tinha feito, não era correto, ele fugiu. Ele vai fugir e vai ficar 3 anos. 3 anos fugido, né, distante, longe, e sem falar com o pai. Foram 3 anos sem conversa entre eles. Quer dizer, você vê que realmente aqui a coisa já está tomando um caminho completamente errado, né?
1: Mas, Marcelo, é interessante que a gente percebe que na omissão de Davi vai gerar um comportamento também em Absalão de não resolver problemas, ele foge.
0: Ah, é muito bom.
1: Porque essa questão de fugir dos problemas, essa falta de habilidade, até de coragem e de conseguir tratar problemas, isso é um problema sério, porque se nós gerarmos filhos que não sabem administrar os seus problemas, isso vai causar um problema futuro, porque o problema ele não vai desaparecer, ele vai te encontrar lá na frente, porque aconteceu com o Absalão. Então ele fugiu. As pessoas hoje às vezes estão fugindo de tratar problemas, ao invés de sentar, até se arrepender, pedir perdão, não é? De refazer o caminho, né? De trazer de novo a reconciliação, enfim, fugir dos problemas não vai resolver.
0: E falar a verdade às vezes, porque muitas vezes as pessoas têm medo de falar a verdade. Elas não querem. A verdade, ela é pesada, mas ela liberta também, ela liberta. E às vezes o pai, ou a mãe, ou o filho tem medo de falar a verdade. Não, mas não vão falar agora não, vão contornar. E esse contorno, esse caminho, esse atalho custa caro.
1: Verdade.
0: Esse atalho custa caro. Então tem que falar, não podemos ter medo de falar a verdade, tratar as coisas com seriedade e verdade.
2: E você vê que é uma falta de limite. A Minô matou, Tamar não aconteceu, matou, violentou Tamar, não aconteceu nada. Ah, Deus, então vou matar também, matou, não aconteceu nada. Então, assim, não havia correção nenhuma no negócio. Um violentou, outro matou e ficou por aquilo mesmo, foi embora, ninguém fez nada. E aí, depois daqui a pouco vem um monstro.
1: Sem limites nenhum.
2: Sem limite, cara, porque vai vir contra você mesmo. Entendeu? E 3 anos. Você vê que há uma falta de diálogo aqui muito grande de pai e filho. Quer dizer, ele foge, vai falar com o outro lá, fica 3 anos sem conversar, sem contato. Não há diálogo nenhum sobre assim. O assunto não é enfrentado, não é conversado. Então, esse é um ponto que todos nós temos que pensar muito. Tem que ter diálogo, tem que tratar, por mais difícil que sejam os assuntos. Tem que chamar, olha, você errou, você vai ter que pagar pro meu erro. Isso aqui já tem que ter um erro, isso aqui é assim. Tem que haver um tipo de diálogo, hein? Porque se não houver diálogo, como é que faz?
1: E, Pastor Marcelo, interessante, porque depois desse episódio que você acabou de mencionar, fica claro que não era falta de amor.
2: Não, não era.
1: Porque o texto diz embaixo assim que Davi,
2: É muito bom.
1: ele sentia saudade de Absalão, ou seja, é o sentimento paterno,
2: Muito
1: o
2: bom.
1: amor pelo filho, mas a falta dessa habilidade, dessa condição, dessa atitude de tratar os assuntos. O filho estava lá 3 anos, fugido, o pai com saudade.
0: O pai
1: não deu passo, né?
0: e o filho lá e o problema sem resolver. E o Douglas lembrar aqui também que tinha uma ferida que não foi tratada. Uma ferida que não foi tratada. Se a ferida não for tratada, leva à morte. Então há feridas em

0: relacionamentos que precisa ser tratado para que ela seja curada. Se ela não curar, ela vai levar à morte. Ela leva à morte. Começou lá atrás a ferida. Absalão caminhou ali, ó, a ferida, porque Davi protegeu a filha, né? A ferida começou ali. E olha o fim, onde foi parar, não é?
1: Esse ponto é interessante. São ressentimentos que vão ficando, são mágoas que vão ficando no relacionamento entre pai, filha, família. Não é tratado. É que diz: não se ponha o sol na vossa ira, vai deixando ficar. Aquilo vira raiz de amargura. Depois fica uma situação incontrolável. Dali foi deixando, para o tempo cuidar, o tempo não cuida, o tempo piora.
0: Exatamente.
1: Piora, o tempo vai só piorar aquilo, entendeu? E é interessante, né? Como o Dona falou, ele amava o menino, sentia falta do menino, mas ele não conseguia transformar o amor dele em ações. Então, veja, é uma expressão mais forte, mas amar não basta. Esse amor tem que se transformar em atos, como diz o vovô, né? O amor tem que ultrapassar os portais do coração, tem que ser visto e ouvido.
0: Muito
1: Não
0: bom.
1: basta dizer só que ama. Esse amor tem que se refletir em atos e palavras.
2: É o amor de Deus. Deus amou o mundo de tal maneira que ele deu o filho dele. Então são atos de amor.
1: O amor dele se encarnou,
2: É.
1: andou, foi visto, né? Ultrapassou os portais do coração, como diz o vovô, né? Jesus foi visto, foi visto. Depois de 3 anos, aí Absalão sente vontade de voltar. Ou seja, é difícil saber o motivo, lógico que ele quer voltar para Jerusalém, onde era a cidade, né? Onde tinha a casa dele, perto do pai. Ele chama o comandante do exército lá, olha, fala com meu pai, vê se eu posso voltar. Parece aquele menino quando está querendo uma reconciliação, e também com medo de falar com o pai, e aí procura ou a mãe, ou o tio, alguém próximo, falar com o papai, eu não sei se ele me recebe lá, ali, né? Aí, eu sou até jovem, até usou lá uma mulher, toda a situação lá, olha, para quebrar o coração do Davi, Davi, deixa o menino voltar. Não, você vê que Davi nem foi muito resistente. Não, manda ele voltar. Você vê que havia sentimento aqui, havia sentimento lá, né? Não, manda ele voltar, e quando volta, eles se abraçam, eles se beijam, e tudo isso. Mas aqui que fica uma situação. Que aqui já dá, aqui Absalão já era um homem formado. E a impressão é que quando ele retorna para Jerusalém, pelo que o texto mostra, ele já tinha alguns projetos pessoais.
0: Exatamente.
1: Ele já tinha uma ambição no coração dele. Ele queria voltar para se rebelar contra o pai. E Davi não discerniu. Ele não discerniu. Ele disse, ah, chegou, abraçou, ele disse, ah, fica por aqui, fica aqui. E agora os dois ficaram morando dentro de Jerusalém, juntos em Jerusalém, e ficaram sem se falar também.
2: Foram 2 anos.
1: 2 anos. Olha só que coisa, irmãos. Eles moravam na mesma cidade e não se falavam. Não sei como é que não se cruzaram na rua, né? Aí fica imaginando essas coisas, né? Que um pai e um filho moram na mesma cidade. Que aquela história daquela época não era tão grande como a de hoje. 2 anos, nunca se falaram. Quer dizer, que relacionamento frio, que falta de expressão, de diálogo. Né? E hoje isso acontece hoje. Hoje, só um lugar sendo da mesma cidade, é uma casa. Pais e filhos que moram na mesma casa e não se falam. É só o básico. Pega água para mim. Ah, você pode pegar. Ah, você me dá carona? Você me leva? Não tem diálogo.
2: Nós comentamos antes, né, do programa, imaginando as causas de tudo isso, né, além de toda essa ferida aberta, essas atitudes, mas pode ter acontecido por tantas atribuições de Davi,
1: É verdade.
2: as ocupações, as conquistas, essas guerras, né, os inimigos de fora, enfim. E talvez as preocupações não levaram Davi a se debruçar sobre esse assunto. Né? Absalão talvez seria mais um problema a ser resolvido, entre tantos, e não deu a devida importância que um pai deve dar dessa reconciliação com o filho, né? Porque assim, não era mais um primo, era o filho dele. E esse passo não deveria vir de Absalão, deveria vir de Davi.
1: É o pai,
2: O
1: né?
2: pai.
1: A impressão que dá é essa mesmo. Ele abriu mão dos filhos. Ele tinha o reino, o trono, tinha o exército, tinha os tributos, tinha as nações de vida e volta. Então, assim, ele não teve tempo para os filhos. Não teve tempo.

0: dos filhos. E aí você vai chegar a uma realidade. O texto bíblico fala assim, e Davi nunca perdeu uma batalha. No campo de batalha nunca perdeu. E Davi perdeu a batalha dentro de casa.
1: Dentro de casa.
0: Perdeu dentro de casa.
1: É, nunca podemos abrir mão da nossa família, do tempo com a nossa família. Porque nós já falamos aqui várias vezes, não tem uma separação entre a obra de Deus, que Deus está fazendo, e a nossa família, porque a família está na obra. E a obra de Deus faz parte da nossa vida, da nossa família. Então, Davi tinha, sim, condição de dar o tempo devido, dar a atenção devida. E ele sofreu por isso. Esse tempo que ele não preservou na infância, na adolescência, ele chorou na fase adulta com seus filhos, né? E nós lutamos para que isso não aconteça nas nossas vidas. Há um provérbio que diz assim, sobre correção. Provérbios 13, verso 24. Aquele que poupa a sua vara odeia o seu filho, mas aquele que o ama o castiga desde cedo.
0: É o que faltou para Davi.
1: É o que faltou para Davi. Porque se houvesse ali ações de amor, e às vezes ações de amor não são belas, elas são rígidas, são até um pouco severas, mas é porque nós
2: são eficazes.
1: Nós somos amados, Deus nos corrige porque somos amados, né?
0: E não adianta nós pensarmos que o tempo vai resolver. Davi fazer, pá, estou muito ocupado, o tempo resolve, você se livrou, explicou de mim. E vai só piorando, um dia foge o controle, e aquele o texto de Cantares, né? As vinhas que me destes eu guardei, mas a minha vinha, a minha própria vinha não guardei, né? Então, você, às vezes são as igrejas, né? Você guarda tantas vinhas, desde a sua própria, que é a sua casa, né? Um texto impressionante, né? E esse texto é um salmo, lógico, que esse texto cantado tem um significado maravilhoso para a festa, para a igreja, mas ele é uma realidade que pode se cumprir em qualquer pastor.
1: Exatamente.
0: Você cuida de tantas vinhas, as vinhas que o Senhor te deu, você guardou com cuidado de todas elas, e a sua própria você não cuidou. E aquela minha não guardei. Que dor, né? Que dor de você ter que chegar no fim da vida, chegar a essa conclusão. E todas as vezes que o Senhor me deu, eu cuidei todas elas, muito bem. Mas eu esqueci de cuidar da minha própria casa. Aí, Absalão está lá, esses dois anos sem conversa, de quem está com o pai, e manda chamar Joab. Joab, pediu que ele viesse, orientá-la, que ele queria falar com Joab, não foi. Aí pediu a segunda vez, não foi. Pediu a terceira vez, não foi. Aí, Absalão chamou os rapazes, põe fogo no campo de Joab. E tinha o Joab tinha um terreno, uma terra, vizinha de Absalão, do lado. Falava, põe fogo em tudo. Ele veio rapidinho. Aí chegou, corre lá, já pegou fogo em tudo. Chegou lá, o que aconteceu aqui? O que aconteceu? Não, eu te chamei 3 dias, você não quis vir. Botei fogo todo. Um menino que perdeu completamente o limite, mal criado, mal acostumado. Entendeu? Entendeu? Se você não é você, você sou eu, você é todo mundo, você é qualquer pai. Se você não põe limite no seu filho, ele vai pôr fogo na casa. Ele põe fogo na igreja. Ele põe fogo em qualquer lugar. Você vai viver, vir apagar incêndio.
2: Alguém inflamado constantemente, né? Gera problema na escola, gera problema na família, gera problema no trabalho. Alguém que está sempre causando problemas, né? Faltou ali.
1: E prevenção. Tem que chamar para conversar, né? Tem que colocar, tem que resolver, porque quando Absalão volta, e ele ficou ainda esses anos sem falar com o Davi, quando eles se encontraram, Davi tinha a obrigação como pai, fala, meu filho, você está voltando, eu estou te recebendo.
2: Mas eu vou resolver tudo isso aqui para trás?
1: É, como o pai do filho pródigo fez ali, ó, tira essa roupa suja, veste nova, calçado novo, é uma nova vida agora. Mas você vai, eu te amo, mas é uma nova vida, aquilo errou, está aqui assim, vai ter que cumprir isso. Então tem que falar a verdade, não é preciso.
2: No filho pródigo, né, ele beijou.
1: Beijou.
2: No filho pródigo, ó, você... Te beijei, te recebi, tá tudo certo, mas vamos mudar de vida, né?
1: Mudou a vida.
0: Mudando a vida. Você vê claramente que Absalão já não tinha temor de consequências. Não havia, porque não havia consequências. Bom, o irmão dele fez o que fez, aconteceu nada. Ele cometeu um homicídio, aconteceu nada.

0: Eu vou botar fogo aqui no Joab, era o comandante do exército de Israel. Joab era o homem que o rosto parecia de um leão. Você não está falando com qualquer pessoa, não.
1: Imagina, que ousadia, né?
0: Não, o comandante do exército de Israel, quando ele entrava numa caverna, tinha um leão. Ele sempre de gente. E ele não queria saber, põe fogo e vai mexer comigo, eu sou filho do rei. Quem é que vai mexer com o filho do rei? Ele não é filho do rei, não vai mexer mesmo. E botou. Então. É muito importante para todos nós entender como a consequência é importante para o filho. Olha, até já falamos isso aqui uma vez, mas vale muito a pena repetir. Vocês vão lembrar que a consequência é mais importante que o castigo. Olha aqui, uma coisa ligada à outra. Então, você quer fazer isso? Quer? Se fizer isso, você fica sem isso. Então, se ele gosta disso, ele não faz isso. Então, se a criança cresce vendo que existe consequência para os atos dela, ela começa a calcular, começa a pensar, será que vale a pena eu pagar tanto? Mas se não tem consequência, ele fica uma criança inconsequente. É o caso do menino. Eu vou botar fome em tudo, que eu sei que não vai acontecer nada mesmo. Eu sou filho do rei, mas o filho do rei é um provérbio que diz isso. É, aqui a correção, vou lembrar aqui, né? A correção do seu filho, aquele que corrige, lembrei, aquele que corrige, descansará. Você corrige, o correção que faz hoje aqui, eu descanso de amanhã. Não é bom. E você vê como é que é esse negócio é isso? Porque ele foi fazer com o Joabe, depois vamos falar esse pós-programa, vamos parar aqui agora. Ele foi fazer com o Joabe, o que ele fazia com o pai dele. Só que o pai, Joabe não era o pai dele.
1: Exatamente. E você encontra o Joab.
0: Lá na frente, Joab,
1: O problema é você.
0: entendeu? Isso é problema. A vida não vai tratar nossos filhos como nós tratamos. Então, você não permite, não tem consequência, nunca é corrigido, a vida não é o papai dele.
1: Exato. Da porta para fora não tem mãe, pai, aí tem outros.
0: Aí o que ele faz, os outros que faz com o pai, encontra o Joab pela frente, ele vai dar o problema que deu lá. A gente podia parar por aqui,
1: Sim.
0: né? Amém,
1: Amém.
0: Amém. Eu acho que nós poderíamos encerrar lembrando de um lindo versículo de Davi, com toda essa luta, né? Com toda essa limitação que ele tinha, essa dificuldade que ele tinha de confrontar com seus filhos. Mas quando ele vai orar, quando ele vai se colocar dentro do seu assim, ainda que a minha casa não seja tal para com o Senhor. Ele reconhece. Minha casa não é. Todo mundo pediu para Davi, o herói de Israel, Davi, o homem de gigante, de leões. Ele fala assim, não. Ele reconhece que tinha muita dificuldade na casa dele. Ainda que a minha casa não seja tal para com o Senhor, como deveria ser. Contudo, ele fez uma aliança comigo. É que você tenha muitas lutas, nós tenhamos, contudo, o Senhor foi misericórdia, tem uma aliança com a nossa casa e nos abençoará e nos modificará no que é preciso para que possamos alcançar a vontade do Senhor. Que Deus te abençoe. Que Deus abençoe a sua família. A paz do Senhor.

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1: Oi, gente linda, tudo bem com vocês? A dica de hoje é sobre o básico da mesa posta. Vamos falar sobre a arte de receber? A mesa posta não precisa ser luxuosa, ela precisa de carinho. O básico é um jogo americano bem bonito, o prato centralizado, garfo à esquerda e faca à direita, com o corte voltado para o prato, lembram? O copo fica acima da faca. Esse arranjo simples já transforma qualquer refeição cotidiana em um momento especial. A mesa posta é uma forma de dizer aos seus convidados ou à sua família: vocês são importantes para mim. Com dicas simples assim, você transforma qualquer refeição em um momento especial. Se ficou com alguma dúvida, me conte nas redes sociais, @GleiceKelly7.

Saudamos todos com a paz do Senhor Jesus. Esse é o programa Os Dias da Minha Mocidade, um programa voltado para os jovens, para que você, jovem, possa se aprofundar na palavra de Deus e se fortalecer espiritualmente. E eu estou aqui com alguns jovens, alguns irmãos do louvor, e também com o pastor que está conosco, o pastor Gedair. Saúdo todos com a paz do Senhor Jesus. Nós estamos falando do fruto do Espírito Santo. No último programa, nós tivemos a primeira parte de uma das características que integram o fruto do Espírito Santo, uma das 9 características, que é domínio próprio, a capacidade que o Senhor nos dá pelo seu Espírito Santo de dominar, de controlar os nossos impulsos, as nossas inclinações. E hoje, como nós mencionamos, vamos ter uma segunda parte ainda nesse assunto, o domínio próprio. E nós vimos no último programa que o homem que não consegue conter o seu espírito, que não tem domínio próprio, é como uma cidade sem muros, uma cidade assolada. E terminamos o programa anterior dizendo a respeito de uma profecia maravilhosa que será o versículo que vai abrir o programa de hoje, que está lá no livro do profeta Zacarias, no capítulo 2, no verso 4. Corre, fala a este jovem dizendo: Jerusalém será habitada

0: como as aldeias sem muros, por causa da multidão nela, dos homens e dos animais. E eu, diz o Senhor, serei para ela um muro de fogo em redor, e eu mesmo serei no meio dela, a sua glória. Pastor Gedaí, essa profecia que estava apontada aqui sobre Jerusalém, de que o Senhor seria como um muro de fogo ao redor de Jerusalém, pela multidão que habitaria Jerusalém, talvez até de uma maneira mais clara, Jerusalém ia ser tão habitada, tão próspera, que Jerusalém ia ficar pequeno demais para tantas pessoas. Para onde estava apontada essa profecia, pastor Gedaí?
1: Pai do Senhor, pastor Júlio, Pai do Senhor, os irmãos, a você, jovem, que participa conosco, essa profecia estava apontada para algo que está acontecendo hoje nos nossos dias. Porque quando nós falamos de um muro, nós falamos de um lugar onde limita, na verdade. Às vezes, vamos trazer para o nosso cotidiano, às vezes quando nós vemos um muro cercando um terreno, nós sabemos que aquele muro, alguém é proprietário daquele terreno, daquele imóvel. E o Senhor estava profeticamente apontando para a sua igreja. Porque o Senhor, pela descida do Espírito Santo, pela bênção do Senhor nas nossas vidas, este muro que é de fogo, tipificando a ação do Espírito Santo, traz uma identidade para a igreja e para a vida do homem, de que agora nós pertencemos ao Senhor, de que nós somos propriedade dEle. Portanto, este muro são os limites que também o Espírito Santo tem colocado na vida da sua igreja, glória na vida do homem. Como você mesmo disse, nós agora não andamos mais segundo as nossas vontades, impulsos que temos, mas agora é o Espírito Santo que domina sobre as nossas
0: vidas. Glória a Jesus. Então esses muros de fogo, pastor Gedaí, como você mesmo mencionou, representam o Espírito Santo na nossa vida. E essa profecia se cumpriu de fato, porque no dia de Pentecostes, após a ressurreição do Senhor Jesus, o Espírito Santo desceu sobre os servos do Senhor que estavam orando em Jerusalém. E de fato Jerusalém ficou pequena demais naquele dia, né, pastor Gedaí?
1: Todas as línguas ali, os povos ali, o Senhor sem medida desceu,
0: derramou
1: o seu Espírito, e se cumpre uma promessa do Senhor, né? Até uma orientação que o Senhor deu, ó, ficai em Jerusalém, até que do alto sejais revestidos de poder.
0: Glória a Deus.
1: Esses muros de fogo foram estabelecidos no meio da igreja.
0: O Senhor queria batizar aquele povo com o Espírito Santo. O Senhor quer batizar jovens com o Espírito Santo. Você, jovem, que está participando desse programa, você já recebeu o Espírito Santo na sua vida para dominar suas inclinações, para te capacitar com o poder de Deus para você viver uma vida de obediência ao Senhor Jesus, com certeza da vida eterna? E eu quero agora passar aqui a palavra para a leitura de um texto bíblico. Estela, por favor, leia um texto em que o próprio apóstolo Paulo faz essa pergunta. Vocês já receberam o Espírito Santo?
2: A palavra de Deus nos fala em Atos, no capítulo 19, versículo 2. Paulo pergunta: disse-lhes, já recebestes vós o Espírito Santo quando crestes? E eles disseram-lhe, nós nem ainda ouvimos que haja Espírito Santo. Aqui, como os pastores mencionaram, o Pentecostes já havia acontecido, Paulo já estava pregando o Evangelho, é que ele retorna a Éfeso mais uma vez para pregar, e ele encontra aqui 12 homens que já haviam sido batizados nas águas, mas que ainda nem sequer haviam ouvido falar sobre o Espírito Santo.
0: Muito interessante isso, né, pastor Gedaí? A pessoa ainda nem saber que existe o Espírito Santo. A pergunta de Paulo, vocês já receberam o Espírito Santo? Nós não sabemos nem que existe o Espírito Santo. Nós nunca ouvimos falar.
1: Não está atento à profecia, né? Era uma promessa do Senhor para a vida da igreja. E naqueles dias derramarei o meu Espírito. Então, há uma bênção e há tantos que estão assim, distantes, sem saberem, como a jovem...

0: Estela leu, é, vocês já receberam o Espírito Santo, nós nem ouvimos falar.
1: Quem é o Espírito Santo?
0: Quem é? Mas sabe, eu vou dar uma boa notícia para aqueles que estão participando conosco. Hoje Deus quer se revelar ao seu coração.
1: Glória a Deus.
0: Você talvez não sabia até hoje, mas hoje o Espírito Santo quer habitar na sua vida.
1: Glória a Deus.
0: Hoje há servos que estão anunciando aqui, como jovens que aqui estão, não de ouvir falar, mas de uma experiência. Bom é ser batizado com o Espírito
1: Santo.
0: Glória
1: a Deus.
0: Bom é ser propriedade do Senhor.
1: Glória a Jesus.
0: Bom é ter esses muros que não são de tijolos ou pedras, mas são do fogo do Espírito Santo na vida da igreja.
1: Pastor Gedaí, para quem, como foi lido no texto, não conhece o Espírito Santo, não sabe quem é o Espírito Santo, nunca ouviu a voz do Espírito Santo, fala um pouquinho para os jovens que estão participando. O Espírito Santo, como ele se manifesta, quem é o Espírito Santo?
0: É interessante, pastor Júlio, a gente deixar claro que o Espírito Santo é Deus. O primeiro entendimento que nós precisamos ter, o Deus Espírito Santo.
1: Ele faz parte da Trindade,
0: faz,
1: né?
0: Faz parte da Trindade.
1: O Pai, o Filho e o Espírito Santo.
0: Ele, a pessoa do Espírito Santo, ele fala com o homem. Ele tem o prazer de direcionar a vida do homem. Ele sabe a vontade do Pai, porque ele está estabelecido justamente para proporcionar ao homem o conhecimento da verdade.
1: Glória a Deus.
0: O conhecimento desse projeto extraordinário, que não é conhecido pelo intelecto humano, mas pela graça do Senhor na vida.
1: Glória a Jesus.
0: Então nós podemos dizer que o Espírito Santo é uma pessoa.
1: Glória a Deus.
0: O Espírito Santo é um Deus e que ele tem prazer em habitar no coração do homem.
1: Glória a Deus. E o Espírito Santo, ele se manifesta de várias formas. Como um fogo, como uma nuvem que desce e enche o lugar, como um óleo que é derramado, como aconteceu no Antigo Testamento, e um óleo se apega a nós, né? Se apega a nós. O Espírito Santo quer entrar no seu coração, jovem, na sua vida, transformar a sua vida. E o Espírito Santo, como disse o pastor Gedaí, ele nos guia na verdade, ele nos ensina todas as coisas para que possamos caminhar na vontade de Deus e agradar ao Senhor Jesus. Mas há uma característica do Espírito Santo que ele faz e que ele realiza dentro de nós, que nós vamos agora conhecer a partir de um texto bíblico que será lido pelo jovem Gabriel.
2: No Evangelho, segundo escreveu João, no capítulo 16, versículo 8, a palavra do Senhor nos diz assim: e quando ele vier, convencerá o mundo do pecado e da justiça e do juízo. Aqui o Senhor Jesus, ele estava falando aos seus discípulos a respeito daquele que veria, que era o Consolador, o Deus Espírito Santo. E esse Espírito Santo, esse Deus nas nossas vidas, na vida do homem, uma das primeiras operações que o Espírito Santo faz é convencer do pecado. O mundo, muitas vezes, ele tenta nos convencer a respeito de algumas coisas, falando que, olha, um erro está tudo bem. Mas aqui o Espírito Santo fala de algo que é inequívoco. Convencendo o homem do pecado, nós nos convencemos daquilo que agrada a Deus. E é uma bênção quando nós atendemos a esse convencimento do Espírito Santo sobre as nossas vidas.
1: Glória a Jesus. E não é fácil, né, pastor Gedaí, convencer um jovem.
0: Não.
1: Você vê, às vezes, a mãe tenta convencer, o pai tenta convencer. Em alguns casos, até as autoridades, a polícia. E alguns jovens estão endurecidos no seu entendimento. Mas quando entra o Espírito Santo...
0: É por isso que essa obra não é por força nem por violência, mas é pelo Espírito Santo do Senhor.
1: Glória a Deus.
0: Não são pastores que convencem os jovens a andar dessa forma, a agir, a ter um tipo de comportamento, não. Nós glorificamos ao Senhor, jovem que está participando conosco. Essa obra é a obra do Espírito Santo.
1: Glória a Deus.
0: É o Espírito Santo que habita em nós, que vai falando conosco, que vai

0: Vamos orar ao Senhor, porque o Espírito Santo vai falar
1: convencer.
0: Com você. E de noite ele teve um sonho mostrando para ele que o comportamento dele estava errado. No dia seguinte, ele: o Senhor falou comigo.
1: O Espírito Santo
0: fala com a vida do jovem.
1: Olha, o Espírito Santo pode moldar a sua vida. O Espírito Santo pode transformar o seu coração, jovem. Você quer ser transformado? A Bíblia fala que o Senhor pode nos moldar como um oleiro molda um vaso e faz desse vaso um instrumento nas mãos do Senhor, para que ele possa colocar o azeite, transbordar da presença dele. O Espírito Santo pode moldar a sua vida, transformar o seu coração. E quando nós somos convencidos que nós estamos errados, que nós precisamos mudar, o Espírito Santo gera um sentimento de arrependimento, um desejo de uma mudança de direção. Se coloque agora no altar do Senhor. Nós vamos entrar um louvor. Vá agora à casa do oleiro e deixe o Espírito Santo transformar o seu coração.

0: glória a Deus. Você vai ser cheio do Espírito Santo. Você se arrependeu. Geralmente, quando nós nos arrependemos dos nossos pecados, somos convencidos pelo Espírito Santo que nós temos que mudar. Nós vamos agora cair aos pés do Senhor. Senhor, tem misericórdia de mim. Eu sou um pecador. Eu sou falho. Muitas vezes, junto com o arrependimento, vem uma dor muito profunda. Mas agora nós vamos ver, como nós temos aprendido sobre o Espírito Santo, que é esse muro de fogo ao nosso redor, que é essa glória que enche o nosso coração. Nós vamos ver mais uma característica gloriosa do Espírito Santo de Deus. Eu quero pedir à jovem Eduarda para ler um texto bíblico.
1: A palavra de Deus em Romanos, no capítulo 8, versículo 26, nos diz assim: e da mesma maneira, também o Espírito ajuda as nossas fraquezas, porque não sabemos o que havemos de pedir como convém, mas o mesmo Espírito intercede por nós com gemidos inexprimíveis. Cada um de nós enfrenta suas próprias batalhas, suas próprias lutas, dificuldades, tem suas próprias limitações como homens, mas o Espírito Santo é aquele que nos ajuda nas nossas fraquezas, é aquele que está conosco ao longo de toda a nossa jornada, ao longo de toda a nossa vida, desde o período de convencimento até as nossas dificuldades e as nossas lutas.

0: E não só isso, o Espírito Santo, ele se compadece das nossas dores. O Espírito Santo, ele intercede ao Pai em nosso favor quando nós nem mesmo conseguimos colocar em oração aquilo que são as nossas dificuldades, aquilo que são as nossas dores. O Espírito Santo faz isso por nós.
1: Glória a Jesus. Pastor Jedaí, então aqui a gente tem dois pontos importantes. Primeiro, o Espírito Santo te convence de maneira gloriosa, lá no fundo do coração.
2: Sem forçar, né?
1: Sem forçar. Às vezes a mãe já até aumentou a voz para tentar te convencer. O pai já até aumentou o tom de voz. O Espírito Santo não. Ele te convenceu. Aí quando você se arrepende, você sente dor, aquele sentimento de pedir misericórdia ao Senhor, vem novamente o Espírito Santo agora e se une a você diante do altar de Deus como um intercessor. Fala um pouco sobre isso, pastor Jedaí.
2: É muito interessante, pastor Júlio, porque fala que ele nos ajuda. Então, ele não veio para condenar, ele veio para ajudar.
1: Glória a Jesus.
2: Então, jovem, ele veio te ajudar nessa noite.
1: Aleluia.
2: Ele veio te ajudar em quê? O texto diz, as nossas fraquezas. Somos fracos, somos imperfeitos, é verdade. Mas há um Espírito Santo que quer te ajudar nesta hora, que quer interceder, porque às vezes não sabemos nem como pedir, como falar, como se apresentar diante deste Deus. Mas o Espírito Santo intercede por nós com gemidos,
1: glória a Jesus,
2: inexprimíveis. É uma expressão, é um clamor profundo que o Espírito Santo pede ao Pai.
1: Glória a Jesus.
2: Que nessa hora você possa permitir que o Espírito Santo possa te ajudar. Você está fraco? Há um Espírito de fortaleza,
1: glória a Deus,
2: presente nessa hora para te ajudar.
1: Glória a Deus. Há um ponto interessante e pode ser a pergunta de muitos jovens agora: o que eu faço para receber o Espírito Santo na minha vida? O que eu devo fazer para que o Espírito Santo entre no meu coração, encha o meu coração? Jesus nos ensinou sobre isso e eu quero pedir ao jovem Daniel para ler a palavra sobre esse ensino do Senhor Jesus.
3: A palavra do Senhor, escrita em Lucas, no capítulo 11, verso 9, nos diz assim: E vos digo a vós, pedi, dar-se-vos-á, buscai e acharei, batei e abrir-se-vos-á. Porque qualquer que pede, recebe, e quem busca, acha, e a quem bate, abre-se-lhe-á. No verso 13, continua: Porque se vós, sendo maus, sabeis dar boas dádivas aos vossos filhos, quanto mais dará o Pai Celestial e Espírito Santo àquele que lhe pedirem. Aqui, interessante, pastor, é você que nos assiste, é que nós, como homens imperfeitos, almejamos dar o melhor, assim como o Pai. Mas o Pai Celestial, ele tem o mais maravilhoso para nos dar, que é o Espírito Santo. Mas devemos bater a porta, devemos insistir para que esse Espírito Santo entre nas nossas vidas através do Senhor Jesus.
1: Glória a Jesus. Muito interessante, né, pastor Jedaí? O Senhor Jesus está dizendo, como o próprio jovem Daniel mencionou, que nós devemos ser insistentes, bater até a porta se abrir, pedir até receber, procurar até encontrar, porque assim como um pai... Nós dois somos pais, nós temos prazer em dar o melhor aos nossos filhos, e mesmo sendo humanos e falhos, como o próprio jovem Daniel mencionou, imagina o nosso Pai Celestial. Ele quer nos dar o seu Espírito Santo.
2: Isso mesmo, pastor Júlio, ele tem prazer, ele deseja que o homem tenha o melhor. O texto é claro em afirmar: Vós, sendo maus, sabeis dar boas dádivas aos filhos, quanto mais o Pai Celestial. Não há nada melhor, jovem. Não há nada mais precioso que o Pai possa te dar

0: Quem sabe hoje, quem sabe você que está participando conosco nesta hora, Deus não quer derramar sobre a sua vida esse bom Espírito Santo.
1: Glória a Deus.
0: Peça a Ele, bata, insista, Senhor, eu preciso, eu quero este Espírito Santo. Os pastores falaram, os irmãos falaram tanto deste Espírito Santo, ele é tão maravilhoso, ele dirige, eu preciso dessa direção. E certamente o Senhor vai te ouvir.
1: Glória a Deus.
0: E o Senhor vai derramar sobre a sua vida essa porção excelente do bom Espírito
1: Glória a
0: Santo.
1: Deus. Nós começamos esse programa falando de um cumprimento de uma profecia. Os muros de fogo. A glória do Senhor dentro de Jerusalém. Jerusalém ia ficar pequena demais. Essa profecia se cumpriu no dia de Pentecostes, quando o Espírito Santo foi derramado sobre a igreja. Realmente Jerusalém ficou muito pequena, porque o Evangelho ia alcançar o mundo inteiro. O batismo com o Espírito Santo foi uma promessa que se cumpriu sobre Israel. E uma promessa que Deus também quer fazer cumprir na sua vida. Foi mencionado na reunião, aqui no, também no programa, alguns que já tinham sido batizados nas águas, mas ainda não tinham sido batizados com o Espírito Santo. O batismo nas águas é aquele que o pastor da igreja, quando a pessoa aceita Jesus, quer viver uma nova vida, batiza essa pessoa nas águas, mergulha nas águas. Esse batismo tem data marcada. Você convida seus amigos e familiares para assistirem o seu batismo, participarem do culto. Mas João Batista, que batizava lá em Israel, ele disse: quando Jesus vier, ele vos batizará com o Espírito Santo e com fogo. Eu batizo com água. Eu sou João Batista, batizo com água. Mas ele vos batizará com o Espírito Santo e com fogo. Esse batismo com o Espírito Santo não tem dia marcado, não tem hora marcada, não está na nossa agenda, mas está na agenda do Senhor. E hoje mesmo, o Senhor pode te batizar com o Espírito Santo. E nós queremos aqui abrir um espaço nesse programa para que você possa pedir o batismo com o Espírito Santo. Se você estiver agora no seu quarto, se você estiver em um ambiente que você possa se lançar aos pés do Senhor Jesus, se você até quiser se ajoelhar, você vai pedir nesse louvor: Senhor, vem sobre mim, Espírito de Deus, a Ti me rendo em completa submissão. Vem hoje encher meu coração. Se você está no trabalho ou em outro lugar, se por algum instante você puder fechar os olhos, um minuto, peça através desse hino. E eu tenho certeza que o Senhor vai batizar muitos jovens com o Espírito Santo. Vem sobre mim, Espírito de Deus.

0: Aleluia, Senhor. Nesse momento, nós vamos orar ao Senhor. Eu quero te convidar a manter essa comunhão. Você vai fechar os seus olhos, porque, como o pastor Júlio já disse, o Senhor Jesus não será o pastor, não será uma ação humana, mas o Senhor, Ele quer te batizar nesta hora com o Espírito Santo. Vamos orar ao Senhor. Senhor, nós clamamos pelo poder do sangue de Jesus. E suplicamos ao Senhor que neste momento, muitos jovens que se renderam ao Senhor, alguns, Senhor, que já se colocaram até de joelhos aos seus pés. Oramos a Ti, Senhor, que este bom Espírito Santo venha sobre as suas vidas.
1: Amém, Senhor.
0: Ó Deus, que estes muros de fogo possam os cercá-los, de tal maneira que agora, Senhor, selados pelo Espírito Santo, sejam propriedades de Jesus Cristo.
1: Glória a Deus.
0: Ó Deus, e que a partir de hoje vivam uma vida guiada pelo Espírito Santo, com intimidade com o Senhor, com comunhão, nós oramos assim, certos de que o Senhor já está operando e já batizou muitos, em nome de Jesus. Amém.

0: Assim estamos encerrando este programa, Os Dias da Minha Mocidade. Despeço de todos os irmãos aqui jovens, pastor Gedair e todos os irmãos também do louvor, com a paz do Senhor.
1: Amém.
0: E no próximo programa nós falaremos de duas virtudes para encerrarmos esse assunto do fruto do Espírito Santo, que é o gozo, que é a alegria do Espírito Santo e a paz.

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1: Pacientes em tratamento contra câncer de pulmão pelo Sistema Único de Saúde, o SUS, terão acesso a partir de outubro a 3 novos medicamentos: Brigatinib, Gefitinib e Durvalumab. Segundo o Ministério da Saúde, os remédios serão incluídos na rede pública por meio de uma política federal de assistência farmacêutica oncológica. O Ministério estima que muitos pacientes sejam atendidos com os três medicamentos. Consideradas terapias de alta tecnologia, as medicações podem custar até R$ 643 mil por ano na rede privada. O Brigatinib e o Gefitinib são terapias alvo orais, ou seja, atuam diretamente em alterações específicas das células cancerígenas. Segundo o Ministério da Saúde, os medicamentos podem ser administrados na casa do paciente e apresentam menor incidência de eventos adversos em comparação aos esquemas convencionais de quimioterapia. Já o Durvalumab estimula o sistema imunológico a combater os tumores cancerígenos. O medicamento é indicado para pacientes com câncer de pulmão em estágio 3, que não podem ser tratados com cirurgia. Os três remédios serão financiados integralmente pelo governo federal a partir da implementação da assistência farmacêutica oncológica, criada para ampliar a oferta de tratamentos pelo SUS. A estimativa é de que mais de 100 mil pessoas sejam contempladas pela assistência farmacêutica oncológica, com orçamento anual de R$ 2,1 bilhões.

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2: Olá, ouvintes da Rádio Manaim. Eu sou Andréia Talma e vamos conversar com a arquiteta e urbanista Thalita Rui. O tema de hoje é: posso modificar um apartamento alugado?
3: Olá, Andréia. E olá, ouvintes da Rádio Manaim. A paz do Senhor Jesus. Pode, desde que o inquilino acione o dono do imóvel diretamente ou indiretamente através da imobiliária, informando o desejo de fazer benfeitorias. E antes de qualquer modificação, é necessário a liberação do dono por escrito no contrato. Inclusive, oriento que as modificações sejam mencionadas no contrato. Após a aprovação, é importante solicitar o manual de uso do imóvel para não correr o risco de dano na parte hidráulica e elétrica. Outro ponto importante para quem deseja alugar é a vistoria. Faça a vistoria com calma e atenção, verificando as questões elétricas, hidráulicas e se não há problemas no esgoto e outras imperfeições. Isso é importante para que as reformas ou consertos sejam necessários sejam feitos pelo locador.
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1: A palavra de Deus nos ensina que devemos orar sem cessar, e nesse momento